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0: 21h44.
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0: Tu és a minha força, Senhor.
1: 22 horas e 28 minutos.
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0: porque Ele é poderoso para realizar em você infinitamente mais do que aquilo que você pensou, do que aquilo que você pediu, pelo poder que já está em você. O poder já está em você para conquistar, para vencer, para prosseguir, para prosperar. O poder já está.
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0: Obrigada, Jesus!
1: 22:42.
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2: 23 horas e 6 minutos.

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Aleluia. Sentem-se um minuto. Abra sua Bíblia. Primeiro livro de Samuel, capítulo 24, de 1 até o 7 só. E sucedeu que, voltando Saul de perseguir os filisteus, anunciaram-lhe, dizendo: eis que Davi está no deserto de Engedi. Então tomou Saul 3.000 homens, diga, escolhidos dentre todo Israel, e foi em busca de Davi e dos seus homens, até sobre os cumes das penhas das cabras montesas procuraram. E chegaram a uns currais de ovelhas no caminho, onde havia uma caverna, e entrou nela Saul a cobrir seus pés. Essa expressão no hebraico é fazer cocô. Entrou na caverna, foi fazer cocô. Ok? Quando você vê cobrir os pés, é isso. Vamos para frente. E Davi e os seus homens estavam no mais interior da caverna. Davi e seus homens estavam escondidos lá. Saul entra na caverna para fazer cocô. Então os homens de Davi lhe disseram: eis o dia do qual o Senhor te diz: eis que te dou o teu inimigo nas tuas mãos, e far-lhe-ás como te parecer bem aos teus olhos. E levantou-se Davi, e mansamente cortou a orla do manto de Saul. E aconteceu, porém, que depois o coração de Davi doeu, por ter cortado a orla do manto de Saul. E disse a seus homens: o Senhor me guarde de que eu faça tal coisa ao meu Senhor, ao ungido de Deus, estendendo eu a minha mão contra ele, pois é o ungido do Senhor. E com estas palavras, Davi conteve os seus homens, e não lhes permitiu que se levantassem contra Saul. E Saul se levantou da caverna e prosseguiu o seu caminho. Atos capítulo 13, versículo 22. E quando Saul foi retirado do trono, Deus levantou como rei a Davi, ao qual também deu testemunho, dizendo: achei a Davi, diga comigo, achei a Davi, filho de Jessé, homem segundo o meu coração, que fará toda a minha vontade. Queridos, é exatamente esta declaração que Deus, que os céus, o céu faz a respeito de Davi: homem segundo o meu coração, que fará toda a minha vontade. Vocês conhecem a história, da história bíblica. Saul, depois de desobedecer a Deus, passou a ser atormentado por um espírito maligno, e falaram para ele, para Saul, que havia um rapaz, Davi, um jovenzinho, um adolescente, que o Espírito de Deus estava sobre ele, que ele era ungido, um abençoado, tocava muito bem. Então Saul mandou buscá-lo, e quando Davi começou a dedilhar sua harpa, quando o espírito maligno vinha sobre Saul, Davi tocava o seu instrumento e Saul ficava bom, melhorava, ficava liberto naquela hora. E isso aconteceu por alguns dias. Só que teve um dia que, enquanto Davi está tocando harpa, Saul, endemoniado, pega uma lança e joga para acertar Davi, para matar Davi, e Davi se desvia da lança e foge. Por duas vezes isto aconteceu.
Davi então percebeu que o propósito de Saul era matá-lo, porque Saul, sem a unção de Deus, atormentado por demônios, havia sido rejeitado por Deus como rei. Davi havia recebido a unção de rei, mas o rei de fato era Saul. Davi, aquele que havia enfrentado, que cuidava no campo de ovelhas, que para defender a ovelha matou um urso e numa outra ocasião matou um leão, e que numa outra ocasião, quando Saul saiu à guerra, ele foi, e os homens de Israel, depois de 40 dias sendo afrontados pelo inimigo, Davi então foi ao campo a mando de seu pai levar comida, e quando chega encontra um gigante chamado Golias, que estava afrontando a Israel e dizendo: não tem ninguém para lutar comigo, não tem um homem para lutar comigo em Israel. Por 40 dias ele fazia isso, de manhã e de tarde, de manhã e de tarde. Quando Davi ouve, Davi ficou enfurecido e se dispôs, aquele menino se dispôs a lutar com Golias, e ele coloca uma pedrinha na sua funda e corre contra Golias, e lhe acerta, e joga ao chão, e ele toma a própria espada de Golias, e o degola, o mata, e ele se tornou herói nacional. E depois, eu comecei a história de ré, depois ele vai servir Saul, e Saul fica endemoniado, e ele vai tocar instrumento para apacentar o coração dele, para acalmar o coração dele, e Saul se levanta para matá-lo, e aí ele tem que fugir, e Saul ficou desesperado e levantou 3.000 homens dos melhores de Israel, para numa busca sem fim, dia e noite, sem trégua, matar a Davi. Mas eu quero, depois de contextualizar vocês, eu quero trazer uma palavra aqui, a princípio, algumas frases de um livro muito precioso, e quem não leu, eu aconselho a ler O Perfil de Três Reis. Quem já leu esse livro? Quase ninguém. É livro para ser lido todos os anos, O Perfil de Três Reis, pequenininho, daquele que você lê numa sentada. Fala do perfil de três reis: Saul, Davi e Absalão, filho de Davi. É muito poderoso. Uma linguagem poética maravilhosa. Ok. Então eu tenho algumas frases deste livro. E começa com a pergunta: o que fazer quando alguém arremete uma lança contra você? Quando alguém pegar uma lança e jogar contra você, o que é que você faz? Você pega a lança de volta e joga na pessoa? Ela me feriu, eu vou feri-la. Ela me machucou, eu vou machucá-la. Não é o que Davi fez. Quando Saul atirou lanças em Davi, o que ele faz? Foge dela. Sai fora e vai embora. Ele não joga de volta. Jogou com tanta força que a Bíblia diz que ficou cravada na parede. Vamos lá, preste muita atenção. Deus possui uma universidade, e essa universidade de Deus é pequena. Poucos matriculados, menos ainda é o número de graduados, de gente que conseguiu passar, de ser aprovado nessa faculdade, nessa universidade. De fato, muito, muito pequeno é o número dos que são aprovados nessa faculdade de Deus. Deus possui uma escola. Diga-se comigo: Deus possui uma escola. A escola do quebrantamento. Diga bem forte: escola do
quebrantamento. Essa escola de Deus é muito pouco frequentada. Pouquíssimas pessoas ficam nela. Pouquíssimos se matriculam e menos ainda permanecem. E um número muito menor ainda, infinitamente menor, fica até o final. Deus possui essa escola porque Ele não tem homens quebrados, mas Ele tem vários tipos de homens. Ele possui homens que dizem ter autoridade, mas não tem. Saul dizia ter autoridade, mas não tinha. Homens que se dizem quebrantados, mas não são. E homens que são autoridade de Deus, mas que são loucos e não quebrantados. Saul era ungido, tinha unção, tinha recebido unção, tinha orado em línguas, tinha profetizado, mas que se tornara louco e não era quebrantado. E ele tem dolorosamente uma mistura de tudo quanto há entre esses extremos. Deus tem nos homens a abundância de tudo isso, mas homens quebrantados, mulheres quebrantadas são raros. Ouça, na santa e divina escola de submissão e quebrantamento, por que são tão poucos os alunos? Você sabe por quê? Por que são tão poucos os alunos na escola da submissão e do quebrantamento? É porque todos os que estão nessa escola têm que sofrer muita dor. E eu e você não gostamos de sofrer dor. Não é assim? Me ama, que eu te amo. Me dê, que eu te dou. Cuida de mim, que eu cuido de você. Me honre, que eu te honro. Me valoriza, que eu valorizo. Isso é todo dia assim no casamento. É todo dia no trato com os filhos, dos filhos com os pais, na empresa, nos negócios, na igreja, no dia a dia. E frequentemente o professor é alguém não quebrantado. Quem Deus usa para amassar o barro é alguém não quebrantado, não tratado. De tantas e tantas vezes endemoniado. Não é assim? E preste atenção, eu não estou pregando, não tem nada a ver com o que aconteceu, eu não estou pregando para a pessoa ou para as pessoas. Eu estou pregando para mim, eu estou pregando para os discípulos, e estou pregando para aqueles que me ouvem no rádio, para edificação das pessoas. Amém? Ponto. Então não fica ouvindo o sermão e fazendo aplicação para a vida de outras pessoas, não. Amém? Faça para a sua vida. Vamos lá. Saul foi escolhido por Deus para treinar Davi. Com isso eu quero dizer que todos aqueles que têm no coração o propósito de realizar grandes coisas nessa terra terão que passar pela escola do quebrantamento. Quem tem hoje um grande casamento é porque passou pela escola do quebrantamento. Não tem jeito de ter um casamento bom sem enfrentar guerra, sem se humilhar, sem chorar, sem ser magoado, sem ser mexido, sem ser ferido. Então não adianta desistir desse que Deus te deu. É você escolheu, Deus confirma. Você escolheu mal, é problema seu. E quem escolhe mal é porque na verdade não tinha condição de escolher bem. Olha que palavra dura e séria. Quem escolhe mal é porque não tinha condição de escolher bem. Porque toda pessoa quebrantada, tratada, ungida, mansa, submissa, depende de Deus dessas escolhas que toma. E quem depende de Deus não toma escolha errada. Então você tem exatamente quem você merecia ter. Você pode dar uma glória a Deus? Então pare de reclamar. Pare de reclamar do seu cônjuge. Pare.
pare de reclamar da sua casa, da sua família. Não é não? Alguns de nós assim são tão difíceis que se não tivesse o mais difícil perto da gente, não ia consertar nunca. Já desse falava isso com uma pessoa que tem dificuldade de relacionamento, disse assim: rapaz, Jair, você está bom em relacionamento, você tem mais de 30 anos que está com essa pessoa, que é uma guerra para lidar, então Jair, você está bom, é um curso intensivo que você tem, dentro da sua casa, amém? Vamos para frente. E Davi foi aluno nessa escola do quebrantamento, e Saul foi o instrumento escolhido por Deus para esmigalhar Davi. À medida que a loucura do rei aumentava, crescia o conhecimento de Davi, crescia a sua dependência de Deus. O homem tinha que fugir dia e noite, ele não tinha culpa, ele era vítima, mas ele tinha que fugir. Daqui a pouco até a sua família teve que fugir. Que culpa ele tinha? Ele era ungido por Deus, ele foi escolhido por Deus. Ele podia dizer: Senhor, é só você ler os salmos que você vai entender essas guerras. É. E à medida que ele vai enfrentando, que ele vai fugindo de Saul, que lhe persegue sem motivo, nessa ocasião aqui, o Davi está lá no fundo da caverna, e Saul entra para fazer cocô, deixa a roupa de lado. Os amigos de Davi, seus discípulos falaram: Deus te deu a oportunidade de livrar Israel desse traste. Deus colocou na sua mão, Davi. Davi levantou, foi lá. Ao invés de matar Saul, a única coisa que ele fez foi cortar um pedaço da roupa dele, do manto dele, para ele saber que ele tinha estado com ele, que ele teve a oportunidade de fazer o mal contra ele, mas não fez. Você pode dar um glória a Deus aí? Quantas vezes eu e você somos tentados a fazer mal àqueles que se levantam contra nós? Quantas vezes, né, mulher, você cede à tentação de virar as costas para o marido que te fez raiva, que foi duro com você, que magoou você, né? Ninguém fala a Deus, né? Vira as costas para ele, né? Quantas vezes, marido, você grosso, tratando mal a essa santinha que está sendo instrumento para quebrar você? Aí saiu um fala Deus. Ó, quem trabalha com barro vai fazer um vaso, e ele faz o vaso do jeito que ele quer. O barro é meu, eu faço o vaso que eu quero. E depois que amassa e tal, quando o barro está pronto, está fazendo acabamento, ficou uma pedrinha, uma coisa, aí o que ele tem que fazer? Tira a pedrinha, amassa o barro todo e faz tudo de novo. Deus está trabalhando nas nossas vidas e não adianta fugir de tratamento de Deus. Não adianta fugir de quebrantamento. Agora, as lutas têm o propósito da parte do diabo é de nos destruir, amém? Entenderam isso? Sim ou não? Tá. E usa inclusive pessoas, não é assim? Mas Deus usa essas lutas para construir o nosso caráter, transformar a nossa vida. É preciso entender isso. Ninguém vai conseguir realizar alguma coisa que glorifique a Deus, se não passar pela escola do quebrantamento. Saul não tinha passado por essa escola, por isso, quando se tornou rei, não estava preparado para ser rei. O povo de Israel começou a pedir um rei, e Deus não ficou satisfeito. Era uma teocracia, era um governo direto de Deus. Deus dirigia a nação através dos seus profetas, através dos sacerdotes, Eli, Samuel. Mas o povo: não, nós queremos um rei igual as outras nações querem. Se bem, vocês querem. Samuel ficou triste, falou: não, meu filho, fica triste não, que eu não estou rejeitando você não, estou rejeitando é a mim. E aí Deus falou quais seriam as consequências de ter um rei. Deu um rei a eles. Saul não estava preparado. Por isso,
quando estava com o reino na mão, o poder subiu à cabeça. Quando estava com o reino na mão, ele se tornou um tirano, ele se tornou um homem mau, um homem que não dependia de Deus, um homem endemoniado, um homem louco. A autoridade do rei Saul não é legítima? Sim, a autoridade escolhida por Deus para Davi, escolhida por Deus para o treinamento daquele que seria o verdadeiro rei de Israel. A autoridade não quebrantada, sim, mas divina em ordenação, apesar de tudo. Sim, isso é possível. Davi respirou fundo, colocou-se sob as ordens do seu rei louco e foi descendo cada vez mais fundo na estrada do seu inferno terreno. Davi tinha uma pergunta: o que fazer quando alguém remete uma lança contra nós? Não lhe parece estranho que Davi não saiba a resposta? Afinal, todos no mundo sabem como proceder quando alguém atira uma lança contra eles. Ora, a gente agarra a lança e joga de volta. Não mexa comigo, se mexer comigo, vai levar. Não é assim? Quando alguém atirar uma lança contra você, Davi, arranque-a da parede e atire-a de volta. Essa é a resposta que daríamos a Davi. Esteja certo de que qualquer pessoa reagiria assim. E ao praticar essa pequena façanha de devolver lanças que lhe atiram, você provará muitas coisas. Você prova que você é valente, que você defende o seu direito, que você toma corajosamente posição contra o erro, você declara que você é forte e não se deixa levar por onde queiram, você não dá lugar à injustiça, nem ao tratamento desleal, você é um defensor da fé, o guardião da chama, detector de toda heresia, que você não será vítima da injustiça, isto é, quando você pega a lança de volta e joga, você está declarando tudo isso. Todos esses atributos combinam-se então para provar que você é, obviamente, candidato ao trono real. Sim, talvez você seja um ungido do Senhor, mas segundo a ordem de Saul. E a ordem de Saul não é a ordem de Deus. A ordem de Deus é a ordem, é o time de Davi. E bem mais tarde, o Espírito Santo usa Lucas para revelar o que Jesus disse: achei a Davi, homem segundo o meu coração, que fará toda a minha vontade. Fique em pé, porque eu não quero cansá-los, eu estou só introduzindo esse tema, porque tem muitas coisas lindas, lindas, lindas para compartilhar com vocês nos próximos dias sobre quebrantamento. Queridos, vocês estão entendendo o que eu estou falando? Eu quero te dizer que Deus te convida a não resistir ao quebrantamento. Mas o Senhor está me convidando a sofrer? Não, não estou te convidando a sofrer, não. Mas eu estou te convidando a crescer. E estou te convidando a aprender diante das lutas que você enfrenta. Porque tem gente que começa a enfrentar uma luta e sobe alguns degraus. A luta aperta, ele entra na carne, faz besteira, volta o processo todo de novo, continua menino. Tem muita gente assim no casamento. Aí eles picam a bota, chutam o balde, casa de novo. E depois eles veem os mesmos problemas, as mesmas lutas. Porque o problema não é o outro, o problema sou eu. O problema não é o outro, o problema é você. Eu estou te convidando a crescer, isso eu quero te dizer que o caminho do coração de Deus é o caminho da renúncia, é o caminho do perdão. Se você entendeu isso que o Espírito de Deus está falando contigo nessa noite, eu quero que você venha aqui à frente e nós vamos orar ao Senhor. Que eu quero te dizer que a Bíblia diz que sabemos que todas as coisas cooperam para o bem daqueles que amam a Deus. Todas, todas, até as injustiças,
Aquilo que fizerem de mal contra você, também. Se você quiser, é claro. Se não, você vai ficar com o coração mais duro. E aqui tem muita gente assim, ó. Está com o coração cheio de ressentimento, cheio de mágoa, coração cheio de ferida, porque não perdoa, porque não se quebranta.

0: Eu queria que se apresentasse diante do Senhor as suas lutas, as suas guerras. Eu sei que os que mais nos machucam são os da nossa casa. Os que mais nos ferem são aqueles que nós mais amamos, porque desses nós não esperamos que venha a ferida da parte deles. São as pessoas mais próximas de nós. Eu quero em nome de Jesus declarar: ó mulher virtuosa, ó mulher sábia, se seu marido está agindo como Saul, não se torne discípula dele. Decida ser como Davi. Ó homem, se a sua mulher está com o espírito de Saul, de contenda, de confusão, de maldade, de perturbação, decida ser como Davi. Aqueles que atirarem contra você, contra a sua casa, contra a sua família, contra seu casamento, contra a sua vida, contra a sua moral, contra seus princípios, aqueles que jogarem lanças, pedras contra você, investirem contra você, tramarem, armarem contra você, decida não jogar essas lanças de volta. Decida deixar nas mãos do Senhor. Decida crescer. Decida em nome de Jesus que se tornará uma pessoa melhor. Em nome de Jesus. Em nome de Jesus. Decida. Eu vou crescer. Eu vou amadurecer. Tome essa decisão. Eu vou me tornar uma pessoa melhor. Porque eu quero te dizer que os sonhos que Deus plantou no seu coração, Ele trabalhará a seu favor para cumpri-los. Ele diz: eu é que sei os planos, os sonhos que tenho a seu respeito. Pensamentos de paz e não de mal, para te dar o fim que você deseja. Glória a Deus. Glória a Deus. Aleluia. Aleluia. Glória a Deus. Coloque seu coração diante do Senhor nessa hora. Arabacana shokandana yeshoranda kandana mana shora so. Ora candará na e anda macandá na e anda machoura na barra barra candá na e sou arabacana show. Não sabes, não ouvistes que o Eterno Deus, o Senhor, o Criador dos fins da terra, não se cansa nem se afadiga, é inescrutável o seu entendimento, Ele dá força ao cansado, o Senhor te fortalece. Quanto mais Saul levantava contra Davi, mais Davi dependia de Deus, mais Davi buscava o Senhor, mais se achegava a Deus, ao invés de ficar revoltado com Deus. Por que essa injustiça? Por que essa perseguição? Davi se aproximava mais do Senhor e sempre pedindo: sonda o meu coração e veja em mim algum caminho mau e guia-me pelos caminhos que te honram. Numa outra ocasião ele diz: ah, se não fosse o Senhor que esteve ao nosso lado, Israel que o diga, ele diz, eu e a nação toda, os nossos inimigos teriam nos destruído, nos comido vivos. Mas Deus não nos deu por presa aos nossos adversários. Deus não vai te entregar na mão do adversário. Ele pode até ser instrumento, mesmo que ele não saiba o propósito de destruir, mas Deus vai usar para aperfeiçoar você, para melhorar você, para você crescer, para você ser tudo aquilo que Deus deseja para você, a seu respeito.
1: eu te abençoo, para que você seja exatamente tudo o que Deus preparou para a sua vida. Tudo o que Deus preparou para você. Eu te abençoo, declaro o seu espírito fortalecido, a sua carne renovada, as suas forças renovadas, em nome de Jesus, as suas emoções curadas, em nome de Jesus. Declaro graça de Deus sobre a sua vida, sobre a sua casa. Declaro que o Espírito de Deus toca na sua vida agora. Receba de Deus a graça, receba renovo, receba poder, receba unção. Diga assim: Senhor Jesus, declaro, receba unção. Diga assim: Senhor Jesus.

mais quebrantado, mais parecido com Jesus, mais perto de Deus. É isso. Ele negou-se a si mesmo, deixou a glória do Pai, apareceu em figura humana, o justo pelos injustos, morreu em nosso lugar, mas ele recebeu o nome que está acima de todos os nomes. E ao nome de Jesus se dobra todo ser no céu, na terra e debaixo da terra. Diga assim: eu vou vencer na força que o meu Deus me dá. Ouça, quanto mais bravo, mais distante de Deus. Quanto mais revoltado, fazendo justiça própria, com as próprias mãos, se vingando, menos de Deus. Deus mais distante, ele fica com os braços cruzados. Meu filho falou que depende de mim, mas não depende. Então deixa ela fazer do jeito dela, deixa ele fazer do jeito dele. Vai quebrar a cara, vai se machucar, vai ferir mais. Mas quando a gente se dobra diante do Senhor e clama pela graça do Senhor, aí Deus se levanta do trono, toma a sua causa e julga. E a Bíblia diz: envergonhados serão todos os que se levantam contra ti. Se por um caminho vierem contra ti, por sete caminhos fugirão de ti. É assim na minha vida, será assim na sua vida. Todos que tramarem contra você, que levantarem contra você, não fica com ódio do marido não, não fica com ódio das pessoas não, não fica com ódio do patrão, do colega de trabalho não. É o inimigo que está por trás, diz a Bíblia, é o diabo. Mas e esses? Ah, eles estão plantando, estão permitindo ser instrumento do inimigo, porque querem, né? Assim, estão plantando, vão colher. Mas você não vai plantar ódio, você não vai plantar ressentimento, não é assim? Você não vai plantar amargura, não é assim? Não é? Você vai plantar perdão, graça, alegria no Espírito Santo, amor. Então você vai colher tudo isso. Você vai colher, porque a Bíblia diz que os que com lágrimas semeiam, com júbilo ceifarão. Quem sai andando e chorando enquanto semeia, voltará com júbilo, trazendo os seus feixes. Há muitos anos atrás eu gravei um CD e numa das músicas eu disse assim: as lutas afinam meus passos. Luta é para isso. Fogo é para quê? Para purificar o ouro, para tirar as impurezas, tornar o ouro mais puro, aprovado pelo Senhor. Eu te abençoo, eu te abençoo, eu te abençoo. Oh Deus, muito obrigado pela presença do Senhor, pelo Espírito do Senhor. Bendito é teu nome, e declaro a glória do Senhor.

Senhor é nossa força. Declaro, meu Deus, a tua bênção sobre cada vida. Receba renovo, receba força, receba graça, receba a alegria do Espírito de Deus. Esses dias a apóstola, vou compartilhar rapidamente aqui, viu, moça? Falou assim comigo: eu fiz um voto de que o inimigo não vai mais me ver triste. E disse assim: eu posso por dentro estar acabada. Eu não vou ficar mais pondo roupa triste, não. Agora eu mudei, agora eu só vou pôr roupa alegre. Os dias que eu estiver passando pelas guerras e tal, eu vou pôr roupas sempre bem alegres. Isso deixa o inimigo louco. Então tire as lágrimas de lamento, de chororô. Você está entendendo? De coitadinho, de coitadinha. Tire isso do seu coração, dos seus lábios. Para o Senhor você pode falar tudo, pode chorar, uma boa, lá na presença dele. Mas para o inimigo não. Ó inimigo, você me atacou, né? Então eu vou ficar melhor, eu vou vencer, eu vou crescer. E a minha família, você atacou meu marido? Ó, meu marido é uma bênção. A minha esposa é uma bênção. A minha família é uma bênção. Os meus negócios, uma bênção. O meu patrão, uma bênção. Os meus filhos, uma bênção. Eu vou vencer, eu vou crescer. É assim que você vai ser, em nome de Jesus.

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1: horas e 52 minutos.
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1: Não desista. Você não pode parar. O Senhor é contigo. Fica firme.

Glorifica Jesus, igreja! Diga assim: eu não sou daqueles que retrocedem. Olha para quem está do seu lado e diga: lute, meu irmão. Não pare de lutar. Não pare de crer. Não pare de sonhar. Deus é contigo.

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0: meia-noite e 12 minutos.
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0: Meia-noite e 51 minutos.
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0: 1:58.
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0: 3:29.
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0: Aleluia!
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0: 4 horas e 18 minutos.
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1: Participe! 4 horas e 41 minutos.

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4: 5:02.
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0: essa alegria que invade a nossa vida, o nosso ser, vem do céu, amém! 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
1: Hoje nós vamos aprender uma história muito legal. Ela fala da criação de todas as coisas.
2: Mas Tia Axa, a gente poderia contar essa história de um modo diferente.
1: Ok, Bia, mas como?
3: Cantando.
1: Legal, Bia. Então vamos louvar?

0: Gosta de animaizinhos de estimação?
1: Claro que sim!
0: Ah, eu também gosto muito! 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
1: E no sexto dia?
0: Fez o homem, a criação.

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2: 6 horas e 7 minutos.
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9: 6 horas e 37 minutos.
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0: 7 e 7 bateu hoje, 17/8/2026. Muito obrigado a cada um de vocês aí dos quatro cantos da cidade nos acompanhando das 7 às 9 horas. Café com Direitos, né? Café com Direitos, o programaço que leva aí as informações jurídicas, aí que leva aí a todos os nossos ouvintes aí, tirando dúvida, direito, deveres, é só aqui no Café com Direitos. 7 horas e 7 minutos, hoje, 17/8/2026. Muito obrigado a cada um de vocês aí da zona rural, vocês aqui da zona urbana, vocês aí da Costa do Descobrimento. Muito obrigado a cada um de vocês, os nossos parceiros do dia a dia, os nossos guerreiros determinados, trabalhadores, esses homens, mulheres que levam essa cidade, que levam esse estado, esse país no punho, no peito e na raça. Muito obrigado a cada um de vocês, aos nossos guerreiros, mototaxistas, taxistas, carroceiros, caçambeiros, motorista de ônibus, você que é cobrador, a senhora que é dona de casa, você que é do comércio, os nobres pedreiros, carpinteiros, armadores, pintores, jardineiros, eletricista, os nossos garis, funcionário público, balconistas, sambuzeiros, carteiros, instrutores de autoescola, instrutores de escolinha de futebol, nossos líderes religiosos, aos nossos mecânicos de bicicletas, de automóveis, carros pesados, mecânicos de motos, aos nossos alfaiates, costureiras, pedicure, manicure, cabeleireiros, cabeleireiras, empreendedores, empreendedoras, contadores, contadoras, a galera do Motorube, do Rube, a galera do Alternativo, a cada um de vocês, muito obrigado pela audiência. Fique ligado para ficar bem informado em tudo que está acontecendo em Eunápolis, na Bahia e no Brasil. Nossos números estão à disposição. Você pode ligar e participar, pode mandar sua mensagem. Diga aí como é que está a sua rua, como é que está o seu bairro, como é que está a iluminação pública. Diga aí, se tiver tudo ok, tudo a mil maravilha, beleza. Se não estiver, vocês podem ligar, mandarem as suas mensagens, pode participar, porque através das suas participações iremos levar aos conhecimentos das nossas autoridades competentes, aos nossos secretários, aos nossos colaboradores aí, administradores de bairro. Então você ligue e participe. 3262-011 ou 981-2752-80. E também temos a participação direto de Porto Seguro com o nosso querido Raí Alves, não é isso, Naldo? Raí Santos, é, direto de Porto Seguro, nosso querido Raí Santos, direto de Brasília, trazendo tudo o que está acontecendo em tempo real, é, direto da capital do Brasil, a nossa querida Brasília, o nosso querido Padilha, o nosso correspondente, trazendo todas as informações que corre ali, tudo que acontece nos corredores dos gabinetes, dos nossos senadores, deputados federais. Então vocês fiquem ligados, porque as informações aqui na 104.9, no programa Café com Direitos, é em tempo real. É, em tempo real, você acompanha tudo que está acontecendo nos bastidores político, né, de Eunápolis, da Bahia e Brasil. Muito obrigado mesmo, estamos aguardando a participação. Rapaz, hoje pela manhã, vindo para 104.9, eu não sei, não existe coleta de lixo no domingo, não existe coleta de lixo. E a população, né, uma parte da população precisa colaborar, rapaz, precisa ajudar o município também. Eu vi a cidade literalmente suja agora pela manhã. E a própria prefeitura avisa que de sábado para domingo não tem, no domingo não tem coleta de lixo. Então vocês que agem dessa forma, né, não são todos, tem que pegar o lixo, colocar no lugar adequado, né? Se você acumulou lixo no domingo, deixe no lugar adequado, não vai jogar nos pontos de coletas. Não vai, porque eu agora mesmo via, vindo de lá para cá, de casa aqui para 104.9, centenas de urubus né, nas praças, nas ruas, e isso é muito ruim, é muito ruim. Temos que colaborar também, fazermos a nossa parte, né? Se tenha consciência que no domingo, né, a própria prefeitura manda mensagem através dos meios de comunicações que não tem coleta no domingo. Então coloque no lugar apropriado, na porta de sua casa, no cantinho, para evitar cachorros, urubus, né? Como hoje mesmo a cidade amanheceu tomada de urubus devido a algumas pessoas colocando lixo no domingo, e que não, no domingo não tem a coleta do lixo. Então aí não pode querer cobrar do município uma situação como essa. Se você não colabora, se você não faz a sua parte, né, quer atribuir tudo para o município, aí fica complicado. Quando o município não faz a coleta correta, né, nos dias que tem que ser feito, nós estamos aqui cobrando. Nós vamos continuar cobrando. Olha, a coleta não passou em tal bairro, não passou em tal rua. Agora em pleno domingo, onde há aviso constante que no domingo não tem, porque é o dia de descanso dos nossos garis, né, que precisam, como todos nós trabalhadores, precisamos de tirar um dia de descanso, termos um dia de descanso, e os nossos garis que já têm, né, essa profissão, né, que é uma profissão que poucos têm coragem de enfrentar, que é uma profissão honrada, uma profissão determinada, pessoas que cuidam da nossa cidade, né, que zela pela limpeza pública do nosso município. Então nós temos que colaborar, nós temos que ajudar. Foi na sexta-feira mesmo, né, eu fui esquentar algo no micro-ondas e o prato quebrou, certo? O que foi que eu fiz? Peguei uma caixa de papelão com muito cuidado, né, para evitar que você não pode pegar um prato quebrado e colocar na sacola junto com os lixos. Aí você vai proporcionar um grande risco para esses pais, né, esses homens, mulheres, causarem acidentes, perder até a própria mão. Então o que, que eu fiz? Coloquei numa caixa de sapato, providenciei uma caixa de sapato, botei separado do lixo comum, né, para que esses profissionais façam o trabalho com segurança deles mesmos. Quantos casos nós já presenciamos de garis, né, acidentes, até decepando o pé, a mão, por imprudência de pessoas que não colaboram, né, com esse trabalho, porque o gari ele desce do carro ali e pega sacola, porque tem que ser jogo rápido, né, já pega sacolas ali, já joga no carro, quer dizer, você vai colocar algo de ponta dentro de uma sacola junto com lixos. A tendência natural é causar um acidente com esse pai, com essa mãe, profissional garis. Então precisamos ajudar. E hoje eu fiquei muito triste quando vi a cidade nessa situação, bastante lixo em vários pontos, por irresponsabilidade de pessoas que sabe que no domingo não tem a coleta e continua agindo, tendo essa prática, né, deselegante, não colaborando com a limpeza pública do nosso município. Que diga-se de passagem, quando a limpeza está dando certo, indo certo, por exemplo, agora mesmo, nós não estamos tendo reclamação da limpeza pública, porque está fazendo um trabalho como deve ser feito, um trabalho com eficiência. Agora já imaginou se eu ajudar esses profissionais, você ajudando, como que nossa cidade não vai ficar limpa e cheirosa? Mas precisamos fazer a nossa parte. A responsabilidade é do município, mas o dever é de cada um de nós, pagadores de impostos, contribuintes, que queremos uma cidade limpa. Então está feito o alerta aí, né? E que no domingo o carro não faz a coleta, então vamos colaborar, vamos amenizar. 7h16, é 7h16, está aqui indo à toa, né? O prefeito de Porto Seguro, Jânio Natal, ao lado do seu filho, Jânio Júnior, né? Matéria que está aqui no Radar News do nosso querido Hugo Santos, né? Do dia 26, nessa matéria, deixa eu ver aqui, 26 minutos atrás, é matéria de hoje, do Radar, redação Radar News, há 26 minutos, nosso querido Hugo Santos vem aqui, Justiça Eleitoral defere candidatura de Jânio Natal Júnior a deputado estadual, como muitos deputados teve aí sua candidatura eleitoral, né, deferida pela Justiça Eleitoral, e outros que estão tendo dificuldade, né, e cabe aí a própria Justiça Eleitoral dar ou não o direito de quem quer que seja candidato a concorrer, né, um pleito nesse período de eleição a deputado estadual, a governador, a deputado federal, senadores, enfim. E a Justiça, né, liberou, Justiça Eleitoral defere candidatura de Jânio Natal Júnior a deputado estadual, filiado ao PL, candidato de 44 anos, concorrerá pelo número tal, busca ampliar a representação política de Porto Seguro e do Extremo Sul na Assembleia Legislativa da Bahia. Aqui está aqui o Jânio Natal, com seu filhão aí, o Jânio Júnior, né, cheio de pose, né, como dizia aí os mais antigos, cheio de elegância, né, o Radar News Porto Seguro Bahia. A Justiça Eleitoral deferiu o registro da candidatura de Jânio Natal Júnior, PL de 44 anos, novo cabra, viu, 44 anos, ao cargo de deputado estadual pela Bahia. A decisão foi registrada no sábado, dia 15, no processo de número 06-00-842-73-73-2026 de 2026, bastante números aqui da Justiça Eleitoral, com o deferimento o candidato está habilitado a participar das eleições 2026 com o número 22 e vai lá por a frente. A situação também, né, tá aqui a situação, essa matéria agora 26 minutos no Radar 64, a situação também aparece como deferida no sistema divulga candidato contas Jânio Natal Júnior, declarou a Justiça Eleitoral ter ensino superior completo e ocupação de empresário na cidade de Porto Seguro. Trajetória em Porto Seguro está aí, você caso queira analisar, no Radar News. Filho do prefeito de Porto Seguro, Jânio Natal, o candidato ocupou a Secretaria Municipal de Meio Ambiente, Causa Animal, durante a passagem pela administração municipal. Atuou em pautas relacionadas à preservação ambiental, ao ordenamento territorial e à proteção dos animais. Esta será a primeira candidatura dele ao cargo de deputado estadual. Entretanto, não é a primeira participação em uma eleição. Em 2016, Jânio Natal Júnior disputou uma vaga de vereador em Porto Seguro e ficou como suplente, conforme o histórico eleitoral divulgado com dados do TSE. A candidatura tem como uma de suas principais bandeiras o fortalecimento da representação política de Porto Seguro e dos municípios do extremo sul da Bahia na Assembleia Legislativa aí do Estado da Bahia. Ao comentar o deferimento da candidatura, o prefeito Jânio Natal afirmou que Porto Seguro e toda a região precisa de uma representação própria na Assembleia Legislativa, formada por alguém que conheça as necessidades da população e tenha compromisso com desenvolvimento administrativo, disposição para trabalhar e raízes no extremo sul da Bahia. Matéria no Radar 64. Você pode acessar e ler em tempo real essa matéria do nosso querido Hugo Santos. 7h21, hoje 17/8/2026. Olha, você aí que está do outro lado, meu caro amigo Caetano do Açougue, Cadê o cabra, Caetano? O homem tomou chá de sumiço. Cadê o cabra, Marquinho da Marola? O Senna Santos tomou... O Santos meteu 3-0, humilhou, massacrou o time do Vasco dentro de São Januário no domingo. Foi domingo ou foi no sábado? Não me lembro, que eu não perco tempo vendo esse jogo do Vasco. E os jogadores que fizeram os gols, tudo ex-jogadores do Flamengo. Gabigol, teve aquele outro cabeludo lá, do que também é Arão, né? Até foi ontem, até o nosso querido Neymar, eu acho que fez. Esse bi vai dar trabalho, Caetano. E o homem está incomunicável. Desde ontem, mandando a mensagem, meu irmão, saudade. E ele está nem aí, meu querido neguinho. Carinhosamente, meu pretinho Carlinhos Edite, meu Carlinhos Edite, na sintonia do nosso programa. Carlinhos Edite é o irmão do nosso querido tradicional aqui de Eunápolis, Robertinho do Guincho, né? Um abraço, meu querido Carlinhos, estamos aqui, né? Ó, o áudio, ó.
1: Carlinhos, bom dia, que Deus abençoe o nosso dia. E aí, como é que tá você?
2: Tá sumido, viu?
3: Minha participação.
2: Bom dia com Jesus, Carlinho, bom dia, que Deus abençoe o nosso dia. E aí, como é que tá você? Tá sumido, viu?
3: Minha participação.
0: Tá aí, meu neguinho, Carlinhos Edite, pensa em um cabra diferenciado. Um beijo no seu coração, Carlinhos, meu xará, gente de primeira qualidade, irmão do nosso querido Robertinho do Guincho. O Robertinho, esse cabra tradicional em Eunápolis, né? Essa referência como profissional, nosso querido. Eu creio que o Robertinho é um dos tradicionais profissionais de guincho aqui da cidade de Eunápolis. Cabra diferente, um belíssimo profissional. Então, meu Carlinhos, meu neguinho Edite, muito obrigado pela audiência. A cada um de vocês aí, a nossa recepcionista, rapaz, ela tá elegante como sempre. Eu tô sentindo você meio desanimada, assim. Tem... Como é que foi o final de semana? Foi legal? Foi tranquila o seu final de semana? Foi? Amém, amém. Mas alto astral, né? Vai dar... Já deu tudo certo, já deu tudo certo. Calma, calma, que já deu tudo certo em nome de Jesus. E o seu final de semana aí, como é que foi, hein? Seu final de semana foi legal, tranquilo, passou com a família, né? Comendo aquele churrasquinho esperto, a picanha, que não é pra todo mundo, né? Comer a picanha, mas aqueles que tem aí... Eu, particularmente, eu prefiro um contrafilézinho, né? Um contrafilé assado. A picanha é muito cheia de... É bom, né? Se você puder comer uma picanha, é muito bom. O Lula prometeu a gente aí, mas até agora, Edinaldo, essa picanha tá vindo em cima tartaruga, viu? Porque até agora... São poucos que estão comendo picanha. Olha, já imaginou você ter um sonho, viu, Edinaldo? Você ter um sonho na sua casa própria de fazer ali uma piscinazinha, né? Para tomar aquele banho legal com seus familiares, aos finais de semana, feriado. Você ter esse sonho, conseguir aí realizar uma parte desse sonho, né? Pegou ali os primeiros dinheiros ali, olha, vou adiantar aqui essa obra em construir uma piscina na minha casa. É um sonho, né? Muitas pessoas, agora vou te contar, viu? Vou te contar, a tal da piscina, você se empolga na piscina, depois, meu amigo, é só trabalho. Aí os neguinhos chegam... Né? Aí vem fulano, cicrano, final de semana aí em sua casa, aí bebe, come e deixa tudo bagunçado, vai embora, só sobra para os proprietários. É um tal, tô indo aí tomar um banho de piscina, tô indo aí, meu amigo, mas é gostoso, e aí você tem esse sonho, e olha o que aconteceu aqui na cidade de Eunápolis. Mulher presa após mais de uma dezena de clientes denunciarem golpes na venda de piscinas em Eunápolis e região. Rapaz, quando eu vejo matéria assim, se tratando dessa forma de algo errado, que envolve mulheres... É algo assim, muito triste. Eu sempre falo que eu sou literalmente a favor de mulheres ocuparem como estão ocupando cargos na empresa privada, na empresa pública, né? As mulheres, porque eu vejo nas mulheres, assim, tanto na empresa privada como exercendo cargos na empresa pública, uma firmeza. É muito raro você ver envolvimento, a exemplo de uma situação como essa, mulher presa após mais de uma dezenas de clientes denunciarem golpes. É muito raro, a nível de Brasil, você ver as nossas mulheres tendo envolvimento em algo ilícito no Brasil. Até na própria política, é muito raro você ver uma vereadora se envolvendo em corrupção na vida pública, uma deputada estadual, uma deputada federal. Tem quem já tem o instinto, né? Aqueles que já têm o DNA, aquelas que já têm o DNA, que tem ali seus maridos, seus filhos, que se envolvem em corrupção, que exerce cargo público e às vezes lança as mulheres, as filhas, as mulheres, e ali já tem o DNA do cabra. Né? Eu não digo nem DNA, já tem ali a convivência do dia a dia, da malandragem, de corrupção de prefeitos, ex-prefeitos. Aí leva para essas mulheres, quando chegam se envolver em corrupção, porque ali está sendo orientada, está sendo, infelizmente, está sendo teleguiada por esses maridos, filhos que exercem cargos públicos e que são corruptos, e acaba corrompendo suas mulheres, suas filhas. Não, vão por aqui. Aqui você pode desviar alguns milhões que não dá nada. Infelizmente, uma ou outra mulher acaba indo, sendo iludida por esses maridos, por esses filhos, que não respeita nem sua própria família. Porque as mulheres, ela quando está no cargo público, ou qualquer cargo, elas colocam, né, qualquer tipo de vantagem, de propina, elas colocam na frente ali o caráter da sua família. Olha, eu penso que a maioria das mulheres pensa dessa forma, ó. Se eu, aqui eu sou uma vereadora, eu sou uma prefeita, deputada, e eu meter qualquer crime, cometer qualquer irregularidade, meu filho vai olhar para minha cara, minha filha, meu familiar, mas mamãe, a senhora cometeu esse crime. Então eu vejo que as mulheres, ela pensa muito bem antes de agir dessa forma. Então eu acho muito estranho quando eu vejo envolvimento de uma mulher na vida privada ou na vida pública, tendo seu nome arrolado em corrupção e malandragem. Quando você vê uma mulher deputada, uma prefeita, se envolvendo em coisa errada, pode olhar que por trás tem envolvimento do pai, do filho, do marido, induzindo a cometer algo ilícito. Acontece, mas muito raro. E quando acontece, o marido está envolvido, tem um filho envolvido, porque induziu ela ao erro. Então, eu, na minha opinião, as mulheres deveriam e têm que ter muito mais espaço na vida pública, na vida privada, como já está acontecendo muito, né? Cargos importantes no nosso Brasil. Hoje nós temos mulheres na polícia militar. Tenente Coronel, é um posto, é o último posto da Polícia Coronel fechado. É o único, e hoje nós já temos, na Bahia nós temos mulher Tenente Coronel da Polícia Militar. A comandante em Minas Gerais é uma mulher, a comandante da Polícia Militar, se não me falha a memória, é uma Coronel da Polícia Militar em Minas Gerais. Então as mulheres estão ocupando. E aí a gente, quando se depara com matérias envolvendo mulheres, é muito delicado. Mulher é presa após mais de uma dezena de clientes denunciarem golpes na venda de piscina em Eunápolis e região. Investigada oferecia entrega rápida, recebia pagamentos antecipados e não concluía as instalações, segundo a Polícia Civil. É tipo obra de prefeitura. Como está rolando aí, prefeitos já foram presos, prefeitura sendo investigada, eles recebem o dinheiro, inicia as obras e não conclui as obras. É, aqui vai estourar bomba, aqui na Bahia, de prefeitos, empresários, secretários, né, já estão prefeitos sendo presos, tudo roubando dinheiro público, né, e esses cabras têm que pagar. É muita crueldade quando você vê político roubando dinheiro de saúde. Quando você rouba dinheiro da saúde, você está matando pessoas, centenas de pessoas, milhares de pessoas, porque vai faltar o medicamento, vai faltar o médico no posto de saúde, no nos hospitais, porque os bandidos levaram o dinheiro da saúde do povo, e aí tem que pagar pelos atos. Está aqui no Radar News, mulher presa após mais de uma dezena de clientes denunciarem Radar News. Eunápolis, Bahia. Eunápolis concentrou a maior parte dos golpes atribuídos a uma mulher nova de 29 anos que negociava piscinas de fibra, recebia pagamentos antecipados e não concluía as instalações. Segundo a Polícia Civil, cerca de 15 vítimas registraram ocorrência na cidade e em municípios vizinhos. Ó pra aí, velho. A empresa usada nas negociações tinha sede em Eunápolis, conforme a investigação. A suspeita, que não teve o nome divulgado, atraía clientes pelas redes sociais com promessa de entrega rápida e condições vantajosas. O objetivo seria obter valores elevados com entrada pagos por Pix, transferência bancária e cartões de crédito. Ligeirinha, hein? Em alguns imóveis, a mulher teria iniciado a escavação do terreno para manter a confiança dos compradores. Depois, apresentava justificativa vagas, alegava problemas de saúde ou atraso de fornecedores e deixava de responder aos clientes. As denúncias também envolvem negociações em Itabela, Santa Cruz Cabralha, Porto Seguro. A suspeita fechou os pontos comerciais, deixou Eunápolis e ficou foragida, de acordo com a Polícia Civil. Durante o inquérito, investigadores ouviram as vítimas e cruzaram as informações em sistemas policiais. A consulta apontou um histórico de ocorrências semelhantes atribuídas à mulher. Ela foi formalmente indiciada por estelionatário. A investigada foi encontrada neste domingo 16, ontem, né? Domingo 16, no povoado de Suluzinho, zona rural de Vereda. Contra ela havia um mandato de prisão preventiva cumprido em uma ação conjunta das polícias civil e polícia militar. Daqui a imagem da moça de 29 anos de costa, né? A polícia preservou a sua identidade. Aparentemente parece ser uma mulher muito simpática, elegante, que agora vai ter que responder judicialmente pelos seus atos cometidos. 7 horas e 35 minutos. Vamos tomar um cafezinho. Já já retornaremos com Café com Direitos aqui na 104.9.
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16: Previsão do tempo para segunda-feira, 17 de agosto de 2026. Região Nordeste. Teresina, Piauí, vai ter uma segunda-feira predominantemente de céu com poucas nuvens. A temperatura marca mínima de 24 e máxima de 37 graus. A umidade relativa do ar vai de 70% a 20%. Satuba, Alagoas, sopra velhinhas diante de um céu encoberto com possibilidade de chuva isolada. A temperatura mínima é de 22 e a máxima de 28 graus. A umidade do ar varia de 100 a 60%. Você ouviu a previsão do tempo para esta segunda-feira, 17 de agosto de 2026. Com informações do IBGE Cidades e do Instituto Nacional de Meteorologia, INMET, com redação de Diego Freitas, da agência Rádio Gov, em Brasília, Vladimir Filipim.
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18: 7:42, hoje 17/8/2026.
19: Muito bom dia! Bom dia, bom dia, bom dia, meu amigo Naldo Vieira, Carlinhos Mototáxi, bom dia! Bom dia você, meu querido ouvinte da Rádio FM Vida, a rádio do povão e a rádio que passa as informações todas as manhãs. 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

0: Bom dia, bom dia, meu amigo Carlinho Mototáxi, a todos os ouvintes aí. Tô aqui ligadinho no programa, Carlinho. Carlinho, você tem notícia de cena, rapaz? Rapaz, mas pegaram o faixa preta ontem, enfaixaram mesmo, hein? Enfaixaram direitinho. Um rapaz lá quis tirar onda pro Neymar antes do jogo. Sei que o peixe pegou aí, moço. Esbagaçou o faixa preta. Eita, rapaz, que desprazer torcer pra um time desse, viu? O rebaixamento é certo aí, viu, Carlinho? É certo esse ano. Esse ano não escapa, não. Bom dia mais uma vez. Carlinho, mais outra coisa. Dá aí um saudações do Brunego aí pra minha galera lá do Sítio do Alecrim. Nego Fatada. Os antes lá que falou que o Flamengo iria perder aí, que não ganharia aí, do Mirassol. Um abraço pra eles, que deve estar a pule dos meninos essa semana lá do Sítio lá. O Flamengo quebrou a pule deles toda, viu, Carlinho? Secadores de plantão lá, Pitbull, Edilson e Nego Fatada.
1: Vai brigar pela Série B que eles vão brigar. Ô Carlinho, ele tá de férias, né?

0: 7 horas 44 minutos, hoje 17/8/2026. Olha, vamos dar um pulinho agora direto dos corredores, dos gabinetes, senadores, deputados. Vamos direto a Brasília conversar com nosso parceiro correspondente, o mais competente do Brasil, o nosso querido Padilha. Já está na linha, Naldo. Então vamos falar direto de Brasília com o nosso correspondente Padilha. Meu filho, bom dia! Como está aí as nossas novidades nos corredores em Brasília? Padilha, bom dia, meu querido. Bom final de semana. Bom início de semana.
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2: Ô Carlinhos, e aí meu amigo, bom dia a você, bom dia ao Naldo, os nossos ouvintes. Tudo tranquilo, Naldo, vamos começar a semana na graça de Deus, né?
0: Tudo sobre controle aí. Ô Padilha, como que está aí o movimento dos candidatos a presidente da República? Candidatos à presidência inicia nesta segunda-feira viagens de campanha pelo país, Padilha.
2: Pois é, Carlinhos, agora vai começar realmente a campanha eleitoral, né? Os candidatos à presidência da República iniciam nesta segunda-feira uma nova etapa da campanha, com viagens e agendas em diferentes regiões do país. O presidente Lula, por exemplo, candidato à reeleição pelo PT, viaja ao Amapá para visitar um navio sonda da Petrobras que opera na região da Foz do Amazonas. Ele estará acompanhado do presidente do Senado, Davi Alcolumbre. A agenda coloca a exploração de petróleo e a soberania nacional no centro do discurso da campanha. Além disso, o candidato do PL, Flávio Bolsonaro, estará em Juiz de Fora e Belo Horizonte, em Minas Gerais. Em Juiz de Fora, não podemos esquecer que ele irá visitar o local onde Jair Bolsonaro, seu pai, sofreu um atentado durante a campanha de 2018. Já Ronaldo Caiado, do PSD, Romeu Zema, do Novo, e Renan Santos, do Missão, participam de eventos em São Paulo. No primeiro dia oficial da campanha, Lula abriu sua agenda em São Bernardo do Campo, no ABC Paulista, onde resgatou sua trajetória no movimento sindical. Por sua vez, Flávio Bolsonaro lançou a campanha em Copacabana, no Rio de Janeiro, enquanto Caiado fez uma carreata por municípios do entorno do Distrito Federal. Romeu Zema iniciou a campanha em Montes Claros, em Minas Gerais, e Renan Santos realizou um ato em frente à Faculdade de Direito da USP, em São Paulo. E Renan Santos realizou um ato em frente à Faculdade de Direito

0: como que eu poderia dizer, a reconhecer, né, possivelmente em quem ele irá votar. Então é um período importante e também, Carlinhos, só para fechar, vai desaguar no resultado das pesquisas. Agora as pesquisas vão ter um resultado, vamos dizer assim, melhor apurado, né? Porque nós estamos agora já apresentando os candidatos, eles estão, de uma certa forma, pedindo votos, consequentemente também estão apresentando as suas propostas. Então agora o caldo, como diz no popular, começa a engrossar, Carlinhos.
1: Agora, Padilha, ontem na concentração do Flávio em Copacabana, milhares de pessoas, repercutiu muito aí, tanto a concentração do Flávio e quanto a também do presidente Lula? Houve muita repercussão em relação a milhares de pessoas concentradas, principalmente em Copacabana, Padilha?
0: Exatamente, Carlinhos. Bem, você está frisado esse ponto, porque tanto o evento do presidente, do presidenciável e presidente, né, Luiz Inácio Lula da Silva, quanto do senador e presidenciável Flávio Bolsonaro, teve um público, vamos dizer assim, relevante, né? Então, isso também indica que os dois lideram a pesquisa. O próprio Lula, na semana passada, na sexta-feira, em uma entrevista a um podcast, disse que o Brasil, no momento, só tem dois líderes populares, que no caso seria ele, né, e o ex-presidente Jair Bolsonaro, que neste caso está sendo representado pelo seu filho Flávio Bolsonaro. Então, os dois, devido também ao público que foi percebido pelas imagens, pelas fotos que circularam na imprensa, mostra-se que são os dois que realmente têm apoio popular e que vão encabeçar as pesquisas. Agora, nada impede também que os outros candidatos, como Ronaldo Caiado, Romeu Zema e esse novato que eu já estou falando dele aqui alguns dias, que é o Renan Santos, não tenham também algum desempenho. Mas tudo indica que vai ser Flávio e Lula mesmo liderando as pesquisas. Agora, como eu falei, vamos ficar atentos, porque essas pesquisas agora começam a dar um contorno mais realista para aquilo que vai ser o resultado das eleições, né? Até então eram especulações, agora nós já vamos ver os candidatos se apresentando, indo fazer comícios. Então é uma nova etapa da política. Até então eles estavam colocando para testar, né? Agora realmente o jogo começou, o treino acaba e iniciamos um processo agora de jogo sério, em que qualquer deslize, viu, Carlinhos, qualquer falha pode comprometer seriamente a campanha eleitoral. Então, por exemplo, um vídeo da ex-primeira-dama Michelle Bolsonaro, se fosse lançado neste momento, é muito mais prejudicial para a campanha do que se ele tivesse, como ele foi lançado anteriormente. Então, a partir de agora, as estratégias estarão mais afinadas para que a gente possa realmente caminhar para a reta final, né, que será em outubro, no comecinho de outubro.
1: Agora, meu querido Padilha, como que está repercutindo aí em Brasília questões pesquisas, né? Nós temos pesquisa BTG. Lula lidera primeiro turno, mas segue empatado com Flávio e Caiado no segundo. Essa união, Flávio e Caiado no segundo turno, uma tendência natural, eleitores de Caiado apoiar o Flávio. Isso é preocupante? O que que você ouve aí em relação a essa pesquisa, que o Lula lidera no primeiro, mas segue empatado com o Flávio e o Caiado? É preocupante? Você ouve aí nos corredores em Brasília essa pesquisa, Padilha?
0: Carlinhos, boa, exatamente. É preocupante, ao mesmo tempo não é. Por quê? É preocupante pelo fato de, como você bem falou, a pesquisa tem mostrado que o Ronaldo Caiado também tem boa pontuação no segundo turno. Então eu vou comentar o boletim e logo na sequência faço a observação dessa preocupação, por ser e por não ser. Primeiro, a pesquisa BTG, né, que é a Nexus, divulgada nesta segunda-feira, aponta o presidente Lula na liderança do primeiro turno da eleição presidencial. Segundo o levantamento, Lula aparece com 41% das intenções de voto, seguido por Flávio Bolsonaro com 36% e Ronaldo Caiado com 5%. Isso no primeiro turno. A diferença entre Lula e Flávio é de 5 pontos percentuais e está fora da margem de erro da pesquisa, que é de 2 pontos para mais ou para menos. Nos cenários de segundo turno, porém, há empate técnico.

0: Lula aparece com 47 contra 44 de Flávio Bolsonaro. Em outro cenário, o presidente registra 45 contra 42 de Ronaldo Caiado. Nos dois casos, a diferença está dentro da margem de erro, consequentemente, o chamado empate técnico. A pesquisa também testou disputas de segundo turno entre Lula e Romeu Zema e entre Lula e Renan Santos, mas os números não foram divulgados na reportagem que foram coletadas até o momento para a produção do boletim. O levantamento foi realizado por telefone entre os dias 14 e 16 de agosto, com 2.003 eleitores. A margem de erro é de 2 pontos percentuais, com nível de confiança de 95%. Lembrando que esta é a primeira pesquisa eleitoral divulgada após o início oficial da campanha presidencial. Então, Carlinhos, por que eu disse que é preocupante? É preocupante porque, no lado da direita, nós temos dois candidatos bastante competitivos. Tanto o Ronaldo Caiado com o primeiro, o Flávio Bolsonaro, e agora o Ronaldo Caiado, os dois estão mostrando bons desempenhos e aparecem no segundo turno como um possível empecilho, né, para a campanha do Luiz Inácio Lula da Silva, porque representa um empate técnico. Apesar de que 3% ainda dá a campanha para o petista, a vitória para o petista. Por outro lado, nós vamos ter também o apoio que foi, inclusive, essa observação foi feita pelo o presidente e que é vice do próprio Ronaldo Caiado, né, que é o ex-prefeito de São Paulo, Gilberto Kassab, que disse numa afirmação bastante contundente, né, que inclusive ele colocou o nome dele, como ele mesmo falou no Twitter lá, né, a ser colocado como fiança fiador dessa opinião, de que o Centrão estaria com Lula. Se caso essa informação do PSD, ou melhor dizendo, do Kassab do PSD, que é um político articulado, que consegue, que tem um trâmite em praticamente em todos os espectros da política nacional, ele, se a opinião dele estiver certa de que o Lula tem apoio do Centrão, pode ser que o segundo turno não seja tão difícil assim, por mais que o Lula tenha dois candidatos aí competitivos, no caso o Flávio e o Ronaldo Caiado. Flávio Bolsonaro e Ronaldo Caiado. Então, teremos que ver se de fato essa informação se confirma. Agora, se essa informação do Kassab, se o pessoal do Centrão não estiver com o Lula, ou se o pessoal do Centrão começar a apoiar o Flávio Bolsonaro, aí pode ser que acenda um sinal de alerta dentro da campanha do petista. Então teremos que acompanhar, foi como eu disse, a partir de agora, agora é jogo, né? Não é treino mais, não é especulação. Daqui a pouco nós vamos chegar em 7 de setembro, né? Que como alguns analistas costumam brincar, que as verdadeiras pesquisas só começam a valer mesmo depois do dia da independência. Então, nós estamos caminhando agora, já agosto está voando, né? Nós já passamos da metade do mês. Agora, como eu disse, o jogo já começou. Então, qualquer detalhe, qualquer deslize pode comprometer uma campanha e ter redução nas pesquisas. Mas, de antemão, realmente ainda é Flávio e Lula Bolsonaro, supostamente no segundo turno. Agora, Carlinhos, só para fechar mesmo de fato, não podemos esquecer que o Ronaldo Caiado, isso é interessante, não tem um bom desempenho no primeiro turno, porém tem um bom desempenho no segundo turno. Aí é o que você falou, porque o eleitor de Flávio e o eleitor de Ronaldo Caiado, eles são bastante parecidos. Então, teremos que ver como que vai ser essa união dos dois. O Ronaldo Caiado tem aí 3, 4%. Então, se esses votos, geralmente não são transferidos todos, mas se metade for transferida para o Flávio já chega a 45, 46. Então, ele começa a realmente representar perigo para o presidente presidenciável Lula e presidente Lula. Então, teremos que ver como que vai ser o proceder dessa reta agora, né? Dessa campanha. Da subida nos palanques, né? Para a gente poder entender se isso vai ter algum reflexo. Mas tudo mostra que no segundo turno, por enquanto, ainda é Flávio Bolsonaro e Luiz Inácio Lula da Silva. Carlinhos.
1: Agora, Padilha, como que você está vendo o movimento aí em Brasília nesse período de caça aos votos? Deputado federal, senadores, assessores, todo mundo aí nos seus estados, né, tentando agariar votos para as reeleições de senadores, de deputado federal, e o Congresso reduz ritmo no plenário e concentra a agenda em comissões. Como que está essa movimentação aí, Padilha?
0: Pois é, Carlinhos, agora é como eu disse, né? Todo mundo na sua, como você bem falou, melhor dizendo, agora é todo mundo nas bases trabalhando, né? Então o Congresso, consequentemente, vai ser esvaziado. Essa informação que nós trazemos aqui já dá um pouco desses primeiros momentos que começam realmente a campanha agora, que começou ontem, melhor dizendo, né? Dia 16. O Congresso Nacional inicia nesta segunda-feira uma semana de menor movimentação nos plenários, após o esforço concentrado da última semana. Com o avanço da campanha eleitoral, deputados e senadores passam a dividir a agenda entre Brasília e compromisso nos estados. A principal atividade desta segunda é a instalação da comissão mista da MP 1366 de 2026, que cria linhas de financiamento para trabalhadores do transporte individual de passageiros e cargas, incluindo motoristas de aplicativos e taxistas. O colegiado terá 13 deputados e 13 senadores. Já no Senado, a semana terá debate sobre educação em tempo integral, cotas em programas de residência médica, aumento de penas para homicídio e regulamentação das apostas esportivas. Também haverá discussão sobre limites para depósitos em bets. Na Câmara, as comissões concentram os trabalhos, com destaque para debates sobre educação infantil, orçamento e segurança pública. O plenário terá poucas atividades deliberativas. A redução do ritmo legislativo ocorre enquanto os parlamentares intensificam suas atividades eleitorais. Câmara e Senado devem retomar uma agenda mais forte de votação apenas em 31 de agosto e 3 de setembro. Então, Carlinhos, até lá o Congresso vai estar em stand-by, como dizem, né? Ou seja, pouca votação, somente aguardando algum sinal, né? Algum movimento que venha a ser de urgência, mas nada indica para isso. Então, os representantes aqui, os parlamentares, vão estar realmente nas suas bases trabalhando. Agora, isso daí também mostra que, durante esse período eleitoral, o que vai contar mesmo realmente é a campanha, né? Então, as atividades parlamentares são colocadas agora um pouco de lado, eles vão trabalhar para poder se reeleger, e não devemos esquecer, né, que se eleger como deputado, por mais que as pessoas achem que é fácil, não é tão fácil assim, né? Pesquisas mostram que apenas 60% da legislatura consegue se reeleger, né? Então tem aí, então é quase 50% aí de pessoas que não devem ser reeleitas. Então vão chegar aí uma nova safra de parlamentares. Agora é momento de ir para as bases, e é aquilo que nós já vínhamos falando aqui, né, Carlinhos? É o momento agora de retribuir aquilo que eles, de uma certa forma, colocaram nos municípios, né? Agora é o momento, é a troca de favores. Isso é legítimo na política, deve ser feito. O que não é legítimo são as emendas parlamentares, né, sem transparência. Agora, você mandar uma emenda para o município e agora ir lá pedir o apoio do prefeito que recebeu aquela emenda parlamentar, isso é totalmente legítimo. Agora, a emenda tem que ter um projeto. Então, tem que ter um projeto para que ela seja transparente a olhos tanto do tribunal, dos tribunais de conta, quanto também da população, né? Então, agora é o momento dos senadores fazerem esse trabalho nas bases, consequentemente com o apoio dos prefeitos, vereadores e líderes comunitários. É um belo exemplo de que a democracia, mais que ela seja relativamente nova, ela ainda funciona e funciona bem. Então eu acho que agora é a gente acompanhar os representantes públicos, analisar as suas propostas para no dia da eleição a gente tentar escolher aquele que seja melhor para as nossas demandas, né, enquanto população. Carlinhos.
1: Olha, meu querido Padilha, muito obrigado pela sua participação. Sabemos que o Congresso vai esvaziar, né? Mas você vai estar de plantão 24 horas, você não dorme serviço, vai estar aí 24 horas nos corredores, trazendo as informações em primeira mão para toda a nossa equipe, todos os nossos amigos ouvintes aqui da 104.9. Que você tenha um excelente início de semana, que Deus te proteja e continue te dando essa sabedoria, sabendo tudo da política a nível nacional. Que Deus te abençoe, até amanhã, se assim Papai do Céu nos permitir, meu querido Padilha.
0: Ô, Carlinhos, muito obrigado, meu amigo. Amém. Que Deus também lhe dê tudo tudo que o senhor me sugeriu. E eu te agradeço também muito pela atenção. Vamos, como você falou, vamos ficar aqui ao pé do canhão, acompanhando, porque agora o jogo começou. Qualquer passo em falso pode ser perigoso. Então, até amanhã, Carlinhos. Um abraço a você, ao Naldo e aos nossos queridos ouvintes. Uma boa semana a todos.
1: Obrigado, meu querido Padilha, direto. Olha só, a 104.9 Café com Direitos tem essa honra de tê-lo direto de Brasília, dos corredores, dos gabinetes, dos senadores, deputado federal, direto de Brasília, essa informação pela manhã, cedinho, fresquinha as notícias, Café com Direitos, viu, meu caro amigo Poeirinha da Bahia? Um beijo no seu coração, Poeira, muito obrigado pela audiência do nosso programa. Olha, vamos a um break comercial, já retornaremos com essa matéria. Semana passada, a deputada Cláudia Oliveira teve aí a sua candidatura indeferida e agora saiu também no Radar News, né? Aqui nós levamos as informações como deve ser levada, com credibilidade. O que acontece de fato e de direito, passamos as informações sem distorcer nada. E tá aqui, TRE Bahia confirma candidatura de Cláudia Oliveira a deputada estadual nas eleições de 2026. Então, o TRE já liberou aí que semana passada houve questões documentais, né, não candidatura, e agora o TRE já confirma a candidatura de Cláudia Oliveira, deputada estadual, nas eleições de 2026, já após o break comercial com o nosso Café com Direitos.
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2: Indicadores agropecuários com Diego Brião. Soja.
3: Os contratos futuros de soja com vencimento em agosto registraram elevação nos Estados Unidos na sexta-feira. Na Bolsa de Chicago, a cotação era de US$ 11,73 por bushel. Valores no mercado físico no Brasil por saca de 60 quilos. Estado do Mato Grosso, cidade de Rondonópolis, R$ 140,00. E Rio Grande do Sul, Nonoais, R$ 124,00.
2: Boi gordo.
3: Em São Paulo, na B3, os contratos com vencimento em agosto eram negociados ao final da sexta a R$ 346,50 por arroba. Houve queda de 0,47% no dia. Boi à vista, no Mato Grosso, em Cuiabá, R$ 326,38 por arroba.
2: Café.
3: Os contratos futuros de café arábica com entrega prevista para setembro terminaram a sexta-feira em Nova York, nos Estados Unidos, em elevação. A cotação era de R$ 2.343,53 por saca de 60 quilos. No Brasil, no mercado físico, valores do café arábica tipo 6 por saca de 60 quilos. Minas Gerais, Varginha, R$ 1.820 e São Paulo, Franca, R$ 1.830.
2: Milho.
3: Valores no mercado físico por saca de 60 quilos. Paraná, Marechal Cândido Rondon, R$ 58,00. Valor em elevação na comparação com a cotação anterior. E Goiás, Rio Verde, R$ 54,00. Também em elevação.
2: Laranja.
3: Os contratos futuros de suco de laranja com entrega prevista para setembro terminaram a sexta em Nova York em elevação. A cotação era de US$ 145,05 por libra-peso. Valor da laranja na indústria. Estado de São Paulo, R$ 30,80 por caixa de 40 quilos e 800 gramas em estabilidade.
2: Uva.
3: Valores no mercado físico. Rio Grande do Sul, região serrana, tipo Niágara, média semanal. R$ 7,33 por quilo em queda. E Pernambuco, tipo Isabel, preço médio comercial, R$ 100 por caixa de 18 a 20 quilos, também em queda.
2: Algodão.
3: Valores do algodão em pluma por arroba. Mato Grosso, Sorriso, R$ 132,18 em elevação. E Bahia, região oeste, R$ 137,67 também em elevação.
2: Cacau.
3: Os contratos futuros de cacau com entrega prevista para setembro terminaram a sexta em Nova York em elevação. A cotação era de US$ 5.734 por tonelada. Valores do cacau no mercado convencional. Bahia, R$ 336,38 por arroba. E Pará, R$ 14,43 por quilo.
2: Indicadores agropecuários. Um conteúdo do Grupo Rádio Web. Informação que amplifica conexões.
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4: Segunda-feira, 17 de agosto de 2026, este é o Giro de Notícias. Eu sou Norberto Notari e você acompanha os destaques do momento. O presidente do Tribunal Superior Eleitoral vai receber nesta segunda embaixadores para apresentar o sistema eletrônico de votação no Brasil. Ministro Cássio Nunes Marques quer mostrar o funcionamento das urnas e a segurança que o serviço representa. Vários órgãos internacionais estarão como observadores. O governo dos Estados Unidos estuda a adoção de novas sanções contra o ministro Alexandre de Moraes do Supremo Tribunal Federal. As informações foram publicadas pelo Financial Times neste domingo. A medida ocorre em meio ao aumento das tensões entre os governos brasileiro e norte-americano e seria motivada pela investigação da fonte de uma reportagem sobre o ministro do STF, Flávio Dino. As Casas Bahia protocolou um pedido de recuperação judicial conforme comunicado oficial divulgado na noite deste domingo. A decisão foi tomada devido à piora das condições financeiras da companhia. O pedido chega após a companhia registrar um prejuízo de 10 bilhões de reais no segundo trimestre. Termina hoje o prazo de 3 dias úteis estipulado pela Agência Nacional de Proteção de Dados para que o Discord cumpra a determinação de suspender transmissões ao vivo no Brasil. Na última sexta-feira, porém, a rede social enviou à agência um pedido de revogação dessa suspensão e criticou o prazo fixado. A decisão da entidade se deu para apurar falhas na proteção de crianças e adolescentes no ambiente digital. A atriz americana Hayden Panettiere, conhecida pelos papéis em séries de TV como Nashville e Heroes, morreu aos 36 anos. As informações foram divulgadas pela imprensa local, que cita o representante da artista como fonte. A causa da morte não foi divulgada e está sendo investigada. O Flamengo goleou o Mirassol por 5-1 e se aproximou ainda mais do líder Palmeiras na 23ª rodada do Brasileirão. O Santos venceu o Vasco por 3-0 e o Atlético Mineiro também fez 3-0 no Grêmio. O Cruzeiro passou pelo Corinthians 2-1 e o Vitória ganhou do Botafogo por 1-0. No jogo da manhã, Chapecoense e Bahia empataram por 3-3. O Giro de Notícias é uma produção da Agência Rádio Web. Produção e apresentação, Norberto Notari. Trabalhos técnicos, Mário Melo.
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0: Bom dia, Carlinho. Carlinho, dá tudo pra ver a cara de cena hoje, Carlinho. Ô, Carlinho, olha, eu queria ser uma mosquinha, daquela mosca vermelha e preta, pra quando você não estivesse almoçando, Carlinho, com a coroa então embuçado lá pra não ouvir o rádio, Carlinho, zoar no vídeo, pra endoidar ele, Carlinhos.
1: Bom dia, Carlinho. Bom dia a todos vocês. Que Deus abençoe a cada um. Tenha uma semana abençoada, cheia de paz, amor, felicidade, de grandes coisas boas na nossa vida, né? Que Deus possa estar abençoando. Essa mulher perdeu essa identidade, né? Em mediações da rodoviária. Ela veio praticamente, acho que do ônibus de Belmonte, ou Belmonte ou Canavieiras, entendeu? E ela perdeu essa bolsa. Se ela estiver procurando alguém, souber quem é, aí a gente pode deixar aí na rádio, entendeu? Para poder ela estar pegando.
2: Não tá de férias não, moço. Como é café com direito, ele foi procurar os direitos dele. Segundo ele, meteram a mão no Vasco e ele foi lá entrar com ação contra o Santos. Que não era para ter maltratado.

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1: 8:20 em Eunápolis. Muito obrigado a cada um de vocês da sintonia do nosso programa Café com Direitos, das 7 às 9 horas, aí dos quatro cantos da cidade, aos nossos amigos da sintonia, o meu querido Sena Santos, alvo de chacota, né? Esse torcedor, esse Vasco vai dar trabalho, viu, Caetano? Viu, Marquinhos da Marara? Esse Vasco, Vasco, você me mata, Vasco. Esse Vasco, ô, oh, tadinho do Senna, viu, velho? Aí ele fica igual um doido aqui. Elbi, Elbi. E tá, ó, chegou jogadores novos, viu? Só fera. Jogou no Real Madrid, jogou. Esse bi vai dar trabalho, Caetano. Ô, oh, tadinho. Aí chama segunda de volta. Olha, 8:21, 17/8/2026. Aqui é assim. As informações é em tempo real. Aconteceu, virou notícias no programa Café com Direitos e Vida Comunitária da segunda, de segunda a sexta, de meio-dia às 14. Semana passada, anunciamos aqui o obstáculo da deputada Cláudia Oliveira, que não tinha conseguido seu registro para sua reeleição. Anunciamos aqui a liberação do Jânio Natal e agora aqui também no Radar News, né? No Radar News, matéria do dia 15 de agosto de 2026, ou seja, matéria de sábado. TRE Bahia confirma candidatura de Cláudia Oliveira a deputada estadual nas eleições de 2026, ou seja, a deputada está apta a concorrer à reeleição para sua campanha de deputada estadual. Já está liberada pelo TRE Bahia. Após apresentar certidão pendente, candidata do PSD tem candidatura aprovada pela Corte Eleitoral com base em parecer favorável da Procuradoria Regional Eleitoral. Está aqui a foto da deputada Cláudia Oliveira, de óculos todo estilosa, toda estilosa, com o microfone aqui, usando a tribuna da Câmara. Essa matéria está no nosso querido Radar News. Eunápolis, Bahia. O Tribunal Regional Eleitoral, TRE, da Bahia, deferiu neste sábado 15 o registro de candidatura de Cláudia Oliveira, PSD, para concorrer ao cargo de deputada estadual após a apresentação de um recurso contra a decisão que havia negado o pleito inicial da deputada Cláudia Oliveira. A decisão do TRE segue o procedimento da Procuradoria Regional Eleitoral, PRE, da Bahia, que já havia se manifestado a favor do registro da candidata senhora Cláudia Oliveira. O registro havia sido negado devido à falta de uma certidão criminal para fins eleitorais da Justiça Federal de segundo grau, documento que não foi entregue dentro do prazo estabelecido para a regularização da sua candidatura. Ao recorrer, Cláudia apresentou a certidão pendente, juntou a documentação sobre os processos em cursos. A Procuradoria examinou as certidões e os processos relacionados e concluindo que não há elementos que impeça o seu direito de disputar a eleição. Tá aqui a deputada toda feliz do mundo, fazendo coraçãozinho, né, para os seus fãs e os seus eleitores, né? A relatora do processo no TRE, desembargadora eleitoral Patrícia de Moraes Pereira, destacou que, uma vez sanada a pendência documental e em forma da decisão anterior, era cabível. E aí a deputada está rindo à toa. Antes, o exposto recebeu o agravo interno com pedido de reconsideração e acolher o para reforma a decisão deferir o requerimento de registro de candidatura de Cláudia Oliveira ao cargo de deputada estadual pelo PSD para as eleições gerais de 2026, destacou a relatora do processo. Cláudia está concorrendo ao terceiro mandato como deputada estadual. Ela foi prefeita de Porto Seguro por 2 mandatos, 2 vezes, e é casada com Robério Oliveira, que ocupa o cargo de prefeito de Eunápolis pela 4ª vez. Essa matéria está no Radar News do nosso querido Hugo, direto da redação do Radar News. Então tá aí, assim como nós informamos o registro do Jânio Júnior, filho do prefeito de Porto Seguro, o nosso querido Jânio, né? E assim também da deputada Cláudia Oliveira, a digníssima do prefeito José Robério de Oliveira, irmão do nosso querido Dudu de Oliveira, gente de primeira. Pensa em um cara diferenciado, esse Dudu. O que tem esse Dudu de um coração espetacular, um cara imparcial. O cara não tem aquela questão de querer perseguir as pessoas, de querer usar o tráfico de influência do seu irmão, que é deputado, que é prefeito pela 4ª vez, né? Diferente de muitos. O Dudu é um cara literalmente imparcial, um cara de um coração espetacular, não maltrata ninguém, não persegue ninguém, não se puder ajudar dentro da legalidade, ele ajuda. Eu sou fã número 1 de Dudu, porque é um cara de um coração espetacular e que ajuda também o próprio prefeito Robério com suas ações boas. Porque se fosse diferente de outros que só querem usar o tráfico de influência para perseguir, para maltratar, para pisar no pescoço das pessoas, o Dudu não, o Dudu é diferencial, é um ser humano do outro planeta, um ser humano especial, um cara de uma carisma, um cara de um coração, um cara é um ser humano bom. O Dudu é um cara que dorme, acorda, né? E pensando em ajudar as pessoas, pensando em fazer o bem, não importa quem. Diferente de outros que dorme e acorda pensando maldade, pensando em perseguir. Hoje eu vou perseguir quem? Hoje eu vou... tem parentes de prefeitos que é assim. Hoje eu acordei na intenção de perseguir Naldo Vieira. Vai ser meu alvo hoje. Mas Naldo fez o quê? Não, hoje eu quero, é meu. Eu me sinto bem perseguindo as pessoas, pisando no pescoço, é meu, é da minha natureza. Eu me sinto bem assim, eu me sinto feliz assim. Tem ser humano que é assim. Tem ser humano que é assim. Se sente bem prejudicando o próximo. Massageia o ego. Massageia o ego. Ele é o instinto do ser humano ruim, perverso, perseguidores, pessoas que não têm amor a si próprio. Nós temos seres humanos assim. E quando tem parente no poder, aí que eles pisam no pescoço das pessoas. É por isso que eu estou dizendo que essa figura chamada Dudu, irmão de Robério, é um cara espetacular, um cara que tem um respeito em Eunápolis, todo mundo admira, todo mundo gosta. né? Um cara humilde, de uma simplicidade extraordinária. Eu, particularmente, eu sou fã do meu velhinho Dudu. Sou fã. Porque o que ele tem de coração bom, seria bom se todas as famílias, né, tivessem, todos os seus membros fossem, assim como nós temos vários do coração espetacular, que só pensa bondade em ajudar o próximo, enquanto tem outros que não vale o que come. É, tem ser humano que Deus me perdoa, não vale o que come. O cara é 24 horas pensando em maldade, o cara dorme pensando em maldade, acorda pensando em maldade. Temos elementos desse instinto perverso, mas a bondade sempre vai vencer a maldade. Vamos ali, Naldo? Já já retornaremos com muito mais informação e bondade, que é o que nós precisamos fazer pelo próximo. Já já.
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2: 8:36, hoje 17/8/2026. Muito obrigado a cada um de vocês, a nossa família FM Vida 104.9. A cada um de vocês na sintonia do nosso programa, que honra, que satisfação tê-los, a cada um de vocês dos quatro cantos da cidade, pela manhã, na sintonia de toda a nossa programação da FM Vida, a Rádio da Família, né? Nos ouvindo, Café com Direitos, o programa que revolucionou os meios de comunicações do Brasil. Aqui você tem todas as informações, vocês têm todos o apoio jurídico do nosso querido apresentador titular do nosso programa, J. Batista, levando as informações jurídicas, né, deveres, né, de cada um do cidadão, seus direitos e deveres. Às vezes você vai em uma loja, você compra um imóvel, né? Aquela empresa ali determina uma marca, uma data da entrega, não entrega. Às vezes você vai comprar um aparelho eletrônico, né? Ao chegar em sua casa, eu acho mesmo o cúmulo do absurdo. Eu acho o cúmulo do absurdo, viu, meu querido Naldo? Você que está nos ouvindo. Aí você vai na loja, compra um aparelho de televisão, eles testam lá o aparelho de televisão, né? O procedimento correto. Quando você chega em sua casa, por um motivo ou outro, a televisão pifou. Deu um branco na televisão. Um exemplo. Aí você pega essa televisão, você não tem o direito de pegar uma outra de imediato, porque você nem inaugurou aquela que já chegou com defeito. Aí quando vai para a loja, levar para garantia. Não, tem que levar para garantia. Eu não sei se ainda funciona dessa forma. Não, aqui tem garantia. Quer dizer, um aparelho que você nem usou. Aí nem pagou a primeira parcela. Aí esse aparelho vai levar para garantia. A qualidade vai ser a mesma desse aparelho? E você tira todas essas dúvidas aqui no programa Café com Direito. O cliente, ele tem o direito a um outro aparelho novo? Ou aquele aparelho novo que chegou em casa deu um problema? Ele vai ter que esperar aí quantos dias na concessionária, na autorizada? Quantos dias? Para pegar um aparelho que ele nem usou ainda. Então, esses detalhes, né? Você tem tudo isso aqui no programa Café com Direitos, apresentado pelo titular J. Batista. Você tem todos esses direitos constituídos. Essas informações de saber, né, dos seus legítimos direitos. Isso eu não sei se um outro meio de comunicações, rádio principalmente, tem um programa como esse. Eu, sinceramente, não conheço. A nível de Brasil, um programa como esse, onde o cidadão, o ouvinte, tem aí todas as consultas jurídicas, através dos meios, né, através do rádio, da 104.9, para tirar suas dúvidas. E você ir à loja com conhecimento da situação. Olha, seu direito é esse, certo? Até onde cabe o seu direito, o direito das lojas. Eu mesmo, sinceramente, se for lei, se está dentro da lei, eu penso que é totalmente uma lei equivocada. Você compra um aparelho, chega em casa, está com defeito esse aparelho. Quando você vai na loja questionar, a loja manda você ir para o técnico, que tem a parceria lá com a loja. E aí, é certo, você pensa assim também, é correto? esse procedimento? Não sei. Mas é muito constrangedor, viu, velho? Você junta um dinheirinho ali para comprar um micro-ondas, um forno, para comprar uma televisão, naquele espectáculo, opa, zero bala. Quando vai ligar, tá ali com um pequeno problema e você tem que encaminhar para a loja, tem que... Já tem a questão de entregas também, né? A questão de entregas. Às vezes você a loja marca uma data, chega bem depois, às vezes até danificado aquele equipamento que você comprou. E aqui no programa Café com Direitos, aí você tem todo o acesso através da comunicação dos seus deveres e direitos. É por isso que foi criado com muita inteligência esse programa Café com Direitos, né? É um programa que leva aí a população dos seus deveres, dos seus conhecimentos. É assim que funciona. Então, parabéns ao programa Café com Direitos, um programa que veio para ficar diferenciado a nível de Onápolis, de Bahia e de Brasil. Eu nunca tinha me deparado com um programa, até o nome, ele é super agradável, café. Você tomando o seu cafezinho pela manhã, né? Com direitos, café com direitos. Ali você está degustando o seu café, tendo os direitos de conhecimento. Então, parabéns aí à produção do programa Café com Direitos, que nós estamos aqui nessa tarefa, né? Nesse período eleitoral, o titular teve que se afastar por motivo político, né? A questão eleitoral, mas já está de volta, trazendo aí tudo que é deveres e direitos de cada um de vocês, que é a razão maior da nossa audiência. Esse público nosso, esses ouvintes da 104.9, eu desconheço. Eu desafio qual outro meio de comunicação que tem ouvintes tão próximo, mas tão ligado, muito próximo de cada um, de todos nós aqui da nossa equipe da 104.9. É por isso que nós somos famílias. Nós somos uma só família, graças ao nosso glorioso e bom Deus. 8 horas 43 minutos. Hoje, 17/8/2026. Um dos 16 fugitivos do presídio de Eunápolis, essa matéria está no Radar News. Quem não lembra daquela fuga que nós tivemos aqui no presídio em Eunápolis, onde foi aí, tiveram nomes, né, de pessoas envolvidos, presos, afastados, né? E ontem, essa matéria é de ontem, que está no Radar News, né? Matéria dia 15, ou seja, matéria do sábado. Um dos 16 fugitivos do presídio de Eunápolis, Piteca, é preso em Belo Horizonte após quase 2 anos foragido. Após escapar da unidade, Piteca teria ajudado os demais fugitivos a driblar o cerco policial e também investigado pelo atentado contra o novo diretor do hospital, do presídio de Eunápolis, o senhor Piteca. Está aqui a imagem do Piteca com os policiais de Minas Gerais, né? E o Piteca aí foi recapturado. Radar News, Eunápolis, Bahia. Um dos 16 detentos que fugiram do Conjunto Penal de Eunápolis em dezembro de 2024, Jairo Silva Damascena, conhecido como Piteca, foi preso na sexta-feira, dia 14, em Belo Horizonte. Após escapar, ele teria permanecido em área de mata para apoiar os demais fugitivos e dificultar o trabalho das forças de segurança. A fuga ocorreu durante uma invasão armada ao presídio. Integrantes de uma facção criminosa uma facção criminosa, entraram na unidade, trocaram tiro com os agentes e abriram as celas, segundo a Polícia Civil. Piteca ocupa posição de liderança no grupo. Essa matéria está no Radar News. O nome dele também aparece nas investigações sobre o atentado contra o novo diretor do conjunto penal, nomeado depois que a antiga direção foi afastada sobre suspeita de envolvimento na fuga dos presidiários. Prisão em Minas Gerais do Piteca. Piteca foi localizado na região do bairro após uma ação conjunta das polícias civis da Bahia e de Minas Gerais. Durante a abordagem, teria apresentado um documento falso e foi autuado em flagrante o Piteca. O homem de 38 anos ainda era procurado por homicídio qualificado. Após a captura, foi encaminhado ao sistema prisional mineiro. Permanece à disposição da justiça baiana. Provavelmente, o procedimento jurídico, o Piteca, deve ser recambiado aqui para o presídio de Onápolis, no entendimento da nossa justiça brasileira. Ainda nesse final de semana, picape Fiat Toro é destruído por incêndio às margens da BR-367 no trecho urbano de Porto Seguro. Bombeiros controlaram as chamas perto do acesso ao bairro Cambolo e Baianão. Graças ao nosso bom pai, ninguém ficou ferido. Porto Seguro, uma picape Fiat Toro pegou fogo no fim da tarde desta sexta-feira, dia 14, na Avenida Adenor Muser, às margens da BR-367 do trecho urbano de Porto Seguro. O incêndio ocorreu perto do acesso ao bairro Cambolo e o bairro Baianão, na cidade de Porto Seguro. As chamas se espalharam rapidamente e destruiu o veículo. Equipes do Corpo de Bombeiro foram acionadas e controlaram o fogo. Esse Corpo de Bombeiro foi uma mão na roda aqui na nossa região, em Onápolis. As ações que o nosso Corpo de Bombeiro tem feito com muita habilidade, com muita potencial, é algo impressionante. Então, nós temos que parabenizar meu caro amigo Joaldo Ornelas, o homem do pacote, o homem da mala. É, meu querido Joaldo Ornelas, esse é uma grande liderança política em Onápolis. É, o meu querido Joaldo Ornelas, com seus candidatos aí sempre articulado, sempre infiltrado no meio político, no meio da política local de Onápolis. É, um cara também com um coração espetacular. O que esse Joaldo faz em prol das pessoas, ele tem o prazer de ajudar o próximo. É um coração imenso. Eu acho massa a atitude de Joaldo. Ele se sente bem quando ajuda essas periferias aí, ó. Aqui no trecho aqui, Joaldo já chegou a morar aqui na me deu um branco aqui na pista aqui da 101, nesse bairro aqui. Eu esqueci o nome desse bairro aqui. Aqui no Piqui, Joaldo morava lá. Eu sempre ia na casa de Joaldo. E a casa lotada, ele ajudando as pessoas dentro da sua possibilidade, né? Ele faz questão, esse povo do Alecrinhas, ele consegue ali uma cesta básica, ele toma de um, dá para outro e vai. É um cara de um coração, viu? Dona Ioneide, É um cidadão de um coração maior do que esse corpão dele. Pensa em um cara. É por isso que todas as vezes, na época da política, o meu querido Jorge está sempre sendo solicitado a fazer a parte de grupos políticos, porque é um cara que tem um serviço, uma qualidade de cuidar bem de outras pessoas. Então, eu tenho um carinho muito grande por meu amigo Joaldo Ornelas, um de outras pessoas. Então, eu tenho um carinho muito grande por meu amigo Joaldo.

bairro do Guzmão. Olha, meu querido Fiuza, olha, meu querido João Dornelas. A gente precisando de um desse, né? Olha o que aconteceu. Carreta cegonha carregada com veículos pega fogo no desvio da BR-101 em Santa Maria Eterna. Alguns carros transportados estavam sem placa. Motorista saiu antes que as chamas se espalhassem e não ficou ferido. Graças a Deus. Nós temos esse hábito, né? É uma cultura negativa de nós, todos nós brasileiros, né? Ou quase a maioria. Você está presenciando ali um acidente, né? Aí o condutor do veículo está ali na ânsia da morte. E nós temos muitos seres humanos que não se preocupam com o motorista ali de caminhões carregado de mercadorias, né? Tem motorista que fica filmando ali, outros saqueando ali a carga, né? E sequer prestando socorro a uma vida, né? A um ser humano. Infelizmente, nós temos muita situação, né? De pessoas que quando presencia um acidente, né? Principalmente quando se trata de caminhões carregados de mercadorias, tá ali, às vezes, o motorista na ânsia ali da morte, né? Que poderia ser salvo pela aquela multidão que está ali saqueando a carga. Corria lá, corre para tentar salvar uma vida de um pai, de um trabalhador. Mas não, infelizmente, nós temos pessoas que preferem o bem material do que tentar salvar uma vida. Ou ali, naquele momento, passar uma palavra de conforto, né, na ânsia da morte de um pai de família. Então nós temos essa cultura, lamentavelmente. Belmonte, Bahia. Uma carreta cegonha que transportava vários carros pegou fogo no desvio da BR-101 nas proximidades do distrito de Santa Maria Eterna, em Belmonte. Na manhã desta sexta-feira, dia 4, o motorista conseguiu deixar o veículo antes que as chamas se espalhasse e não ficou ferido. Graças ao nosso bom Deus, que foi aí salvo esse pai de família. Segundo informações preliminares, apurada pelo Radar News, alguns dos automóveis transportados ainda não tinha placas indicando que seria veículo zero quilômetro. Uma coluna de fumaça tensa formada durante o incêndio podia ser vista de pontos distantes. As causas do fogo ainda não foram esclarecidas. Também não há confirmação sobre o modelo dos carros atingidos, nem se algum deles era elétrico. Durante o combate às chamas, o trânsito ficou interditado no trecho das imediações. Desvio para veículos pesados. A rota é utilizada por caminhões e outros veículos de carga desde maio de 2025, quando o tráfico esteve aí. O governador do estado da Bahia esteve aí visitando. Ah, pra aí, velho. O que que a campanha eleitoral, o que que a política não faz? O governador do estado da Bahia veio aí visitar a obra, né? Acompanhando de perto. Eu queria ver ele acompanhar no temporal, na chuva, de pé, andando ali de pé, né? Passando pelo constrangimento que estão passando os nossos caminhoneiros. A rota é utilizada por caminhões e outros veículos de carga desde maio de 2025, quando o tráfego sobre a ponte do Rio Jequitinhonha, na BR-101, passou a ter restrições devido ao risco de colapso da estrutura da ponte. Uma nova ponte está sendo construída no local. A previsão informada é que a obra seja incluída em fevereiro de 2027. Você acredita? Você acredita? Você que está nos ouvindo aí, acredita nessa ponte? Que será, a obra será incluída em fevereiro de 2027. Eu quero pagar para ver.
Porque quando fala de ponte na Bahia, o que,

0: o que vem na mente do povo baiano é a ponte lá, Salvador e Itaparica. Salvador e Itaparica já voltou a ser palanque eleitoral. É visita, sobra, é um monte. Aqui, tivemos aqui o governador agora, vereadores, né? Prefeito, deputados, estamos visitando a obra aqui. Ah, para com isso. Para com isso. Passa um suco de pimenta na minha boca que eu vou levar a sério essa situação. Isso é. Tomara que pague minha língua. Tivemos aqui nesse mesmo programa, Café com Direito, um desafio do deputado Robinho, que é daqui da Costa do Descobrimento, com um do deputado do PT, se não me falha a memória, que é do grupo político do governador, fazendo aqui um desafio os dois. O Robinho falou que não acredita, né, que não acredita que essa ponte seja entregue, que é de grande importância, muito mais do que Salvador e Itaparica, porque Salvador e Itaparica vai ali beneficiar os moradores de Salvador, vice-versa. Mas essa ponte aqui não. Essa ponte é uma via nacional. É uma via, um acesso nacional. Aqui o Brasil transitam. Onde nós fornecemos alimentações, né, esses guerreiros caminhoneiros, para os quatro cantos do Brasil, passam por aqui. É utilizado a BR-101. E o que tem de caminhoneiros utilizando outros trechos para evitar essa humilhação que está acontecendo aqui nesse desvio? E eu não consigo entender. Ônibus pode passar pela ponte. Ônibus pode. Um ônibus com 40 pessoas, 45, porta-mala lotado. Quantos mil quilos não é um ônibus desse? Agora, os ônibus podem passar. Os ônibus não podem passar pelo desvio, não, senão vai sujar. É, senão lama, aquela coisa feia, não pode não. Nos ônibus, não. Os ônibus têm acesso. Agora, esses guerreiros, bravos caminhoneiros, perdendo aí frutas, esses empresários, causando um dano financeiro incalculável, eles podem. Um desvio que não tem um amparo da região, do Estado, da União. Coloca ali o exército ali. Pronto, quer resolver o problema? Coloca o exército acampado ali. Coloca ali uns 20 soldados do exército com barraca, com medicamentos, com condições de utilização de Wi-Fi, celulares para esses caminhoneiros que às vezes fica lá preso. Sem ter sequer como se comunicar com seus familiares, com seus colaboradores, né, com seus patrões. É muita humilhação. E agora, mais uma vez, tivemos aí a presença do governador. Estamos aqui visitando a obra. Cadê a duplicação aqui? A duplicação já vem aqui. Ordem de serviço. Aí é fácil. Na véspera de eleição. 9 horas. Tempo para mais nada. Muito obrigado a cada um de vocês que nos acompanharam das 7 às 9 horas. 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Que Deus nos abençoa cada um de vocês que nos acompanhou das 7 às 9 horas, são convidados a nos acompanhar de meio-dia às 14, Vida Comunitária da segunda edição. Que Deus nos abençoa a cada um de vocês. Beijo no coração de todos.
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0: Bom dia Nápoles, bom dia Bahia, bom dia Brasil. Está no ar o programa Mensagem da Cruz, um programa da primeira Assembleia de Deus em Onápolis, tal qual o presidente é o nosso muito digno, reverendíssimo pastor Antônio Sintra. E a nossa igreja fica ali na Avenida Santos Dumont, número 120, no centro da cidade. Eu sou o pastor Enos Rocha e estarei junto com vocês até as 10 horas da manhã, tocando o que há de melhor na música evangélica e trazendo a palavra de Deus para os nossos corações. Você pode ligar para cá para o 3262-0111 ou mandar a sua mensagem para o WhatsApp 98127-5280. Bom dia, Naldo Vieira. Naldo Vieira que comanda aqui os médios, dia, graves e agudos.
1: Bom dia,
0: Genilson. Bom dia, Sheila. Bom dia, Noemi Souza, ligadinha aqui no programa Mensagem da Cruz. Você pode participar desta programação. Eu quero oferecer a primeira canção de hoje para você, ouvinte do programa Mensagem da Cruz, né? Que está ouvindo esta programação. E quem vai cantar agora no programa Mensagem da Cruz é... a canção Você Viverás. Quem é que canta essa canção, Naldo Vieira? Localiza aí. Você viverá tudo que Deus planejou para a sua vida. É, quero oferecer para minha digníssima esposa, apesar que ela não está ouvindo. A canção é Leonardo Borges, né? E Rebeca. Rebeca Carvalho e Leonardo Borges. Ofereço para minha esposa. E para mim também, nós estamos completando hoje 24 anos de feliz matrimônio. Apesar dela estar agora no trabalho, não está ouvindo o programa Mensagem da Cruz, mas eu quero oferecer essa canção para ela e agradecer a Deus por esta união de 24 anos. Eu quero oferecer essa canção para você também, né? Ouvinte do programa Mensagem da Cruz, com Leonardo Borges e a Rebeca Carvalho. Creia, você viverá o que Deus tem para sua vida.
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2: Leandro Borges, meus amigos.

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Muito bem, muito bem. Agora são 9 horas e 23 minutos. Você está ligado na 104,9 FM Vida, especialmente aqui no programa Mensagem da Cruz. E eu tenho um convite para você. Hoje, logo mais às 19 horas, teremos aí o nosso mega culto, o encontro com Deus no nosso templo sede. Você não pode ficar de fora. Toda segunda-feira tem sido uma benção e eu quero convidar você para participar conosco deste momento no nosso templo sede, logo mais às 19 horas, tá bom? Muito bem, participe dessa programação, mande sua mensagem, mande seu áudio, teremos o maior prazer em atender você. Você pode ligar para o 3262-0111 ou mandar a sua mensagem para o WhatsApp 98127-5280. Você também pode nos acompanhar pelas redes sociais, através do Instagram da Rádio FM Vida. Você pode participar desta programação, tá bom? Naldo Vieira, temos algum áudio? Vou mandar um alô aqui para o Danilo. Danilo tá ligadinho aqui na programação. Quero louvar a Deus pela vida do Danilo e toda a sua família. Quero mandar alô também para os irmãos aí da congregação do Estela Reis, pastoreada aí pelo meu amigo presbítero Danilo. Também quero estender aqui o meu alô aqui para o Leandro. Leandro, ligadinho aqui no programa Mensagem da Cruz. Neirivan, aí na Max Power, também ligadinho aqui no programa Mensagem da Cruz. O Joab, Deus abençoe poderosamente a vida de vocês. Alô para nossa irmã Isabeth, lá no Delícias da Beth, no Moisés Reis, para nossa irmã Lu, a Lu Bolos, nossa irmã Iraildes, nossa irmã Dina, Diácono Deroaldo, Tainá Santos, a nossa irmã Marilene, nossa irmã Noemi e a nossa irmã Adinalva, e também todo o pessoal aí da Salomão Uniformes, ligadinhos no programa Mensagem da Cruz. Deus abençoe poderosamente a vida de vocês. E a próxima canção eu quero oferecer para vocês, a canção, ontem eu estive lá na igrejinha, né? Ontem foi um dia especial. Tava no 89 anos aniversário do meu pai. Estive lá na igrejinha que eu nasci, literalmente fui criado, né? Por isso tô lembrando de lá. E nós vamos tocar hoje a canção aqui, Igrejinha, com Gislane Milena. Só para você ter lembranças daquela igrejinha lá da roça. Pois é, mas cheia de Deus.

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A paz do Senhor, pastor Leno Rocha, que é Maria Clarice Moisés Reis. Parabéns para o senhor, sua esposa. Jesus abençoe esse casamento. Até Jesus voltar. E que o Senhor Jesus te abençoe ricamente, seu ministério, ministério pastor Sintra. E fica com Deus. E passa para mim o meu louvor aí que eu gosto. É, J. Neto ou Marco Nascimento. Ofereço para o senhor, sua família, ofereço para a irmã Nocite Canaã, para a irmã Glória da Renovação, para a irmã Ana da Colônia, para a irmã Márcia, para a irmã Sueli, para a irmã Eliette e para todos, para a irmã Helena, e para a irmã Ana e família, irmão Edmo, e que Jesus abençoe vocês todos aí. Fica com Deus, a paz do Senhor Jesus. Ora por mim e pelos meus filhos, viu? Maria Clarice e os 4 filhos. Eu é a cirurgia que eu vou fazer. Fica com Deus, meu irmão, a paz do Senhor.

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4: Bom dia, Pai Senhor, é Jerusa Bahia que tá falando. Queria pedir um louvor, ofereço pra todo mundo que tá ouvindo. O nome do louvor é Igreja Pequena.
5: Bom dia, bom dia, e a paz do Senhor, meu pastor Enio Rocha. Parabéns por esses 24 anos aí de matrimônio. Que Deus continue abençoando a vida dessa família e dando muitos e muitos e muitos anos para vocês. Em nome de Jesus. Música.

Muito bem, agora é hora de parabenizar os aniversariantes do dia e eu quero em nome da primeira Assembleia de Deus de Onápolis, nosso reverendíssimo e muito digno pastor presidente, pastor Antônio Sintra, felicitar todos os aniversariantes do dia, especialmente para os membros da primeira Assembleia de Deus de Onápolis, a Georgia Cristina da UBS 3, o Henrique Batista do Juca Rosa 1, a Joelma Santos da Consolação, o Misvaldo Batista do Tiago de Melo 2, Misvaldo já está na eternidade, né? E o Moab Silva da UBS 3, o Misvaldo é em saudosa memória, nosso irmão Vardo, né? Mas Deus abençoe sua família, estendo esse abraço a toda a família, nossa irmã Raquel e toda a sua família. Muito bem, esses são os aniversariantes do dia, nós iremos ouvir parte de uma canção, Bondade de Deus, e eu já venho daqui a pouquinho com a palavra de Deus para os nossos corações.

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1: Muito bem, olha, momento da palavra. A palavra de hoje está no Salmo de número 23. Temos aqui pouquíssimo tempo. Quero refletir nesse salmo muito conhecido de todos nós, e que diz o seguinte: o Senhor é o meu pastor, nada me faltará. Ele me faz repousar em passos verdejantes, leva-me para junto das águas de descanso, refrigera-me a alma e guia-me pelas veredas da justiça, por amor do seu nome. Ainda que eu ande pelo vale da sombra da morte, não temerei mal nenhum, porque tu estás comigo, o teu bordão e o teu cajado me consolam. Preparas uma mesa na presença dos meus adversários e unges a minha cabeça com óleo, e o meu cálice transborda. Bondade e misericórdia certamente me seguirão todos os dias da minha vida, e habitarei na casa do Senhor para todo sempre. Queridos, esse salmo é um salmo muito conhecido. Esse salmo é um cântico de adoração, de louvor a Deus, onde o salmista enaltece o Senhor.

0: Senhor. É interessante lermos e conhecermos o contexto desse salmo. Às vezes, pode haver algumas aplicações tendo como base esse salmo, mas é interessante saber porque o salmista escreve esse salmo, né? Observe que, assim como Jesus usou exemplos de coisas conhecidas para testificar uma verdade, o salmista também usou esse mesmo meio de comunicação para falar da grandeza de Deus e do cuidado do Senhor Deus para com ele. Ele disse que o Senhor é o meu pastor e nada me faltará. Está falando da provisão. Então Deus é o pastor provedor. O salmista era um pastor de ovelhas e sabia muito bem que é o pastor que conduz as ovelhas para um pasto verdejante. Então, o salmista está falando que Deus é o Deus que provê. Na vida do salmista, o Senhor era como o pastor que leva as ovelhas para pastos verdejantes. Também o salmista está dizendo que o Senhor é o pastor que direciona. Pois é, as ovelhas não sabem exatamente onde está o pasto verde, a menos que ela alcança ali com seus olhos. Mas o pastor pode levar mais longe, para um lugar onde elas possam encontrar alimento e matar a sua fome. O salmista está dizendo que o Senhor é o pastor que sabe onde tem o pasto verde e que vai direcioná-lo para lá. Então está falando de direcionamento. O salmista também diz no Salmo, no verso 3, que ele refrigera a alma e guia a mim pela vereda da justiça por amor do seu nome. Esse refrigério da alma, sabe que o pastor cuidava das ovelhas. O pastor sabe exatamente quando a ovelha está cansada e no sol causticante, prepara para ela sombra e leva também as águas tranquilas, né, onde ela possa beber água e refrigerar. Verso 4, ele diz: ainda que eu ande pelo vale de sombra e morte, não temerei mal algum, porque tu estás comigo, o teu bordão e o teu cajado me consolam. O salmista também está falando sobre o pastor protetor, pois os pastores guiavam as suas ovelhas e, mesmo tendo que passar em vales perigosos, onde tinha ribanceira e também poderia ter ataque de animais, ali tinha o pastor com um porrete na mão, o bordão, a vara, para espantar o urso, para espantar o leão ou qualquer animal predador que viesse tragar a ovelha. O salmista está dizendo: o Senhor é meu pastor que tem o bordão na mão e, se precisar, ele usará para afugentar o inimigo destruidor da nossa vida. Ele diz que o Senhor é aquele que prepara uma mesa na presença dos meus adversários e unge a minha cabeça com óleo e o meu cálice transborda. Falando de um ato muito comum que acontecia muitas vezes, de lá no campo, lá no meio das montanhas, esse pastor que conduzia um rebanho de ovelha encontrar outro pastor que também conduzia ovelha, e esse pastor poderia estar ali vulnerável e ser muitas vezes até assassinado e aquelas ovelhas arrebatadas da sua mão, pois corria esse risco. Mas ao invés disso, o Senhor preparava uma mesa na presença dos inimigos. Ao invés desses inimigos matarem, Deus estava provendo uma mesa farta onde eles podiam se alimentar sem conflito. Até mesmo no território do inimigo, Deus guarda o pastor. E ele disse ainda no verso 6, bondade e misericórdia certamente me seguirão todos os dias da minha vida e habitarei na casa do Senhor para sempre. Fala da confiança em Deus. Pois é, muito mais do que um pastor humano que sabe conduzir as suas ovelhas, existe um pastor no céu que sabe conduzir o seu rebanho. Agora lembra-se, o pastor é pastor de ovelhas que querem ser cuidadas, querem ser direcionadas, que entrega a sua vida à mão do pastor para cuidado. O Senhor é o nosso sumo pastor e sabe exatamente o que a gente precisa. Vai cuidar de nós, vai nos direcionar, vai nos honrar na presença dos nossos adversários. E que esta palavra fique no meu e no seu coração. Reflita nessa mensagem. Lembre-se, o Senhor é o seu pastor. Nada te faltará. Agora vá para onde Ele quer te levar. Não fique resistindo, pois a sua resistência faz com que você perca a oportunidade de estar onde Deus quer que você esteja. Lembre-se, o homem de Deus e mulher de Deus não caminham por vista, caminha pela fé. e às vezes o pasto verdejante está mais longe do que alcança os seus olhos. Mas Deus sabe que lá já tem tudo o que você precisa. Que o Senhor nos abençoe na manhã desse dia. Eu quero orar com você. Pai, em nome de Jesus, te agradeço pela vida de centenas, milhares de pessoas que estiveram ligadas ao programa Mensagem da Cruz e, sobretudo, ouviram esta palavra, a palavra de cuidado, Salmo 23. Assim como Davi confiava no Senhor e relata as ovelhas que dependiam do direcionamento dos seus pastores, nós também dependemos do Senhor. Continue a guiar nossos passos. Continue a nos levar para águas tranquilas. Continue nos levando para pastos verdejantes e nos livrando dos nossos inimigos, pois eu sei que a nossa vida está nas tuas mãos. Eu me despeço dessa programação de hoje, mas já te agradecendo por tudo que nos proporcionaste nesse dia, em nome de Jesus. Amém. Muito bem, chegamos ao final do programa Mensagem da Cruz de hoje, mas amanhã, se Deus assim nos permitir, estaremos aqui com mais um programa Mensagem da Cruz, se Deus permitir, tá bom? Fica agora com as músicas, né? Um musical especial hoje, quem vai estar cantando, né? Uma hora de música com Samuel Messias para você. Deus abençoe.
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2: 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Aleluia. Acredite nessa palavra, meu irmão.

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1: Você que está em casa, onde você estiver, receba essa palavra. Não abandone o barco, pois a ordem é chegar do outro lado. E você vai chegar em nome de Jesus.

está aí, aleluia. Levante as suas mãos e diga: eu não vou parar, aleluia. A ordem do Senhor é que você vai chegar do outro lado em nome de Jesus, aleluia.

0: junto, mano. Deus abençoe.
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Bom dia, querido, bom dia, querida. É um prazer estarmos juntos mais uma vez. Nesta segunda-feira, nessa nova semana, semana abençoada, este é o dia que o Senhor fez. Alegre-se, regozije-se. Nesse dia, que o Senhor te abençoe, que o Senhor te guarde. Que o Senhor te guarde, que a boa mão do Senhor esteja sobre a sua vida, sobre o seu coração. Sobre tudo que se deve guardar, guarda seu coração, porque dele procedem as fontes da vida. Agora, 11 horas e 8 minutos, estamos por aqui pela Rádio FM Vida 104.9. Muito bem. Mandar um abraço para você que nos ouve, se você me mandar um alô aqui, viu? Pelo 981275280, a gente abraça você, abraça quem se indicar, manda abraço pro seu aniversariante, tá? Ontem eu tava, Maria Celeste falando comigo assim, eu não perco o programa do senhor nenhum dia. Celeste é muito preciosa. Pensa numa bênção de Deus. Mandar um abraço também para Elza. Deus te abençoe, meu amor, ou meus amores, Elza Celeste. Quem mais? Quem mais está nos ouvindo aí? Manda sinal de vida aí para a gente poder mandar um abraço para você. Tá bom? Você pode também sintonizar o nosso programa pelas redes sociais, pelo Instagram. FM Vida 104.9, entra lá que você vai ver a minha fuça, tá bom? Vamos tocar nossa música, que a gente abre o programa todos os dias com ela, Vai Passar a Luta. É uma mensagem direta ao seu coração, dizendo que Deus vai te dar a vitória. Vamos lá, manda aí, Naldo, o maior flamenguista desse século. Manda, cadê o Senna, o maior vascaíno deste século? Diz que perdeu ontem, levou 3 cocos.

0: Muito bem, agora 11 horas e 15 minutos, vai passar a luta em nome de Jesus. Eu mandei um vídeo para o Naldo, e que para vocês vai em forma de áudio, porque vai passar pelas ondas do rádio. Vamos ouvir esse áudio aí, porque ele é muito interessante.
1: Por que homem não foi treinado para mandar a flor? Seu marido não manda flor para a senhora, nem se a senhora morrer. Mas pastor, ele não pode aprender? Pode, mas quem é que quer ganhar flor? A senhora então? Ensina! Vai lá, pega o celular dele. 7 de março. Amanhã, Dia Internacional da Mulher. Quero lírio branco. Casa das Flores. Michele, atendente. O telefone está aqui.
0: Vamos tocar outra música. Volta aqui para mim. Deu um pepino ali. Parou a transmissão. Nós vamos tocar uma outra música enquanto a gente acerta esse áudio aí para dar tudo certo, porque é uma fala boa. Manda outra música aí, Naldo, enquanto nós vamos resolver esse problema.

0: que homem não foi treinado para mandar flor, seu marido não manda flor para a senhora, nem se a senhora morrer. Mas pastor, ele não pode aprender? Pode, mas quem é que quer ganhar flor? A senhora então, ensina. Vai lá, pega o celular dele. 7 de março. Amanhã, Dia Internacional da Mulher. Quero lírio branco. Casa das Flores. Michele, atendente. O telefone tá aqui, bota pra despertar. 7 e 8 de manhã, pra não esquecer. Isso é educação, treinamento. Dia 7, desperta. Ele fala, que isso que tá despertando aqui, meu Deus? Você despertando aqui? Isso aqui, manhã. Internacional. Palhaçada de internacional. Não é palhaçada. Internacional do homem não tem. O que que ela quer? Ela quer lírio branco. Sei lá onde tem lírio branco. Casa da Flor. É, eu não conheço ninguém lá. Aí tem a Michele, é. E o telefone também sei, né? E tá aqui também. Caraca, é, vou botar. Aí ele vai e compra. Aí tem mulher que diz assim, então não serve. Porque fui eu que, então toma e fica sem flor. Você tá educando o homem, entendeu? Aí, escuta aqui. Aí... A flor chega, a senhora prepara uma mesa, um jarro, toalha e bota a flor em evidência. Faz uma comidinha leve, entendeu? Isso, comidinha leve. Aparece pra ele já com a roupinha de combate. É. Uma pintura para cerimônias especiais. E quando ele chegar, a senhora faz assim, ó. Você lembrou? Olha a flor que você me mandou, meu amor. Aí ele janta, depois janta a senhora. Aí no dia seguinte ele levanta. Recado da flor? Quer falar com a Michele aí, por gentileza? Ô Michele, minha filha, tudo bom? Menina, esse negócio de flor é bom, isso aí. Mandei ontem, menina. Nossa, sabia que era assim, não, um de flor. Nossa, pra mim era frescura. Olha, eu olhei aqui no meu telefone, ela botou só 2 datas a mais. Ah, bota mais umas 4 aí, aleatório.
1: Pastor Cláudio é bom, hein? Que bom, que bom, é isso aí. Então ensina o cabra, meu filho, que é flor, ensina esse cabra da flor. Não é? E junto com a flor, que ele tem uma colheita. Porque se ele tiver a colheita, ele vai animar e mandar mais flor. Ele já vai entender o recado. Pera aí, esse negócio tá certo. Esse negócio dá resultado. Mas você torce a cara, fica com raiva dele, porque ele não te mandou flor? Entendeu? Entendeu isso? Então ensina, doutrina. Ensina a bichinho mandar flor. E dê um presente a ele toda vez que ele mandar flor. Tá bom? Beleza! Nós vamos dar mais uma música. Naldo, busca para mim, por favor, a música Vaso de Honra. Eu estava no mercado essa semana e chega um irmão, foi passando de outra igreja, passando perto de mim. Não, é Diga Israel que Marche. Não, acho que é Não Temos o nome dela, né? Não, né? Não Temos. Como é que é? Diga Israel que Marche. Autor da música, não lembro o nome da música. O Naldo já achou. E o irmão chegou. Não temas, o irmão chegou cantando a música perto de mim, para essa música sempre impactou muito a minha vida. Receba aí.
2: 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Um exército que caminha no poder do Espírito. O Senhor tem chamado a mim e a você para conquistar novos territórios. Israel, assim diz o Senhor: tu és o meu servo, eu te escolhi e não te rejeitei. Não temas, porque eu sou contigo. Não te assombres, porque eu sou o teu Deus. Eu te fortaleço e te ajudo e te sustento com a minha destra fiel. Eis que envergonhados e confundidos serão todos os que se levantam contra ti. 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
3: Muito bem, agora 11 horas e 37 minutos. Seja tolerante com os de dentro, como você é com os de fora. Ei, mistério. Você já viu isso? A gente é muito mais paciente com os de fora? Não é muito mais tolerante com os de fora? Hein? Não é mais grosso, mais mal educado com os de dentro? Com os de casa? Muitas vezes temos muita paciência com quem não é próximo. E estamos sempre a um fio de explodir com as pessoas da nossa própria família. Eita! Pare de ser o famoso reclamão. Gratidão e tolerância acabam com a murmuração. Murmuração é um negócio do Satanás, viu? É preciso uma decisão muito firme de lidar com a murmuração, de arrancar a murmuração da vida. Por defeito em tudo, reclamar de tudo. Pare de ser reclamão. Gratidão e tolerância acaba com a murmuração. Ou acabam com a murmuração. Quando pensar em ser intolerante, lembre-se da rosa. É linda, mas tem espinhos. Os espinhos fazem parte da beleza da flor. É assim. É. Não tem rosa sem espinho. Não tem casamento sem dores. Não tem cônjuge perfeito. Tem espinho. Tem flor. Mas tem espinho. Você também não é assim? O problema é a gente... As flores caírem e ficar só espinho. Encostou, tá machucando. Igual a história do porco-espinho. Tinha um grupo, né? De uma manada de porco-espinho. E estavam... Uma geada muito forte. Aí eles, sentindo muito frio, resolveram aproximar um do outro para se aquentar. Ao aproximarem, o que acontece? Eles começaram a ferir um ao outro. É isso. Aí tem que afastar de novo. Cuidado para não ficar um porco espinho. Encostar em você, chegar perto de você, já está ferindo. Não tem pétala nesse galho de rosa. Só tem espinho. Não pode ser assim. Não pode ser assim. Achar pessoas prontas é impossível. Meu Deus. Você já melhorou? A gente tem que melhorar. Eu e você temos que olhar para trás ao longo da nossa vida e perceber: eu melhorei, graças a Deus, eu não sou mais o mesmo. É isso. É isso. Eu não sou mais o mesmo. Nós temos que melhorar. E então, eu faço essa pergunta: você melhorou? Você faz uma autoanálise? Como é que é? Nós temos que olhar para trás e ver se melhoramos ou se pioramos. Nós não podemos permanecer no mesmo lugar. Então a palavra é: deixe de ser reclamão, ponha gratidão na sua vida. É isso. A rosa é linda, mas ela tem espinhos. Não existe ninguém perfeito. Nós temos graça, beleza, mas também tem espinhos na nossa vida. No casamento também é assim. Então tem aquelas coisas que a gente não gosta, aquelas partes que a gente não gosta. Sabe? E a gente precisa valorizar as boas. O problema é quando nesse galho da rosa as pétalas caíram e só ficaram os espinhos. Não, aí não dá. Então nós temos que abrir mão da amargura, da murmuração, colocar gratidão no nosso coração, tirar os olhos, fazer vista grossa para defeitos, para falas mal faladas, às vezes intempestivas, que o outro está com raiva, ficou nervoso e falou o que não deveria falar. É isso. É preciso essa decisão. Então, focar menos nos espinhos, menos nas dores, menos nos defeitos e mais nas qualidades. É isso. Então, achar pessoas prontas é impossível. Lembre-se que todos nós estamos crescendo e sendo aperfeiçoados. Tolere pequenas transgressões, porque as transgressões são maiores do que os erros. Desculpa, porque as pessoas são maiores do que os erros. Além disso, transmita aceitação em sua família. Para viver em paz com todas as pessoas, é preciso desenvolver a arte de compreender cada um segundo a sua individualidade, porque somos diferentes, temperamento diferente, personalidade diferente, formação cultural e familiar diferente, gostos diferentes, jeitos e trejeitos diferentes. Preciso reconhecer isso. A pessoa mal-humorada orienta sua vida por este sentimento e acaba se tornando intolerante, principalmente por quem ama e quem é amado. Tá aí. Essa é a palavra que precisa estar no nosso coração. Seja mais tolerante. Não tem ninguém perfeito. Você sai de um casamento, qual é o problema? Relacionamento, a gente não combinava. Aí vai para outra, vai para um outro relacionamento, apaixona, que só vê virtude naquela pessoa. A hora que junta os trapos, meu irmão, calcinha e cueca na mesma gaveta, meias na mesma gaveta, ei, irmão, aí agora vai conhecer de fato. Aí daqui a pouco começa a ver defeito de novo, reclamar de novo. Ué, ninguém é perfeito. Vamos para frente? Manda mais uma música aí, Naldo!
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em paz. Foi a palavra que Jesus deu para a mulher com fluxo de sangue. 12 anos de sofrimento, 12 anos de luta, 12 anos gastando tudo que tinha na mão de vários médicos sem, contudo, alcançar nada. E diz a Bíblia que cada vez mais indo a pior. Mas ela ouviu falar que Jesus iria passar na sua cidade. E ela decidiu: eu vou até Jesus. E era tanta fé envolvida, meu Deus, que coisa. Que coisa linda, gente. Tanta fé envolvida, que ela diz assim: ele não precisa. A decisão dela, a atitude dela revela isso. Ele não precisa conversar comigo, ele não precisa impor as mãos sobre mim, ele não precisa me ungir, ele não precisa. Eu só preciso tocar na roupa dele, na veste dele. Olha o que lição linda para aprender, é que a dor, ao invés de torná-la uma mulher cheia de mágoa, de revolta e de falta de fé, de incredulidade, aconteceu exatamente o contrário. Aconteceu o contrário. Então, ela então decide: não, ele tem a resposta. Jesus tem a resposta. Ele tem curado tantas pessoas, ele tem feito bem para tanta gente. E ela desenvolveu uma fé tão grande ao ponto de dizer assim: ele é todo poder. Então, se eu tocar nas vestes dele, eu serei curada. Grande multidão seguiam. Aconteceu que certa mulher, que havia 12 anos, vinha sofrendo.

12 anos não é 12 meses e nem 12 dias. 12 anos sofrendo, perdendo sangue, porque era uma hemorragia. Um problema uterino, alguma coisa assim. Era uma menstruação sem fim. E diz a Bíblia que ela está sangrando, cada vez está piorando. Era uma hemorragia. Você conhece gente assim? Às vezes eu conheci pelo menos duas mulheres, três. Era um sangramento sem fim. Tratava e não resolvia. No caso dessas três mulheres que eu me refiro, sem falar o nome delas, duas aqui e uma em Minas, a solução foi a cirurgia para retirada do útero, né? Foi uma limpeza, teve que tirar, porque não resolvia o problema. Mas naquele tempo não tinha esses recursos, não tinha essa solução. Então ia acabar morrendo. Está fraca. Segundo a lei mosaica, ela estava impura, porque tinha sangramento. Então não podia estar no meio do convívio social. É por isso que ela decide vir escondida, sem que soubessem quem era ela. Por isso que ela não grita para chamar atenção, porque alguém conhecia e diz: "Olha, essa mulher é impura, essa mulher está sangrando." Olha que doideira. Por isso que ela disse: "Não, eu só preciso tocar na roupa dele. Chego por trás." Então diz a Bíblia que chegando por trás, pelo contrário, ainda pior, tendo ouvido a fama de Jesus, vindo por trás dele, por entre a multidão, tocou-lhe a veste, porque dizia: "Se eu apenas lhe tocar as vestes, ficarei curada." E logo se lhe estancou a hemorragia e sentiu no corpo estar curada do seu sofrimento. Tem uma tradução que fala assim, do seu flagelo. Aquela coisa de 12 anos de sofrimento. 12 anos enfraquecendo, perdendo sangue. Sabe que a pessoa fica precisando de ferro? Porque está perdendo sangue, vai enfraquecendo. Jesus, reconhecendo imediatamente que dele saíra poder. A mulher tocou nas vestes dele, foi imediatamente curada, sentiu que o corpo sarou na hora. Jesus, reconhecendo imediatamente que dele saíra poder, virando-se no meio da multidão, perguntou: "Quem me tocou as vestes?" Os discípulos dão uma resposta comum, lógica, natural. O senhor está vendo que a multidão te aperta? Está todo mundo, esse mundo de gente, todo mundo aqui encostado no senhor, estrada estreita, milhares de pessoas. E o senhor pergunta: "Quem te tocou?" Já está todo mundo encostando no senhor. Ele, porém, olhava ao redor para ver quem fizera isto, quem lhe tocara. Porque o toque dela foi diferente. Os outros tocavam, porque estava todo mundo se acotovelando, se encostando. Mas ele sabia que ali teve um toque diferente, saiu o poder dele. Então, a mulher, atemorizada, ficou com medo, cheia de temor e tremendo, consciente do que nela se operara, do que tinha acontecido com ela, veio, prostrou-se diante de Jesus e declarou-lhe toda a verdade. E contou toda a história, essa história que eu li aqui. E Jesus vira para ela e disse: "Filha, a tua fé te salvou. Vai-te em paz e fica livre do teu mal." Aleluia. Vai-te em paz e fica livre da tua enfermidade. Ela recebeu cura física e cura para a alma. Vai-te em paz. Essa palavra no grego, vai em paz, é sozo, que significa

0: completude, paz completa do corpo, na alma e no espírito. Põe a sua confiança em Deus. Ele quer curar você, Ele quer restaurar você. Deus te abençoe. Vem aí Vida Comunitária com os flamenguistas. E como o flamenguista onde pegou o Mirassol e deu um cacete, os dois vieram para cá de camisa do Flamengo.
1: E o Bi tá feio.
0: E o Bi tá na zona de rebaixamento. Tomou de 3-0. Ele nem teve condição de vir trabalhar. Orem pelo Senna. Ora por ele, né, Carlinhos? Tem que orar porque ele está mal, é um risco de depressão. Porque está mal, não teve nem força para vir trabalhar. Abraço, gente querida. Vamos para frente.
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0: 12:05 em Eunápolis. Está começando Vida Comunitária da segunda edição hoje. 12:05, 17/8/2026. Boa tarde a cada um de vocês na sintonia do nosso programa. O clima super agradável. Vem uma chuvinha, de repente o clima já esquenta e vamos levando a segunda-feira maravilhosa desse modelo. É, você que está aí na sintonia nos quatro cantos da cidade, pegando aquele rango esperto aí com toda a sua família. Glória a Deus, agradeça a Deus aí por estar proporcionando essa alimentação belíssima aí a cada um de vocês, os nossos parceiros do dia a dia, os nossos queridos do mototaxistas, taxistas, carroceiros, caçambeiros, motorista de ônibus, você cobrador, a senhora dona de casa, você do comércio, os nobres pedreiros, carpinteiros, armadores, pintores, jardineiros, eletricistas, os nossos garis, funcionário público, balconistas, samuseiros, carteiros, instrutores de autoescola, instrutores de escolinha de futebol, nossos líderes religiosos, aos nossos chaveiros, em nome do nosso querido Du Chaveiro, Chaveiro Universo, um abraço meu querido Du, aos nossos cabeleireiros, em nome do nosso querido Salão Nanuque, essa equipe qualificada, o meu querido Caboclo, Agnello, Mirandinha, o Marcelinho, Davi Luiz, o nosso doutor, essa galera massa, linda e maravilhosa do Salão Nanuque, para todos os nossos cabeleireiros, cabeleireiras, pedicure, manicure, aos nossos queridos mecânicos de bicicletas, de automóveis, carros pesados, mecânicos de motos, aos nossos alfaiates, costureiras, a galera do Motorube, do Urube, a galera do Alternativo, é Alternativo, o meu Alternativo em nome do meu querido Brasil, é essa galera massa ali do lado do nosso querido Marquinhos da Marola. Pensa numa galera, cadê Senna? Manda ele aparecer. Pergunta aí ele se ele está com cabeça doendo de tanta pancada que o Santos deu ontem no Vasco. É, meu querido, é o Caboclo, é o nosso querido Brasil, o problemático. Brasil, Passarinho, Renatinho, essa galera aí da Alternativa na sintonia do nosso programa. Muito obrigado a cada um de vocês que nos acompanhou das 7 às 9 horas, Café com Direitos, e que está agora nos acompanhando de meio-dia às 14, Vida Comunitária da segunda edição. Muito obrigado a cada um de vocês e fique ligado em tudo que está acontecendo em Eunápolis, na Bahia e no Brasil, meu querido Brasil do Alternativo. É, fique ligadão aí, porque tudo que você vai ter as informações aqui na 104.9. E falando em informação, meu caro amigo Brasil, a galera do Alternativo, agora pela manhã está acontecendo uma concentração da PRF, da Polícia Rodoviária Federal. Estive lá presente, né? Desde cedo começou essa reunião, discutindo aí, né, entre os próprios profissionais policiais, né? Uma concentração, bastante viaturas, né? Deve ter em torno de umas 30 viaturas aí hoje na Câmara Municipal de Eunápolis, da Polícia Rodoviária Federal, onde está acontecendo ali uma estratégia de operação que vai acontecer aqui de Eunápolis até Teixeira de Freitas, né, aproximadamente com 10 viaturas diariamente, né, é uma blitz ostensiva para combater. Estive conversando com alguns policiais para tentar amenizar a situação da violência, não só da violência do trânsito, como também da violência no contexto geral, porque a Polícia Rodoviária geralmente nessas blitz consegue desvendar aí drogas, armas, né, e outras situações feitas aí pela operação da Polícia Rodoviária Federal. Então, a partir de amanhã, né, começa aí essa operação ostensiva na nossa cidade, de Onápolis até Teixeira de Freitas, né, que a delegacia daqui de Onápolis comanda até a cidade de Teixeira de Freitas, e vai haver essa blitz aí, fazendo esse trabalho de tentar contornar a situação da violência, não só da violência de trânsito, como também da violência aí, o combate à criminalidade. Então, tá aí, parabéns à nossa Polícia Rodoviária Federal pelo trabalho belíssimo, né? É, isso é muito importante. 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O passarinho problemático. Fique ligado, né, nesse problemático. Não é isso, meu querido Genilson? Muito obrigado, meu querido Genilson Gona, na sintonia do nosso programa. Muito obrigado, meu querido Genilson Gona. E ainda temos direto de Brasília, trazendo todas as nossas informações, né? Boa tarde, Carlinhos. Cadê o pescador de peixe morto? Oxente, que é isso aí, Genilson Gonato? Você está se referindo a um dos melhores pescadores do Brasil, o meu querido Senna Santos? Não vou admitir que você chama ele de pescador conversador, né? É papo de pescador, meu querido Genilson Gonato. 12 horas e 13 minutos. 17/8/2026, hoje pela manhã estive conversando com um empresário aqui da cidade de Onápolis, e ele falando da insegurança, né? Já pela terceira vez que arromba a sua loja de material de celulares eletrônicos, né? Já pela terceira vez, e ele estava dizendo, relatando que é muito preocupante a situação. Virou brincadeira essa questão de arrombamento às madrugadas, e essa matéria saiu até no Bahia Notícias de Salvador. Infelizmente, a nossa segurança pública do estado da Bahia deixa, mas como deixa a desejar. Eu me lembro na época que a polícia militar aqui em Onápolis, né, tinha aquela dupla Cosme e Damião. É, são dois policiais, geralmente era um casal, né? Mas era dois policiais nas avenidas. Nas avenidas ali da Avenida Porto Seguro, da Santo Dumont, né? E nós não tínhamos aqui naquela época dessas ondas, né, policial. A gente não tinha, meu caro amigo Paulinho DJ, das ruas da cidade. a gente não tinha esse índice de arrombamento na nossa cidade. Porque a presença da polícia militar, que é uma polícia ostensiva, né? É uma polícia ostensiva, ela tem que estar presente nos quatro cantos da cidade, inibe as ações de furtos em lojas, né, nas vias públicas, né, o elemento vai ali, na Avenida Porto Seguro, ele vai na Avenida Porto Seguro, ele vê dois policiais rondando ali a pé, ou de bicicleta, ou de cavalo, dois policiais, ou vê a presença de uma viatura da Polícia Militar, os caras não vão pensar duas vezes antes de praticar qualquer crime. Olha, a área aqui tá suja. A área tá suja. Tem policiais aqui fazendo ronda a pé, né? E aqui é barril. E nós não tínhamos. Hoje, infelizmente, eu creio que talvez só na capital baiana, você ainda não posso falar com precisão, ainda pode encontrar policiais rondando a pé ali nas principais avenidas da capital baiana, ou até mesmo nas viaturas, porque nós não temos, infelizmente, nós não temos o efetivo suficiente da Polícia Militar em Eunápolis. O efetivo, eu vejo que é um efetivo que não é o suficiente para atender uma cidade do porte de Eunápolis. O efetivo da Polícia Civil também, eu creio que não é suficiente. A cidade suporta muito mais servidores da área de segurança pública, tanto da Polícia Civil quanto da Polícia Militar. Você pode analisar aqui, nós não temos. Você não vê viatura da Polícia Militar no bairro Juca Rosa, no bairro Alecrim. Só chegam lá quando são acionados em operações. É muito raro. É muito raro você ver ali rondando no Alecrim 1, Alecrim 2... Juca Rosa, é muito raro você ver. Não temos viatura suficiente, não temos homens suficientes. Nós andamos aqui com dois policiais, o motorista e um outro policial, dentro de uma viatura. Eu vejo que até eles próprios correm risco. Que no mínimo ali temos que ter quatro policiais em cada viatura, até para proteger o trabalho desses policiais. Mas não, você vê as nossas polícias na viatura, muito raro você vê três policiais dentro de uma viatura de polícia. É muito raro você vê dois policiais. Não é por culpa do comandante, é culpa de efetivo, que o comandante não tem poder de trazer efetivo, senão ele teria um número que... Qual o comandante que não quer ter suporte de trabalho? Ter condições, ter viaturas boas, novas, ter o efetivo suficiente, uma cidade do porte de Eunápolis. Nós temos aproximadamente, o censo diz, 130 mil, 113 mil habitantes, mas eu creio que Eunápolis já ultrapassou de 140 a 150 mil habitantes, e nós não temos. A gente vê viatura da Polícia Militar circulando, às vezes aqui no bairro do Piqui, na feira, você vê ali na Avenida Porto Seguro, na Santo Dumont, pronto. Quando vai se deslocar para esses bairros periféricos, é quando são acionados em uma diligência. Mas para estar lá com a presença, que é o trabalho da polícia, é fazer esse trabalho ostensivo, nós não temos. E aí acontece o que acontece, uma cidade, né, como nós estamos sendo considerado a cidade mais violenta da Bahia, olha o cúmulo do absurdo que acontece em Eunápolis. Saímos do maior povoado do mundo para sermos hoje a cidade mais violenta da Bahia, a segunda mais violenta do Brasil. Hã? É fácil isso aí? E hoje está tendo essa concentração da Polícia Rodoviária Federal na Câmara Municipal, justamente discutindo estratégia para fazer o combate contra a violência no trânsito e combater a violência contra a criminalidade. Tá sim. E essa matéria saiu, eu estava vendo no Bahia Notícia de Salvador. Olha que situação negativa a nossa cidade de Onápolis, quando está estampado nos noticiários a nível estadual ou federal, lamentavelmente é de forma negativa. A gente não consegue ver uma notícia positiva para todos nós que moramos e vivemos com os nossos familiares. A gente não consegue ver uma notícia que realmente nos agrada, que nos enche de orgulho. Olha, essa aí tá ali no Bahia Notícias, eu vi hoje pela manhã, e também tá no Radar News. Em menos de 2 minutos, olha a habilidade da criminalidade. Olha a facilidade da criminalidade. Em menos de 2 minutos, criminosos arrombam loja e furtam celulares em Onápolis. E interessante, eu batendo papo hoje, ouvindo o proprietário dessa loja, relatando que eles não levaram relógios, outros aparelhos eletrônicos. O foco deles foi o furto de aparelhos celulares. Tinha alguns relógios bonitos, caros, mas eles focaram só em aparelhos celulares. Isso em Onápolis. Em menos de 2 minutos, criminosos arrombam loja e furtam celulares em Onápolis. Câmera registra a invasão ao estabelecimento na Avenida Duque de Caxias. 9 celulares, acessórios e caixa de som foram levados. Talvez o dono nem tinha percebido que, né? Câmera registraram a invasão ao estabelecimento na Avenida Duque de Caxias. 9 celulares, acessórios e caixa de som foram levados. Imagine o prejuízo. Está aqui as imagens, né? 3 indivíduos encapuçados, com capacete na cabeça. Está toda a imagem, os detalhes aqui no vídeo do nosso querido Radar News. 3 homens arrombaram uma loja de celulares e furtaram diversos aparelhos em menos de 2 minutos na madrugada de sábado, dia 15, no centro da cidade de Onápolis. A ação registrada por câmera de segurança ocorreu por volta das 2h45 na Avenida Duque de Caxias. Olha a audácia desses cabras, velho. Olha a falta, a sensação de insegurança. As imagens mostram o grupo chegando à entrada do prédio. Um dos homens usava capacete, enquanto os outros, né, estavam com a cabeça coberta pelo capuz do moletom. Eles, para não serem identificados, os bandidos forçaram a primeira porta, subiram a escadaria e arrombaram outra porta feita de vidro para entrar na loja. E essa porta, meus amigos, o proprietário não tem 10 dias que colocaram essa porta, porque já tinha sido furtado novamente, arrombado novamente. A ação foi registrada por câmeras dentro do estabelecimento. Os 3 homens recolheram aparelhos dos expositores, reviraram o espaço e colocaram os produtos em sacola, na maior facilidade, como se eles estivessem ali levando o que era deles, na maior naturalidade. Um morador do prédio percebeu a movimentação e se aproximou para verificar o que estava acontecendo. No momento em que o grupo começou a sair, ele recuou e se afastou. Um dos ladrões ainda retornou ao interior da loja para pegar mais aparelho. Eu acho que o morador tinha que acionar de imediato a polícia. Eu acho que o morador que presenciou a saída desses elementos tinha que acionar de imediatamente a polícia, né? Eu só acho. Pouco antes das 2h47, eles deixaram o prédio carregando as sacolas com base no horário registrados pelas câmeras. A ação durou aproximadamente 1 minuto e meio. Os caras são práticos, os caras são profissionais em arrombamento, né, e de embalar as mercadorias ali. É brincadeira, o cara leva uma vida para conseguir seus objetivos. Tomara, Deus abençoe que tenha seguro, que eu acho muito difícil, né? Tomara que tenha seguro aí, esse empresário não fique aí literalmente no prejuízo. Segundo o proprietário, foram furtados 9 iPhone. 9 iPhone. Um iPhone hoje está em torno de quanto, Naldo? A depender, você compra um iPhone mais barato hoje, em torno de quê? Uns 4 mil, Naldo? Ou mais? Chega 4, 6, 10 mil reais. Esses mais em conta, né? Ninguém sabe qual foi o modelo desses iPhone. Segundo o proprietário, foram furtados 9 iPhone de diferentes modelos, 2 iPods, 4 1 iPods 3, 1 Magic Mouse, 1 Pencil Pro e 2 caixas de som JBL Go 4. O valor do prejuízo não foi informado. Essa matéria está no Radar News, está aqui as imagens dos elementos na movimentação dentro da loja, saqueando tudo que não é de pertence desses elementos. E agora, proprietário, né? Essa loja não é a primeira vez que é alvo de arrombamento, e quem vai arcar os prejuízos desse empresário que paga seus impostos, que mantém aí empregos e rendas no nosso município? E uma situação como essa aí, o que que pode causar de prejuízo para o proprietário? Aí poderá haver demissão de seus colaboradores por falta de recurso, né? E outras situações, caso essa loja não tenha nenhum tipo de seguro para tentar contornar a situação do prejuízo. É muito triste. O estado da Bahia deixa a desejar com a questão da segurança pública, que é um dever, uma obrigação do estado. É uma obrigação do estado, diga-se de passagem, a questão da segurança pública. São as polícias que têm sobre seus comandos o poder maior do estado, que é os excelentíssimos senhores governadores, que não proporciona, muitos governadores de vários estados não proporciona segurança pública nos seus governos. Eles não têm interesse, porque até mesmo os seus familiares, seus amigos mais próximos, quando vão a um salão de beleza, né, suas esposas, seus filhos, quando vão às escolas, né, tem ali um aparato. Tiram nós, os nossos policiais, que nós que pagamos seus salários, para fazer segurança. Nós temos deputados estaduais, federal, que disponibiliza policiais para fazer suas seguranças particulares, pago pelo dinheiro do povo, pago pelo nosso dinheiro. Aí tem que acompanhar filho de político na escola, né? Não, disponibiliza ali 2 policiais para levar as suas digníssimas nos salões, salão de beleza, né? Tem ali 2 segurança, 2 policiais para levar no shopping, acompanhar no shopping. É tudo com a segurança, e não são seguranças particulares, que deveria os nossos políticos, como qualquer cidadão que queira constituir o segurança, deveria ter seus seguranças particulares, pagar do seu próprio bolso. Mas não, os nossos políticos brasileiros disponibilizam policiais de quartel, policiais de delegacia, policiais de comandos, para fazer segurança dele e dos seus familiares. Com dinheiro seu aí que está me ouvindo do outro lado. Com dinheiro seu. Pode analisar quando os governos, né? Isso é no contexto geral, quando ele sai da capital para fazer visita aos interiores, principalmente em ocasião de eleição, véspera de eleições, de reeleições deles, pode analisar que é um aparato. É a nossa gloriosa Polícia Militar, que recebe ordem superior, né? Você vê, vem a presença de um governador, as cidades parece que fica sendo uma das mais seguras do Brasil, porque tem ali 10 homens policiais ali fazendo o que é um direito, né? A proteção ali do governo, viaturas, né? Pessoas não podem nem fazer um protesto direcionado àquela autoridade, que de imediato já chega ali a ação da polícia. É um aparato de segurança. Agora, o povo que paga, o povo que arca com isso tudo, infelizmente não tem. O estado da Bahia é público e notório. Nós temos mais de 20 anos com essa polícia aí, capengando, me perdoe a colocação, esses bravos policiais, que também são vítimas dessa falta de política voltada para a segurança pública, porque não há interesse do governo, é um governo de continuidade, e a situação da Polícia Civil, a Polícia Militar, no estado da Bahia, não é desse governo agora, não é desse, é do governo de 8 anos de Jacques Wagner, do governo de 8 anos do Rui Costa, e continuidade agora. É a forma de fazer política na segurança pública, é essa. É a característica de fazer segurança pública da Bahia, é essa. É não investindo, não valorizando, não pagando o que é de direito para esses servidores. Nós temos policiais que aposentadoria é tão insignificante pela contribuição que eles já tiveram no estado da Bahia, que aí o que que... Eles voltam a trabalhar depois da aposentadoria. Eles voltam. Tem aí, parece, se não me falha a memória, após a aposentadoria, ele ainda tem um benefício, digamos assim, de 6 anos, caso aquele policial queira voltar à ativa, mesmo aposentado. Olha que premiação. Eles não deveriam ter uma aposentadoria digna para que agora esteja curtindo com seus familiares? Não. A maioria dos policiais baianos, a maioria, quase todos, após suas aposentadorias, voltam para trabalhar no administrativo da Polícia Militar, correndo novamente o risco após a aposentadoria, até eles conseguirem se agregar, definitivamente se agregar, ou seja, ter a estabilidade da aposentadoria. É uma barra. É um obstáculo trabalhar na área de segurança pública do estado da Bahia. Mas eu tenho, você que está aí me ouvindo tem, o governo que merece. 12 horas 34 minutos, vamos tomar uma água, já já retornaremos.
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3: Previsão do tempo para segunda-feira, 17 de agosto de 2026. Região Nordeste. Teresina, Piauí, vai ter uma segunda-feira predominantemente de céu com poucas nuvens. A temperatura marca mínima de 24 e máxima de 37 graus. A umidade relativa do ar vai de 70% a 20%. Satuba, Alagoas, sopra velhinhas diante de um céu encoberto com possibilidade de chuva isolada. A temperatura mínima é de 22 e a máxima de 28 graus. A umidade do ar varia de 100 a 60%. Você ouviu a previsão do tempo para esta segunda-feira, 17 de agosto de 2026, com informações do IBGE Cidades e do Instituto Nacional de Meteorologia, INMET, com redação de Diego Freitas, da agência Rádio Gov, em Brasília, Vladimir Filipim.
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7: Paris, 17 de agosto de 2026. Essas são as principais notícias desta segunda-feira. Os exercícios militares anuais realizados em conjunto entre Estados Unidos e Coreia do Sul tiveram início nessa manhã, mas sob a expectativa de que sejam reduzidos após o anúncio do presidente americano Donald Trump. Na rede social Truth Social, o líder republicano declarou na noite de domingo que pediu ao Pentágono para encurtar consideravelmente a participação americana nessas tradicionais manobras, segundo Trump, devido à sua muito boa relação com o dirigente norte-coreano Kim Jong-un. O presidente americano escreveu que os exercícios com Seul, realizados desde a década de 50 e que deveriam durar 11 dias, custam caro e enviam um sinal inadequado e hostil à Coreia do Norte. O enviado dos Estados Unidos e genro do presidente Donald Trump, Jared Kushner, se reuniu hoje com o primeiro-ministro israelense Benjamin Netanyahu, depois de conversar no Egito com representantes do grupo Hamas. O objetivo é tentar a aplicação do plano de paz para Gaza, promovido pelo governo de Donald Trump. O Hamas aprovou no fim de julho um acordo destinado a colocar em prática a segunda fase deste plano, que prevê o desarmamento do movimento islamista e a retirada de Israel do território palestino. Mas Netanyahu rejeitou o texto. Intitulada Restaurar as Terras, Restaurar a Esperança, a 17ª COP de combate à desertificação começa hoje em Ulaanbaatar, na Mongólia, e vai até 28 de agosto. O objetivo é debater soluções para a desertificação e a degradação dos solos, que afetam 40% da superfície terrestre. A restauração das terras tem um custo estimado em US$ 1 bilhão por dia pela Convenção de Combate à Desertificação, mas, segundo a mesma entidade, cada dólar investido na restauração das terras degradadas resulta em um retorno entre 7 e 30 dólares aos países afetados. Vários países europeus continuam lutando contra os incêndios florestais nessa segunda-feira. Na Bélgica, um incêndio na fronteira com a Alemanha destruiu 3 mil hectares de uma reserva nos últimos dias. O exército alemão mobilizou 2 helicópteros equipados com reservatórios de água para auxiliar na luta contra as chamas. Na Grécia, 2 incêndios na ilha de Salamina resultaram na morte de 2 pessoas e no deslocamento de cerca de 600 moradores no domingo. Os bombeiros informaram nessa manhã que o fogo foi controlado. E aqui na França, na região de Landas, sudoeste do país, o fogo destruiu 1.700 hectares de mata, mas foi circunscrito, anunciaram as autoridades locais. Rádio França Internacional, em parceria com a agência Rádio Web, De Paris, Daniela Franco.
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9: A campanha eleitoral para as eleições 2026 começa oficialmente nesta semana, quando passa a ser permitida a propaganda eleitoral nas ruas e na internet. Candidatas, candidatos, partidos, federações e coligações podem divulgar propostas, realizar comícios, caminhadas, carreatas e distribuir material gráfico dentro dos limites estabelecidos pela Justiça Eleitoral. É o que explica o advogado especialista em direito eleitoral, Alberto Urolho.
10: O objetivo das regras para a campanha eleitoral é garantir o máximo possível um equilíbrio na disputa. Por exemplo, quem já está exercendo o cargo e eventualmente é candidato à reeleição não pode utilizar dos benefícios desse cargo, aquilo que vem e é pago com dinheiro público, não pode ser usado para campanha eleitoral.
9: Na internet, a propaganda é permitida em sites, redes sociais e aplicativos de mensagens, com impulsionamento pago até 1º de outubro. Também são permitidos comícios, alto-falantes e distribuição de materiais, dentro dos horários previstos em lei. A legislação proíbe enquetes eleitorais, propaganda em bens públicos e de uso comum, distribuição irregular de brindes e práticas que possam configurar abuso de poder. Os candidatos que desrespeitarem o estabelecido podem enfrentar uma série de consequências, conforme pontua o advogado atuante em direito eleitoral e partidário, Rafael Morgenthal.
11: A maior parte dos ilícitos, né, como a gente sabe, os ilícitos de propaganda, acabam gerando apenas uma punição de multa. Agora, quando a gente está falando de desinformação dolosa que visa iludir o eleitor e via de regra isso tem sido feito não para promover candidaturas e sim para atacar adversários, aí nós estamos falando sim na rota de colisão com princípios constitucionais importantíssimos, né, que tem a ver com a autenticidade do sufrágio, com a legitimidade do voto e do processo eleitoral, do poder que está sendo ali constituído. Então, é natural que essas técnicas de desinformação sejam combatidas com veemência e que candidatos possam ser cassados.
9: O horário eleitoral gratuito no rádio e na televisão começa em 28 de agosto e segue até 1º de outubro. A Agência Rádio Web, produção e reportagem, Joyce Santos.
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12 horas e 52 minutos, hoje segunda-feira minha linda, né? 12 horas e 52 minutos, 17/8/2026, 12 horas e 53 minutos. Muito obrigado a cada um de vocês que nos acompanharam. Café com Direitos, das 7 da matina às 9 da manhã. E que agora está na sintonia do nosso programa Vida Comunitária da segunda edição, meu caro amigo Caboclo. 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É um profissional e tanto aí nesse ramo de chaves. 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Um abraço, Du, para você, para toda a sua mamãezona, sua família aí do Dina Borges, né? 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Olha, meu caro amigo Sena Santos Pescador, o meu querido Caetano do Açougue, que você fala que Sena é pescador, que Sena é papo de pescador. Olha o que aconteceu em Porto Seguro, meu querido Caetano, meu querido Sena Pescador. Baleia Jubarte em Porto Seguro, meu querido Caetano, meu querido Sena Pescador.

Pescador em alto mar no domingo, causa da morte ainda é desconhecida dessa baleia de 12 metros. Rapaz, a bicha, quantos arrobos, que é toneladas, deve pesar. Tá aqui a baleia, olha o tamanho dessa baleia, rapaz. Baleia jubarte. Tá aqui a foto no Radar News. Porto Seguro. Uma baleia jubarte morta foi encontrada encalhada na beira da Praia dos Pescadores, no distrito de Arraial da Ajuda, em Porto Seguro. Na manhã desta segunda-feira, dia 17, registro do animal na área foi publicado nas redes sociais pelo DJ Jean Alexandre. Um dia antes, no domingo, dia 16, o pescador Diego já havia localizado em alto mar a carcaça de uma jubarte, possivelmente a mesma que encalhou na praia nas imagens gravadas pelo pescador entre Trancoso e Arraial da Ajuda. O animal de grande porte aparecia boiando em avançado estado de decomposição durante o registro. O pescador destaca a presença de um tubarão se alimentando da carcaça sobre a água. Diego alertou no vídeo que o corpo encalharia na costa, chamando a atenção das autoridades ambientais. Até o momento, a Secretaria de Meio Ambiente e Causa Animal de Porto Seguro não esteve no local para avaliar a situação e as causas da morte do cetáceo. Permaneceram desconhecidas. Aparecimento da baleia coincide com o período de migragem da espécie pelo litoral da Bahia, que ocorre entre julho e novembro, com agosto e setembro sendo o mês de pico desses animais. As jubartes deixam as águas geladas de Atlântida e reúne para as águas quentes do litoral baiano, especialmente no sul do estado e no arquipélago de Abrolhos, para acasalamento, nascimento e amamentação dos filhotes. Episódios de encalhes de carcaça na praia. Daí, esperamos que as autoridades competentes, né, tome as providências cabíveis, estude a causa da morte dessa baleia, que chama atenção pelo peso e o tamanho, 12 metros, essa baleia, algo impressionante. Você, até nas imagens aqui, você vê o tamanho que é essa baleia que foi encontrada morta na praia dos pescadores. Esperamos que as autoridades entrem em campo, tomem as providências cabíveis e coloquem aí as informações de forma contundente. 12:59. Hoje pela manhã nós estávamos relatando sobre o sonho de você ter na sua residência uma piscina. E aí, meu caro amigo, você querer realizar esse sonho e alguém te lesar. Mulher é presa após mais de uma dezena de clientes denunciarem golpe na venda de piscina em Eunápolis, Bahia. Tá aqui a foto da mulher,
uma mulher.

0: Ela é jovem, né? A polícia está preservando aqui a sua imagem, que ela está de costa para a reportagem, para justamente preservar aí a imagem dessa mulher. Hã? Você, um sonho que você gostaria de ter em sua casa, faz as suas economias e de repente vem alguém. E hoje pela manhã estavam comentando dessas ações quando se trata de mulheres. É muito raro você ver na vida privada ou na vida pública envolvimento, algo de errado quando se trata em relação às mulheres. Infelizmente, a maioria das mulheres que se envolve corrupção na vida pública, porque tem aí, é orientada a praticar, algumas acaba caindo aí nessa motivação, o próprio marido, filhos, já foram prefeitos, que são prefeitos, né? E essas mulheres, quando conseguem uma cadeira no executivo ou no legislativo, acaba sendo induzida a praticar o erro, assim como seus filhos, seus maridos praticaram quando tiveram a oportunidade de manter. E aí acaba estragando, lameando toda a sua família, né, em corrupção. Então é muito raro as nossas mulheres, elas estão envolvidas em corrupção. Você não vê, é muito difícil você ver uma vereadora, não importa a cidade, dizer: a vereadora está envolvida em corrupção, a prefeita está envolvida em corrupção, a deputada, a senadora. Tem, é casos isolados, acontece, mas é muito raro. A mulher, ela pensa 2, 3, 4, 10 vezes antes de tomar qualquer atitude equivocada. Ela pensa na sua própria família, em proteger. Você já imaginou uma deputada, um deputado, uma deputada estadual, federal, uma prefeita, uma governadora, chegar em casa? É, mãe, eu vi na rede social, no, nas manchetes, passou a cara da senhora na televisão, mexendo aí, roubando o dinheiro do povo, o dinheiro da saúde, o dinheiro da educação. Isso é certo, minha mãe? E a mãe deve passar um filme. É por isso que ela é mais segura nas suas decisões. Infelizmente, nós temos aquela que é motivada pelo marido corrupto, pelo filho corrupto, né, que não preserve a vida nem da sua própria família, acaba lameando toda a sua família. Vamos a um break e já já retornaremos com essa matéria. Mulher é presa após mais de uma dezena de clientes denunciarem golpes na venda de piscina em Eunápolis e região. Já já retornaremos.
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7: Empresas brasileiras atingidas pelas novas tarifas dos Estados Unidos começam a receber apoio para buscar outros mercados e reduzir a dependência das vendas ao país. A Agência Brasileira de Promoção de Exportações e Investimentos, Apex Brasil, reuniu em São Paulo representantes dos setores afetados para definir as ações do Plano de Diversificação de Exportações. A estratégia prevê apoio comercial, inteligência de mercado e identificação de novos destinos para produtos brasileiros impactados, como móveis, calçados, plásticos, têxteis e reciclagem animal. A diretora de negócios da Apex Brasil, Maria Paula Veloso, explica como esse trabalho foi estruturado com as entidades setoriais.
8: Então, as inscrições estão abertas para que as empresas possam, que foram atingidas diretamente, né, pelo tarifaço dos Estados Unidos, possam identificar qual o melhor serviço da Apex Brasil atenderá às suas necessidades. Para quê? Para que ela possa buscar mercados alternativos, a diversificação desses mercados e a atuação das exportações brasileiras. E com isso, a gente pôde trabalhar ontem no nosso escritório da Apex Brasil, com as entidades parceiras, ver o plano de ação que vai ser implementado para essas empresas impactadas.
7: Além da busca por novos destinos, a agência atualizou o painel de medidas tarifárias dos Estados Unidos. A ferramenta permite consultar cada produto pelo código de classificação e verificar se há isenção ou cobrança adicional de 12,5%, 25% ou, em alguns casos, até 37,5%. O objetivo é dar ao exportador mais clareza sobre o custo da operação antes de definir os próximos mercados. Maria Paula Veloso afirma que, a partir desse diagnóstico, o foco passa a ser colocar as ações em prática.
8: E agora é correr para implementar todas essas iniciativas conjuntas, principalmente com os nossos parceiros, para que a gente tenha mais ações no mercado mundo afora, além dos Estados Unidos, e gerar mais exportações para as empresas brasileiras.
7: O painel tarifário é público e gratuito e está disponível na área de inteligência comercial do portal da Apex Brasil. Segundo a agência, as ações de diversificação e suporte técnico devem alcançar os 37 setores produtivos afetados pelas barreiras comerciais dos Estados Unidos. Agência Rádio Web, produção e reportagem, Décio Caramigo.
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10: É falsa a informação de que o Bolsa Família vai ser suspenso após as eleições. Todos os programas e serviços do Ministério do Desenvolvimento e Assistência Social, Família e Combate à Fome seguem em execução. A rotina administrativa e o atendimento à população não vão ser interrompidos. O Bolsa Família é pago mensalmente, sempre nos últimos 10 dias úteis, numa ordem que leva em consideração o último dígito do número de identificação social, o NIS de cada beneficiário. Quem tem NIS final 1 recebe no primeiro dia do calendário do mês e assim por diante até o NIS final 0. Esse modelo existe para evitar aglomerações em agências bancárias e lotéricas. Municípios em situação de emergência ou calamidade pública reconhecida pelo governo federal podem ter pagamento antecipado para o primeiro dia do calendário, independentemente do final do NIS. Para consultar a data exata de recebimento, o beneficiário deve verificar o último dígito do NIS no cartão do Bolsa Família ou nos aplicativos oficiais da Caixa Tem e do próprio Bolsa Família. Reportagem Érica Brás.
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12: Após pedido do Ministério Público do Trabalho, a Justiça condenou os Correios a pagar R$200 mil por dano moral coletivo e a adotar medidas de segurança após a morte de um trabalhador em Santo André, São Paulo. Ele descarregava contêineres com o uso de uma paleteira hidráulica quando a carga tombou sobre ele numa rampa. O sindicato da categoria denunciou diversas irregularidades no local, constatadas em investigação do MPT. Explica a procuradora do trabalho, Sofia Vilela.
13: Havia problemas nessa agência específica, né, objeto dessa ação civil pública, principalmente em relação a falhas na amarração das cargas, a desníveis na área de descarga, né, de materiais, a falta de proteções laterais adequadas, a ausência de freio em equipamentos utilizados, considerando, né, que o acidente do trabalho ocorreu com um descarregamento de container de encomenda, né, utilizando uma paleteira hidráulica. Então, após todas essas averiguações e provas, foi ajuizada uma ação civil pública pedindo uma tutela inibitória para evitar novos acidentes de trabalho.
12: Além dos R$200 mil por dano moral coletivo, a sentença impôs 16 obrigações relacionadas à saúde e segurança do trabalho.
13: Dentre elas, destacamos o fornecer equipamentos de movimentação de carga em perfeitas condições de trabalho, fornecer treinamento e capacitação aos trabalhadores, adequar pisos dos locais de trabalho, dispor de proteção contra quedas, né, de pessoas e objetos, realizar inspeções e manutenções preventivas, fazer também, né, capacitações conforme as normas regulamentadoras, sempre com reciclagem anual, disponibilizar materiais adequados de trabalho e, enfim, né, implementar um gerenciamento de risco ocupacional adequado nesse ambiente para evitar novos acidentes de trabalho.
12: Em nota, os Correios reiteraram que, imediatamente após o acidente que vitimou o empregado, os serviços de emergência foram acionados e o trabalhador foi prontamente encaminhado ao hospital. A empresa diz que prestou toda a assistência necessária à família. A estatal ainda conta que realizou uma apuração rigorosa para esclarecer as circunstâncias do ocorrido, incluindo a verificação das condições de trabalho relacionadas ao caso e que permanecem prestando todas as informações nos autos do processo. 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Produção e reportagem, Rafael Silva.
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15: O Senado aprovou 16 empréstimos externos no valor total de US$1,870 bilhão para estados e municípios com a garantia da União. Como os entes federativos precisam de autorização federal para contratar financiamentos junto a instituições financeiras internacionais, as operações passaram pela análise do governo federal, que posteriormente encaminhou mensagens ao Senado para autorizar a contratação dos empréstimos. Entre as operações aprovadas, duas são destinadas ao município de São Paulo, no valor total de quase US$ 702 milhões. Desse montante, US$ 496 milhões e 600 mil serão destinados ao Programa de Redução da Emissão de Gases Poluentes, que prevê a eletrificação da frota de ônibus da capital paulista. O financiamento será concedido pelo Banco Internacional para a Reconstrução e Desenvolvimento, o BIRD. Outros US$ 205 milhões e 300 mil serão utilizados no Programa de Reestruturação e Qualificação da Rede Hospitalar e de Atenção Especializada da cidade de São Paulo, com financiamento do Banco Interamericano de Desenvolvimento, o BID. Belo Horizonte, em Minas Gerais, também teve uma operação de crédito aprovada. O município poderá contratar US$ 204 milhões junto ao BID para financiar o Programa de Recuperação Ambiental e Saneamento dos Fundos de Vale e Córregos em Leito Natural de Belo Horizonte. Em Maceió, Alagoas, foram aprovados US$ 150 milhões de empréstimos junto ao novo Banco de Desenvolvimento, conhecido como Banco dos BRICS, para financiar o Programa de Integração, Desenvolvimento Social e Sustentável de Maceió. A iniciativa prevê, entre outras ações, obras para corredores de ônibus na capital alagoana. Outros empréstimos externos também foram aprovados para Salvador, na Bahia, Maracanaú, no Ceará, Águas Lindas de Goiás, Petrolina, em Pernambuco, além dos estados de Minas Gerais, Sergipe, Mato Grosso do Sul, Paraíba e Pará. Reportagem Paloma Custódio.
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18: Horas e 19 minutos, hoje 17/8/2023. Olha, meu querido Marcelo Silva, homem de 27 anos é morto a tiro após ser perseguido por grupo armados. Isso aconteceu aqui na cidade vizinha de Itabela. Um homem de 27 anos, identificado como Vinícius Costa Medina, conhecido como Boião, foi morto a tiro na madrugada desta segunda-feira, 17, na Praça do Barzinho, em Itabela, no extremo sul da Bahia. Está no Via 41 essa reportagem. Segundo informações iniciais, o crime aconteceu por volta das 2h10. Cerca de 8 homens, a misericórdia, 8 homens chegaram ao local em um veículo, invadiram a residência onde a vítima estava. Cara de jovem. Durante a ação, Vinícius tentou fugir pulando um muro, mas foi perseguido pelos suspeitos e ele acabou sendo alcançado dentro de uma residência vizinha, onde foi atingido por disparos de arma de fogo. Familiares que estavam nas proximidades acionaram a polícia militar. Ao chegar ao local, os policiais encontraram Vinícius, lamentavelmente, já sem vida. O Departamento da Polícia Técnica, DPT, foi acionado para realizar a perícia e a remoção do corpo do Vinícius. A autoria e a motivação do assassinato ainda são desconhecidas. O caso deverá ser investigado pela Polícia Civil, que busca esclarecer as circunstâncias do crime e identificar os responsáveis. 8 homens, né, para tirar a vida de um só homem. Essas e outras informações já já no nosso programa. Quem está aqui nos visitando, fazendo uma visita de cortesia, meu caro amigo Naldo Vieira, é o nosso parceiro, né? O nosso parceiro da 104.9. Eu estou tendo a honra de recebê-lo aqui no estúdio, né? E soldado no quartel, quer trabalho? E diz que lançaram a música para ele aí, pro programa dele, que tá bombando, né, Naldo? Eu não tive ainda a honra de ouvir essa música. Tá no ponto aí, Naldo? Solte aí pra mim.
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0: Quatro gols. Show de bola, rapaz, adorei. Vamos pegar aqui, visitando aqui o nosso estúdio, né? O nosso querido Marcelo Silva. Marcelo, que música que ficou, gostei muito. Quem é o autor dessa música? Boa tarde, Marcelo. E como que está aí o programaço de sábado? Nada pra fazer. Boa tarde.
1: Boa tarde, Carlinhos Mototáxi. Boa tarde, Naldo Vieira. Também um boa tarde também pro Senna, né? O âncora desse programaço aqui, que é Vida Comunitária, segunda edição. E boa tarde a todos os ouvintes da 104 FM Vida. O programa Carlinhos Mototáxi, graças a Deus, ele cada dia só melhora. E peço a Deus sempre direção. E eu agradeço a você, agradeço o Naldo Vieira, agradeço toda a direção da 104,9 FM, também a pessoa do Senna Santos. Ouvindo os toques de vocês, o meu programa, eu agradeço muito o crescimento. O crescimento. Então o programa não é de Marcelo, o programa é da 104 FM Vida e dos nossos ouvintes. E sempre quando eu estou com dúvida, sempre procuro saber os meus colegas. Você tem mais de 20 anos de jornalismo, de rádio. E por que um cara que está começando agora não chega lá, não bate na porta? Socorro, o que é que eu preciso melhorar? Né? E essa autoria dessa música foi o meu amigo Gildo Bolo. Que fez essa aí, se nada pra fazer. E tô feliz demais estar aqui com vocês.
0: Ficou muito caro ou você ganhou de presente essa composição aí do nosso querido Gildo Bolo?
1: Rapaz, essa música ela ficou uma média de R$1 milhão.
0: Tá um programa nada pra fazer, tá entrando cascalho.
1: Tá entrando cascalho.
0: Um gás, né?
1: Agora o problema foi que Gildo Bolo nunca recebeu esse milhão de reais, né? Não, foi um presente do nosso amigo Gildo Bolo, que fez essa música. Ele falou que tava devendo para o programa. Então agradeço muito. E graças a Deus, Carlinho, tem vindo. Tô fazendo um ano, né? Em setembro agora.
0: Isso é um ano de nada para fazer?
1: De nada para fazer. E o pior é que faz junto comigo, né? No dia 3 de setembro.
0: O melhor.
1: Eu faço o dia 3 de setembro aniversário. E no dia 3 de setembro. E no dia 8 é um ano de programa que foi
0: no ar. E como é que é, Marcelo? Você convida várias pessoas de várias áreas, médico, palhaços, professores, enfim. Como é que é esse programa aí? Essa criatividade foi sua mesmo? Esse programa, nada pra fazer, vou criar esse programa e tá dando certo?
1: Olha só, Carlinho, na realidade eu já trabalhei em outro, tive o prazer de trabalhar em outras emissoras. Eu era Domingo Legal com Marcelo Silva, eu copiei. E eu inventei esse negócio, nada pra fazer na rua. E Dr. Jota acreditou, e quando ele me deu a oportunidade de eu voltar pra rádio, ele falou assim: você vai voltar com o seu bordão. O nada pra fazer, vem comigo, bebê. Então, primeiramente, Deus e o Dr. Jota que abriu esse espaço. Foi o Dr. Jota. E ele deixou bem claro: pode fazer do jeito que está. Nada pra fazer, vem comigo, bebê. Está dando certo. Está dando certo. Graças a Deus, está dando certo. E voltando ao assunto dos nossos convidados.
0: Em relação, Marcelo, o programa, você tem parceria, patrocínio? Pessoa está sempre ao lado, abraçando aí o seu programa também, porque
1: nossa,
0: é um custo, né?
1: Sim,
0: você que é bem relacionado na cidade, você tem vários amigos empresários, né? E você tem, assim, também uma parceria com a galera do
1: seu programa? Tenho sim, Carlinho. Tenho bastante, tenho alguns patrocinadores que nos ajudam. Tem também a patrocinadora Arima Rodrigues. Arima Rodrigues também é patrocinadora do programa Nada Pra Fazer. O doutor Anderson Barros também é patrocinador do programa Nada Pra Fazer. E tem os nossos comerciais, né? Que nós jogamos na toda grade. Também o doutor Jota liberou isso, não só para o meu programa, mas sim em toda grade da rádio. Então, os meus comerciais com parceria com lá fora roda também aqui também na grade. E graças a Deus é muito bom, Carlinho, sabe?
0: Você tá gostando? Tá gostando, cara, de ter retornado ao rádio?
1: É uma coisa surreal pra mim. Eu às vezes, eu tenho situações, Carlinho, que já o jornalista, o radialista ou o locutor, a gente não pode sim. Eu termino me envolvendo no caso e às vezes eu sou muito besta, né? Eu sou muito fácil pra chorar.
0: É emotivo. É muito emotivo.
1: Aí eu termino me envolvendo. Sábado agora foi o Teco-Teco, Palhaço Teco-Teco. Eu convidei o Palhaço Teco-Teco e o Palhaço Gatunso. Vieram aqui pro estúdio. E eu acompanhei a trajetória do Teco-Teco com o filho dele. E quando eu toquei nesse assunto, o cara desabou. E eu do outro lado ali não tive outro jeito. Né? Trouxe também a Val, que trabalhava na Secretaria de
0: Assistência Social.
1: Assistência Social. Eu não sabia do problema de saúde que ela tinha. E a gente conversando, ela começou a contar do assunto dela, do câncer, né, que estava só para ela e alguns amigos íntimos. E, cara, não teve como não se envolver. Né? Então é muito gostoso demais estar fazendo aquilo que você gosta. Eu amo. Eu, quando vou para a rua para poder te entrevistar, quando coloco você aqui, o Nada para Fazer parece que é muito cômico, né?
0: É muito procurado, Marcelo? Ou pessoas de outras áreas? Marcelo, concede um bate-papo lá comigo? Como é que é essa agenda, essa programação com seus convidados?
1: Carlinhos, eu saio procurando, né? Tem, graças a Deus, a minha... vou falar igualmente os famosos. A minha agenda tá lotada, assim, né? Inclusive tem o delegado regional, tem o doutor, o delegado
0: titular. Você já entrevistou, né, os delegados aqui, o comandante da Polícia Militar.
1: Doutor, o coronel Telmo.
0: Telmo.
1: Isso, e tantos outros também da polícia estão toda hora, rapaz, querendo na rádio. Inclusive quero trazer o delegado titular, e o comandante, para quem vira o papel, né? A minha peça principal é para quem você vira o papel. Mas ultimamente, devido às correrias do pessoal, você inclusive já foi convidado algumas vezes e não pôde vir. A atração é, para quem você vira o papel? É um assunto polêmico, eu escolho lá. Carlinhos, você vira o papel para 104 FM? Você vai dizer se você vira ou não vira. Então isso se torna um grande, aquela expectativa. Né? E graças a Deus, e o meu programa é de interatividade. É interatividade, é entrevista, eu só não pego só pessoa que tá aí no glamour. Eu pego pessoas também anônimas.
0: Agora, e a família, Marcelo? Qual a participação da sua família num projeto como esse, que está na comunicação, que é de uma responsabilidade muito grande? Inicialmente, você já teve o apoio de toda a sua família? Vai, que é bom, vai dar certo. Aquele incentivo, né, que às vezes falta aqui fora, mas dentro das nossos próprios lares, a gente encontra esse incentivo familiar. Você teve esse apoio?
1: Graças a Deus, Carlinhos. A digníssima, a senhora Jeane, né, que é gerente da Uni, tá sempre tirando do bolso dela, me dando brinde para poder botar aqui, para poder fazer anunciar. Então, a Jeane, a minha filha Stephanie, meu filho Aleph, o Wallace, as minhas noras, o meu genro, todos eles me dão.
0: Você já é avô, Marcelo?
1: Já tenho três netos, inclusive. Do jeito que a meninada cresce, né? Eu posso ser bisavô. Eu tenho uma neta de 15 anos, que é a Ludmilla. A Sofia tem 10 e Davi tem 3 anos. Né?
0: E hoje você só está se dedicando à rádio.
1: Hoje
0: a
1: sim.
0: Rádio, né?
1: Hoje
0: você se dedicou literalmente.
1: Literalmente. Eu tava numa empresa que passei 10 anos. Agradeço muito a Deus, mas o copo transbordou, Carlinho. Então, inclusive, eu ouvi bastante convite seu Senna, pra gente fazer parte aqui da âncora, e eu não podia, né? Hoje tô livre, né? Tô saí, tô hoje focado no novo projeto, que é pra ir pra rua fazer reportagem, buscar pessoa, buscar conteúdo, buscar receita pra dentro da 104 FM Vida, que é o importante, né? Ter o faturamento. O apoio cultural, e também estou hoje nos 55 dias envolvido aí na campanha, né? Sendo locutor de campanha pela primeira vez.
0: Você faz locução de rádio, faz locução. Marcelo, o tempo já não tem mais, o nosso redator financeiro, Naldo Vieira, já está nos alertando, mas eu gostaria de desejar felicidade, boa sorte, e outra, a receita do sucesso é a humildade, os pés no chão. Ninguém consegue chegar ao seu objetivo se não tiver, acima de tudo, humildade. E isso eu sei que você tem de sobra, Que Deus te abençoe e continue sendo essa pessoa aí. Que o programa, que hoje é um sucesso, não subiu para sua cabeça. Você continua com seus velhos amigos, fazendo novos amigos. E a tendência natural é só crescer. Que Deus te abençoe, te dê sabedoria para que você possa conduzir com muita inteligência seu programa. Muito obrigado, você está aqui. Vamos, em outras oportunidades, tê-lo aqui para a gente bater esse bate-papo.
1: Carlinhos, eu só agradeço estar aqui no horário tão nobre, né? Que é a âncora agora de meio-dia, das 12 horas, né? E quero só agradecer primeiramente a Deus, agradecer a minha família, agradecer toda a família 104,9 FM Vida. Quero também agradecer também os nossos ouvintes. E vou dizer para você, esse cara vai ser o mesmo. Amanhã com 1 milhão na conta, vou ser o mesmo. E sem 1 milhão também continuarei o mesmo. Porque é como você acabou de falar, a humildade chega em qualquer lugar. Inclusive agora, nesse final de semana que vem, quando fizer 1 ano, vamos botar um corte de cabelo aqui, vamos fazer uma festa de 1 ano de programa, para que a gente possa comemorar com muita festa, com muita alegria, o Nada Para Fazer. Vem comigo, bebê. Obrigado.
0: Muito obrigado, Naldo. Depois desse bate-papo aí com o nosso querido Marcelo Silva, vamos tomar água, tomar um cafezinho, recepcioná-lo no nosso programa. Já, já, direto de Brasília, pronto, o nosso querido correspondente Padilha. Já, já retornaremos.
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2: Chapecoense e Bahia empataram por 3-3 neste domingo na Arena Condá pela 23ª rodada do Campeonato Brasileiro. Em um jogo movimentado, Ale Rovelles, Cauã e Acevedo marcaram para o Bahia, enquanto Giovanni Augusto, Marcinho e Túlio Oliveira fizeram os gols da Chapecoense. Com o resultado, o Bahia chegou ao 5º empate consecutivo no Brasileirão e ocupa a 5ª colocação. Após a partida, o técnico da Chapecoense, Rafael Lacerda, avaliou o resultado.
3: Se eu olhar para a tabela, não foi bom. Se eu olhar pelo desempenho da equipe e vendo contra quem a gente jogou, a potência que é o Bahia hoje, né? Pelo poder de investimento, pela qualidade individual dos atletas, foi um grande resultado, um grande jogo.
2: O Santos venceu o Vasco por 3-0 no São Januário. Neymar participou diretamente de 2 gols, cobrando as faltas que originaram os gols de William Arão e Luan Pérez. Com a derrota, o Vasco chegou a 7 jogos sem vencer e permanece no Z4. Já o Santos deixou a zona de rebaixamento e subiu para o 14º lugar com 25 pontos. O técnico do Peixe, Cuca, celebrou o resultado.
4: Um bom jogo, um belo jogo, e vencer a primeira fora de casa, né? Então é um campeonato muito difícil. Hoje as duas equipes com o mesmo número de pontos, diferença ali no saldo de gols, e um jogo decisivo, campo cheio.
2: O Atlético Mineiro venceu o Grêmio por 3-0. Vitor Hugo abriu o placar e Coelho marcou 2 vezes para garantir a vitória do Galo. Com o resultado, o Atlético Mineiro chegou ao 9º jogo invicto e subiu para a 8ª posição. O Grêmio caiu para o 15º lugar com 25 pontos. Também pela 23ª rodada, o Flamengo atropelou o Mirassol por 3-0, o Vitória triunfou por 1-0 contra o Botafogo e o Cruzeiro venceu o Corinthians por 2-1. A agência Rádio Web, com informações do Campeonato Brasileiro, Joyce Santos.
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5: O Brasil fez história no Mundial de Ginástica Rítmica em Frankfurt, na Alemanha. O conjunto brasileiro conquistou neste domingo 2 ouros inéditos nas finais por aparelhos. Ao som de Feeling Good, as brasileiras cravaram a série de 5 bolas e receberam 29,450 pontos, a maior nota do mundo na temporada. A China ficou com a prata e a Bulgária levou o bronze. Na série mista, com 3 arcos e 2 pares de massas, o Brasil repetiu a nota de 29,450 e voltou ao topo do pódio. A Espanha ficou com a prata e a Bulgária novamente com o bronze. Duda Aracaki, Sofia Madeira, Nicole Pires, Mariane Gonçalves, Maria Paula Caminha e Júlia Kurunkzi são as primeiras brasileiras campeãs mundiais por aparelhos na história da ginástica rítmica. O resultado coroa 15 anos de trabalho e acontece um dia depois de o Brasil conquistar o bronze na prova geral e garantir de forma antecipada uma vaga para as Olimpíadas de Los Angeles em 2028. Até o ano passado, uma medalha mundial ainda era um sonho para o conjunto brasileiro. Agora, a equipe deixa Frankfurt com 2 ouros e 1 bronze, em uma das maiores conquistas da história da modalidade no país. Agência Rádio Web, produção e reportagem, Cassie Balog.
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6: Ô Padilha, como que está aí o movimento dos candidatos a presidente da República? Candidatos à presidência inicia nesta segunda-feira viagens de campanha pelo país, Padilha.
7: Pois é, Carlinhos, agora vai começar realmente a campanha eleitoral, né? Os candidatos à presidência da República iniciam nesta segunda-feira uma nova etapa da campanha, com viagens e agendas em diferentes regiões do país. O presidente Lula, por exemplo, candidato à reeleição pelo PT, viaja ao Amapá para visitar um navio sonda da Petrobras que opera na região da Foz do Amazonas. Ele estará acompanhado do presidente do Senado, Davi Alcolumbre. A agenda coloca a exploração de petróleo e a soberania nacional no centro do discurso da campanha. Além disso, o candidato do PL, Flávio Bolsonaro, estará em Juiz de Fora e Belo Horizonte, em Minas Gerais. Em Juiz de Fora, não podemos esquecer dizer que ele irá visitar o local onde Jair Bolsonaro, seu pai, sofreu um atentado durante a campanha de 2018. Já Ronaldo Caiado, do PSD, Romeu Zema, do Novo, e Renan Santos, do Missão, participam de eventos em São Paulo. No primeiro dia oficial da campanha, Lula abriu sua agenda em São Bernardo do Campo, no ABC Paulista, onde resgatou sua trajetória no movimento sindical. Por sua vez, Flávio Bolsonaro lançou a campanha em Copacabana, no Rio de Janeiro, enquanto Caiado fez uma carreata por municípios do entorno do Distrito Federal. Romeu Zema iniciou a campanha em Montes Claros, em Minas Gerais, e Renan Santos realizou um ato em frente à Faculdade de Direito da USP, em São Paulo. Entre os principais temas apresentados pelos candidatos no início da campanha estão segurança pública, combate ao crime organizado, soberania nacional e exploração de recursos naturais e economia. A campanha eleitoral começou oficialmente neste domingo, dia 16. Então, Carlinhos, agora realmente os candidatos já podem pedir votos, né? Então agora nós começamos a de fato ter mais acesso também ao programa, um possível programa de governo, né? Que muitos estão chamando aí de programa de campanha, né? Porque há uma diferença entre o que se propõe na campanha e o que de fato se executa no governo, né? Então, realmente agora é o momento do eleitor começar a reconhecer, né? Possivelmente em quem ele irá votar. Então, é um período importante e também, Carlinhos, só para fechar, vai desaguar no resultado das pesquisas. Agora as pesquisas vão ter um resultado, vamos dizer assim, melhor apurado, né? Porque nós estamos agora já apresentando os candidatos, eles estão, de uma certa forma, pedindo votos, consequentemente também estão apresentando as suas propostas, então agora o caldo, como diz no popular, começa a engrossar. Carlinhos?
6: Agora, Padilha, ontem, na concentração do Flávio em Copacabana, milhares de pessoas, repercutiu muito aí, tanto a concentração do Flávio e quanto a também do presidente Lula, houve muita repercussão em relação a milhares de pessoas concentradas, principalmente em Copacabana, Padilha.
7: Exatamente, Carlinhos. Bem, você tem frisado esse ponto, porque tanto o evento do presidente, do presidenciável e presidente, né, Lula, Luiz Inácio Lula da Silva, quanto do senador e presidenciável Flávio Bolsonaro, teve um público, vamos dizer assim, relevante, né? Então, isso também indica que os dois lideram a pesquisa. O próprio Lula, na semana passada, na sexta-feira, em uma entrevista a um podcast, disse que o Brasil, no momento, só tem dois líderes populares, que, no caso, seria ele, né, e o ex-presidente Jair Bolsonaro, que, neste caso, está sendo representado pelo seu filho Flávio Bolsonaro. Então, os dois, devido também ao público que foi percebido pelas imagens, pelas fotos que circularam na imprensa, mostra-se que são os dois que realmente têm apoio popular e que vão encabeçar as pesquisas. Agora, nada impede também que os outros candidatos, como Ronaldo Caiado, Romeu Zema e esse novato que eu já estou falando dele aqui alguns dias, que é o Renan Santos, não tenha também algum desempenho. Mas tudo indica que vai ser Flávio e Lula mesmo liderando as pesquisas. Agora, como eu falei, vamos ficar atentos, porque essas pesquisas agora começam a dar um contorno mais realista para aquilo que vai ser o resultado das eleições, né? Até então eram especulações, agora nós já vamos ver os candidatos se apresentando, indo fazer comícios. Então é uma nova etapa da política. Até então eles estavam colocando para testar, né? Agora realmente o jogo começou. O treino acaba e iniciamos um processo agora de jogo sério, em que qualquer deslize, viu, Carlinhos? Qualquer falha pode comprometer seriamente a campanha eleitoral. Então, por exemplo, um vídeo da ex-primeira-dama Michelle Bolsonaro, se fosse lançado neste momento, é muito mais prejudicial para a campanha do que se ele tivesse, como ele foi lançado anteriormente. Então, a partir de agora, as estratégias estarão mais afinadas para que a gente possa realmente caminhar para a reta final, né, que será em outubro, no comecinho de outubro.
6: Agora, Carlinhos. Agora, meu querido Padilha, como que está repercutindo aí em Brasília questões pesquisas, né? Nós temos pesquisa BTG. Lula lidera primeiro turno, mas segue empatado com Flávio e Caiado no segundo. Essa união, Flávio e Caiado no segundo turno, uma tendência natural, eleitores de Caiado apoiar o Flávio. Isso é preocupante? O que que você ouve aí em relação a essa pesquisa que o Lula lidera no primeiro, mas segue empatado com o Flávio e o Caiado? É preocupante? Você ouve aí nos corredores em Brasília essa pesquisa, é Padilha?
7: Ô, Carlinhos, boa, exatamente. É preocupante, ao mesmo tempo não é. Por quê? É preocupante pelo fato de, como você bem falou, a pesquisa tem mostrado que o Ronaldo Caiado também tem boa pontuação no segundo turno. Então eu vou comentar o boletim e logo na sequência faço a observação dessa preocupação por ser e por não ser. Primeiro, a pesquisa BTG, né, que é a Nexus, divulgada nesta segunda-feira, aponta o presidente Lula na liderança do primeiro turno da eleição presidencial. Segundo o levantamento, Lula aparece com 41% das intenções de voto, seguido por Flávio Bolsonaro com 36% e Ronaldo Caiado com 5%. Isso no primeiro turno. A diferença entre Lula e Flávio é de 5 pontos percentuais e está fora da margem de erro da pesquisa, que é de 2 pontos para mais ou para menos. Nos cenários de segundo turno, porém, há empate técnico. Lula aparece com 47 contra 44 de Flávio Bolsonaro. Em outro cenário, o presidente registra 45 contra 42 de Ronaldo Caiado. Nos dois casos, a diferença está dentro da margem de erro. Consequentemente, o chamado empate técnico. A pesquisa também testou disputas de segundo turno entre Lula e Romeu Zema e entre Lula e Renan Santos, mas os números não foram divulgados na reportagem que foram coletadas até o momento para a produção do boletim. O levantamento foi realizado por telefone entre os dias 14 e 16 de agosto, com 2.003 eleitores. A margem de erro é de 2 pontos percentuais, com nível de confiança de 95%. Lembrando que esta é a primeira pesquisa eleitoral divulgada após o início oficial da campanha presidencial. Então, Carlinhos, por que eu disse que é preocupante? É preocupante porque, no lado da direita, nós temos dois candidatos bastante... Por que eu disse que é preocupante? É preocupante porque, no lado da direita, nós temos dois...

0: uma afirmação bastante contundente, né? Que inclusive ele colocou o nome dele, como ele mesmo falou no Twitter lá, né? A ser colocado como fiança dessa, fiador dessa opinião, de que o Centrão estaria com Lula. Se caso essa informação do PSD, ou melhor dizendo, do Kassab, do PSD, que é um político articulado, que consegue, que tem um trâmite em praticamente em todos os espectros da política nacional, ele, se a opinião dele estiver certa de que o Lula tem apoio do Centrão, pode ser que o segundo turno não seja tão difícil assim, por mais que o Lula tenha dois candidatos aí competitivos, no caso o Flávio e o Ronaldo Caiado. Flávio Bolsonaro e Ronaldo Caiado. Então, teremos que ver se de fato essa informação se confirma. Agora, se essa informação do Kassab, se o pessoal do Centrão não estiver com o Lula, ou se o pessoal do Centrão começar a apoiar o Flávio Bolsonaro, aí pode ser que acenda um sinal de alerta dentro da campanha do petista. Então, teremos que acompanhar, foi como eu disse, a partir de agora, agora é jogo, né? Não é treino mais, não é especulação. Daqui a pouco nós vamos chegar em 7 de setembro, né? Que como alguns analistas costumam brincar, que as verdadeiras pesquisas só começam a valer mesmo depois do dia da independência. Então, nós estamos caminhando agora já, agosto está voando, né? Nós já passamos da metade do mês. Agora, como eu disse, o jogo vai como já começou. Então, qualquer detalhe, qualquer deslize pode comprometer uma campanha e ter redução nas pesquisas. Mas, de antemão, realmente ainda é Flávio e Lula Bolsonaro, supostamente no segundo turno. Agora, Carlinhos, só para fechar mesmo de fato, não podemos esquecer que o Ronaldo Caiado, isso é interessante, não tem um bom desempenho no primeiro turno, porém tem um bom desempenho no segundo turno. Aí é o que você falou, porque o eleitor de Flávio e o eleitor de Ronaldo Caiado, eles são bastante parecidos. Então, teremos que ver como que vai ser essa união dos dois. O Ronaldo Caiado tem aí 3, 4%. Então, se esses votos, geralmente não são transferidos todos, mas se metade for transferida para o Flávio já chega a 45, 46. Então, ele começa a realmente representar perigo para o presidente presidenciável Lula e presidente Lula. Então, teremos que ver como que vai ser o proceder dessa reta agora, né? Dessa campanha. Da subida nos palanques, né? Pra gente poder entender se isso vai ter algum reflexo. Mas tudo mostra que no segundo turno, por enquanto, ainda é Flávio Bolsonaro e Luiz Inácio Lula da Silva. Carlinhos.
1: Agora, Padilha, como que você está vendo o movimento aí em Brasília nesse período de caça aos votos? Deputado federal, senadores, assessores, todo mundo aí nos seus estados, né, tentando agariar votos para as reeleições de senadores, de deputado federal, e o Congresso reduz ritmo no plenário e concentra agenda em comissões. Como que está essa movimentação aí, Padilha?
0: Pois é, Carlinhos, agora é como eu disse, né? Todo mundo na sua, como você bem falou, melhor dizendo, agora é todo mundo nas bases, trabalhando, né? Então o Congresso, consequentemente, vai ser esvaziado. Essa informação que nós trazemos aqui já dá um pouco desses primeiros momentos que começam realmente a campanha agora, que começou ontem, melhor dizendo, né? Dia 16. O Congresso Nacional inicia nesta segunda-feira uma semana de menor movimentação nos plenários, após o esforço concentrado da última semana. Com o avanço da campanha eleitoral, deputados e senadores passam a dividir a agenda entre Brasília e compromisso nos estados. A principal atividade desta segunda é a instalação da comissão mista da MP 1366 de 2026, que cria linhas de financiamento para trabalhadores do transporte individual de passageiros e cargas, incluindo motoristas de aplicativos e taxistas. O colegiado terá 13 deputados e 13 senadores. Já no Senado, a semana terá debate sobre educação em tempo integral, cotas em programas de residência médica, aumento de penas para homicídio e regulamentação das apostas esportivas. Também haverá discussão sobre limites para depósitos em bets. Na Câmara, as comissões concentram os trabalhos. com destaque para debates sobre educação infantil, orçamento e segurança pública. O plenário terá poucas atividades deliberativas. A redução do ritmo legislativo ocorre enquanto os parlamentares intensificam suas atividades eleitorais. Câmara e Senado devem retomar uma agenda mais forte

0: votação apenas em 31 de agosto e 3 de setembro. Então, Carlinhos, até lá o Congresso vai estar em stand-by, como dizem, né? Ou seja, pouca votação, somente aguardando algum sinal, né? Algum movimento que venha a ser de urgência, mas nada indica para isso. Então, os representantes aqui, os parlamentares, vão estar realmente nas suas bases trabalhando. Agora, isso daí também mostra que, durante esse período eleitoral, o que vai contar mesmo realmente é a campanha, né? Então, as atividades parlamentares são colocadas agora um pouco de lado, eles vão trabalhar para poder se reeleger, e não devemos esquecer, né, que se eleger como deputado, por mais que as pessoas achem que é fácil, não é tão fácil assim, né? Pesquisas mostram que apenas 60% da legislatura consegue se reeleger, né? Então tem aí, então é quase 50% aí de pessoas que não devem ser reeleitas. Então vão chegar aí uma nova safra de parlamentares. Agora é momento de ir para as bases, e é aquilo que nós já vínhamos falando aqui, né, Carlinhos? É o momento agora de retribuir aquilo que eles, de uma certa forma, colocaram nos municípios, né? Agora é o momento, é a troca de favores. Isso é legítimo na política, deve ser feito. O que não é legítimo são as emendas parlamentares, né, sem transparência. Agora, você mandar uma emenda para o município e agora ir lá pedir o apoio do prefeito que recebeu aquela emenda parlamentar, isso é totalmente legítimo. Agora, a emenda tem que ter um projeto. Então, tem que ter um projeto para que ela seja transparente a olhos tanto do tribunal, dos tribunais de conta, quanto também da população, né? Então, agora é o momento dos senadores fazerem esse trabalho nas bases, consequentemente com o apoio dos prefeitos, vereadores e líderes comunitários. É um belo exemplo de que a democracia, mais que ela seja relativamente nova, ela ainda funciona e funciona bem. Então, eu acho que agora é a gente acompanhar os representantes públicos, analisar as suas propostas para, no dia da eleição, a gente tentar escolher aquele que seja melhor para as nossas demandas, né? Enquanto população. Carlinhos.
1: Olha, meu querido Padilha, muito obrigado pela sua participação. Sabemos que o Congresso vai esvaziar, né? Mas você vai estar de plantão 24 horas, você não dorme serviço, vai estar em 24 horas nos corredores, trazendo as informações em primeira mão para toda a nossa equipe, todos os nossos amigos ouvintes aqui da 104.9. Que você tenha um excelente início de semana, que Deus te proteja e continue te dando essa sabedoria, tratando, sabendo tudo da política a nível nacional. Que Deus te abençoe, até amanhã, se assim Papai do Céu nos permitir, meu querido Padilha.
0: Ô, Carlinhos, muito obrigado, meu amigo. Amém. Que Deus também lhe dê tudo que o senhor me sugeriu. Eu te agradeço também muito pela atenção. Vamos, como você falou, vamos ficar aqui ao pé do canhão, acompanhando, porque agora o jogo começou. Qualquer passo em falso pode ser perigoso. Então, até amanhã, Carlinhos. Um abraço a você, ao Naldo e aos nossos queridos ouvintes. Uma boa semana a todos.
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1: 14 horas e 12 minutos.
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última coisa que eu quero ministrar sobre a sua vida. Feche seus olhos. Está escrito que nenhuma provação deste mundo, nenhuma tribulação deste mundo há de ser comparada com a glória que há de ser revelada.

sua vida. Eu estou aqui hoje dando testemunho para você. Como está escrito, meus irmãos, tendes grande gozo quando passardes pelas provas e tribulações.

eu queria que você erguesse as suas mãos bem alto. E o Senhor vai te trazer um refrigério agora, amém? Ele vai te trazer um renovo aí na galeria, aí onde você está. Eu creio no que eu estou dizendo. Eu creio no que eu estou pregando. Eu creio no que eu estou declarando nessa noite.

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0: 14:51.
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0: 15 horas e 12 minutos.
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0: 15:40.
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está angustiado, desesperado, pai, precisando da resposta do Senhor. Oramos para o doutor Francisco. É ele que vai fazer uma operação de coração. Ele pediu oração. Ora por mim, em nome de Jesus, pai. Porque somos todos carentes e necessitamos da tua misericórdia. Estende as tuas mãos para ele, pai. Que a operação dele seja bem sucedida. Oramos também pelo Davi, fazer uma operação de amígdala. Toca nessa criança também. O Senhor não é o Deus de perto e de longe? Tem alguma coisa que o Senhor não possa ouvir e executar? A palavra diz, pai, se minhas palavras permanecerem em vós, você permanecer em mim, pedirei o que quiser, tudo será feito nesta oração. A oração eu falo com o Senhor. Quanto mais eu oro, quanto mais eu me limpo, mais o Senhor vai ouvir a minha oração, porque Deus é Espírito e verdade. Agradeço de estar aqui para louvar, glorificar e adorar. Ministério Bispo de Amor Batista de Oliveira, Igreja da Graça do Amor de Deus. Programa Caminhando na Fé. Endereço Avenida Ivão Almeida Moura, número 261, bairro Dina Borges. Horário do culto, 9 horas da manhã. Abençoado, você que ligou o rádio agora, né? Cadê a Elisângela, lá em Itabuna, Gilson, né? Dona Anitta, né? Tá ligado aí na programação. Dona Selma em Feira de Santana, Farrá nos Estados Unidos, né? Juntamente com a Raíza, né? E Mateus também, tá em Portugal. Mas Deus vai libertar ele. Isso aí eu tenho certeza absoluta. Pode preparar a casa para a chegada dele. Creuza em Coroa Vermelha, né? Maniara, Chiara e Ernestino em Coroa Vermelha. Helenita na Espanha. Está pegando fogo lá. O fogo está acabando com a Europa. Maria Aparecida, Helena, Tiago, Gabriel em Portugal. Pardalzinho aqui em Nápoles, né? Da ajuda lá em Porto Seguro. Leia, Marília, Kézia primeira e Kézia segunda. Ela disse que hoje ia ligar lá. Ouvir a programação. Eliane, Valmir e Canavieiras, né? E a cantora, rapaz? Diz que apareceu lá, até agora não apareceu lá na igreja para louvar e glorificar a Deus. Né? Tá muito ocupada. Domingo ela trabalha, né? Neuza, Zélia. Zélia também tomou Doril. Neuza não. É, rapaz. Tatiane teve domingo ali, louvando e glorificando a Deus. Deus já deu a resposta a ela, viu? O filho dela. Dona Lió, Coroa Vermelha, Robson, lá de Mucugê, Marinha, Nordélio estava ligado, Enderson, Coroa Vermelha, né? Tabela, da Isnária, Odilon aí, e no hospital, Odilon, tá igual o Bacurau, amanhã eu vou, só é promessa, mas não aparece, né? Mas uma hora vai chegar, né, Odilon? Edilson do Coco, né? A palavra seja assim, sim, não, não, passou essa procedência maligna. Né? Eunice, né? E Hernande também estão ligados aí na palavra de Deus. Léo, Milena, Léo deve estar viajando aí, mas Milena, né? Em nome de Jesus. Valmir, também Júnior, do táxi, Antenor, do táxi Itamar, Wanda, Eliana, Vilma do restaurante Paladar, Darquinha lá em Belo Horizonte. Rose, talvez disse que ela não pode, não está tendo tempo de sintonizar, o trabalho é muito grande, né? E mandando alô também para a Iana, doutora Iana, lá em Belo Horizonte. Abençoado, vamos na palavra de Deus. Diz assim: a oração é o único poder que te dá conforto no deserto. O que é deserto? Eu lhe pergunto. Deserto é quando você está no leito de dor no hospital, né? Está endividada, não é verdade? Está tendo visão, perturbação, não dorme à noite, dores no corpo, isso é um deserto, não é verdade? Então a oração é o único poder que te dá conforto no deserto. A oração é pura expressão de fé, da fé. Quando você ora, porque você tem fé. Quem não ora não tem fé, não é verdade? A fé é um exercício. Quanto mais você confiar em Deus, mais Ele vai confiar em você. É ruim confiar. Confiar, todo mundo confia em Deus. Todo mundo confia, né? Mas na hora de meter a mão no bolso para ajudar a obra ou ajudar alguém, aí você vê se confia em Deus. É história. É um bocado de hipócrita, né? É igual cigarro apocando pelas costas. É assim. E diz que ama. Aí eu amo a Deus, eu amo o próximo. Que nada. Você ama seu dinheiro. Você ama sua família, né? Que é seu próximo. Não é verdade? É mentira?

0: Não. E aí disse que eu amo o bispo. Aí eu sou evangélico há tantos anos. Eu conheço a Bíblia, eu me converto todo dia. Quando eu faço um ato de bondade, me converto. Quando eu faço um ato de hipocrisia, desagrado o coração de Deus. Deus fica triste. A palavra diz assim. E quem é que faz o bem? Ninguém. Não tem um cidadão nenhum na terra que faz o bem. Ninguém pode. Ninguém. Todo mundo erra. Todo mundo é pecador. Santo só um. Mandou ali para Joaquim, né? Lá em Santo Antônio de Minas. Deve estar ligado Marcelo também lá. Filho dele, né? Jadina. Deve estar ligado. Está ligado na terra, está ligado no céu. Está ligado no céu, está ligado na terra. Então, por isso que ele disse que a terra está cheia de hipocrisia, né? Tá vendo? E é mesmo. A palavra diz aqui no Salmo 27: anelo pela presença de Deus, eu clamo pela presença de Deus, eu rogo pela presença de Deus. Como é que Deus está na minha vida? Quando você faz a vontade de Deus. Fazer a vontade de Deus é procurar seus interesses? É? Enganar os outros? Passar a perna nos outros? Comprar e não pagar? É isso que é a presença de Deus? Não. Deus é justo, rapaz. Deus é fiel. Anda no senso de justiça de Deus, você vai ver a sua vida ser transformada. Porque justo mesmo só Deus. Agora anda na justiça, anda no senso de justiça. Porque não há justo sequer. Todo mundo erra, todo mundo é pecador, todo mundo falha, né? Você sabe disso. Você que está me ouvindo. Isaías 64:6. O que é que diz a palavra? A nossa justiça é trapo de imundícia. Somos todos imundos. E a nossa iniquidade é arrebatada como o vento do nosso coração. Onde é que está o problema? No pensamento. Onde é que está o problema? No olhar. É. No falar. É. Você entendeu? Então, justo só um, que nasceu do Espírito Santo. Você lembra quando ele falou para Nicodemo? Nicodemo, quer nascer da carne é carne, quer nascer do Espírito Santo. Ele queria dizer o quê? Você nasceu da carne, eu nasci do Espírito, eu não tive contato com carne nenhuma não, eu sou santo, é verdade, você entendeu? A diferença é essa, por isso que ele diz, quem nascer da carne é carne, quem nascer do Espírito é Espírito, não te admire, eu falava, você tem que nascer de novo, nascer de quê? Nascer do Espírito Santo, como ele disse, aí ele para chacoalhar, né, falou para Jesus, eu tenho que voltar para o ventre materno, nascer a segunda vez, um homem... Já velho, como é que você vai voltar para o ventre materno? Que ignorância é essa, rapaz? Ele diz, não, Nicodemo, você tem que nascer do Espírito e da água. Você tem que se batizar. É. É obrigado eu batizar? Não. Não é verdade? Não é obrigado, não. Tem gente que fala, ah, bispo, eu não preciso me batizar, não. Certo. O ladrão também não precisou se batizar, não, e foi salvo. Porque se arrependeu. E você? Você perdoa com facilidade? Hein? Você reconhece seu erro? Sua pequenez? Sua significância? Você é gananciosa? Você é avarenta? Você é mesquinha? Como é que você diz que não precisa se batizar? Hein? Ele disse, por toda criatura, né? Pregar o evangelho, aquele que quer será batizado, o que não serve está condenado. Amanhã depois você não vai chegar a dizer que não ouviu a palavra de Deus. Que hoje tem internet, tem televisão, rádio, você está me ouvindo agora pelo rádio. Né? Você não vai dizer que não ouviu no dia. É mentira. Você vai ser meu defensor lá no dia. Porque se eu deixo de pregar a palavra de Deus, se eu deixo de pregar as verdades, Deus vai cobrar de mim, não é de você, não. Mas se você está ouvindo e você não aceita, porque você é rebelde. Né? E por toda a criatura pregar o meu, o que é o evangelho? A vez da salvação, a vez de riqueza, de dinheiro, de prepotência, de orgulho, de vaidade, não, Senhor. O evangelho que leva você à salvação eterna chama humildade, reconhecer seu erro. Eu reconhecer que eu não sou nada aqui, ó. Apenas estou pela misericórdia aqui, ó. É misericórdia mesmo que Deus abriu essa porta aqui. Está entendendo? Então, Davi diz, Salmo 27, anelo pela presença de Deus. Como é que você carrega a presença de Deus? Você faz a vontade, como é que faz a vontade de Deus? Quando você é cheio da graça, de hospitalidade, bondade, caridade, amor, fé, paciência, temperança, domínio próprio. perdoar. Isso aí é presente de Deus. Ah, não é porque você tem dinheiro, você tem fama. É porque você tem um carro importado, você vai pro inferno. Com carro e tudo. No dia que você tem que fazer um caixão bem grande para levar a fazenda, levar o dinheiro, levar o carro, levar a casa. Tá entendendo? Tem que fazer um caixão bem grande para caber seu orgulho, a prepotência. Viu? Salmo 27. O Senhor é a minha luz. Que luz é essa? Eu pergunto, que luz é? Se faltar o sol e faltar a luz da qual eu estou cego. Jesus disse, a luz, que luz é essa? A luz divina, a luz do perdão, da caridade, do amor, da fé, da bondade, da temperança, da paciência. É isso aí, é isso que é luz. Tá vendo? Luz não é que está te iluminando, não. Fica atrás disso, não. Senhor é a minha luz e a minha salvação. Olha aqui. Se você perseverar na palavra dele até o fim, você será salvo. Paulo disse o quê? 2 Timóteo 4,7. Combati o bom combate, cheguei ao fim da guerra, mas guardei a fé. Combati o bom combate. Combater o quê? A mentira, o adultério, a prostituição, né? A falsidade, o engano, a fofoca, a traição, a desonestidade. Aí, combati o bom combate. Cheguei ao fim da carreira, mas guardei. Ele tinha certeza da salvação. Você tem certeza da tua salvação? É? Porque a salvação é pela fé. É? Olha o que ele falou. Combati o bom combate. Cheguei ao fim da carreira, mas guardei a fé. Ele guardou o quê? Foi dinheiro que ele guardou? Não, senhor. Foi as amizades? Não, senhor. Foi a fé. É fé que vai te levar à salvação. Está entendendo? O perdão é que vai levar você à salvação. Quanto mais você perdoar, mais você vai ser abençoado e salvo. Quem mais perdoou foi Jesus. Na cruz do Calvário. Ele disse, Pai, perdoa que ele sabia mesmo. Ele falou aquilo com tanta certeza. Igual estou falando aqui com você. A única coisa que vai te salvar é a fé. Né? O Senhor é a minha luz e a minha salvação. De quem terei medo? Ele falou, olha, quando você tem essa confiança, você vai ter medo de quê? O Senhor é a minha fortaleza, da minha vida, e quem temerei? Fortaleza que te fortalece, né? O espírito. Você entendeu? Que diferença, né? Fulano é forte. Não, forte em quê? É? Na oração, no jejum, na consagração, na santificação. Ó, que coisa, né? Na renúncia. Ó, pai. Fulano é forte. Aí eu sei que você é forte mesmo. Porque o Espírito está cheio da graça de Deus. Quer ver um exemplo? Quando Jesus foi levado ao deserto, 40 dias, 40 noites, tentado pelo diabo. Você acha que o diabo estava na frente dele? De vermelho, preto, rabo, chifre? Não, senhor. Estava na mente, tentando entrar na mente dele. Olha o que diz a palavra em 1 Coríntios 15:33, as mais conversações como os bons costumes. Olha aí, às vezes você está muito bem, mas não, fulano, você é desse besta, rapaz. Fulano passou a perna em você, mandou alô lá para Anitta, lá em Teixeira de Freitas, viu? Tá ligado aí. Então, fulano lhe enganou. Quem te enganou? Se você está ali acessado na rocha, Jesus Cristo, tudo é dele. Né? Quem vai te enganar? Quem vai te passar a perna? Estou liso, rapaz. O Senhor é a minha fortaleza e a minha vida. Quem temerá? Eu dependo dele para respirar. Eu dependo dele para estar aqui na rádio. Eu dependo dele aqui para orar. Eu dependo dele aqui pela fé. Eu dependo dele. Você depende de quem? Do papai, da mamãe, do seu marido, seu filho? Do netinho, hein? Aí nasceu o menino, nasceu a menina, o pessoal ficou endeusando aquela menina. Aí veio o problema, veio a pancada, e agora? Fala com a neta, pode orar pra você? Esse bispo é doido. Doido? Doido, pega os doidos mesmo. Olha o que diz a palavra. 1 Coríntios 1:26. Repara, irmão, pela vocação que Deus chamou. Ele não chamou muito sábio da casa, nem os poderosos, nem de nobre nascimento. Pelo contrário, ele chamou as coisas loucas do mundo para envergonhar os fortes. Você, eu nunca vou agradar o mundo. Nunca vou. E não vou agradar também a você, nem a mim também. Se você pensa que eu vou agradar a mim, sou amaldiçoado. Jeremias 17,5. Maldito homem que confia no homem. Se eu confio em mim, sou amaldiçoado. Se eu confio em Deus, sou abençoado. Hoje mesmo eu vi uma pessoa falar isso comigo. É. A filha de um pastor, né? Você é abençoado, homem. Eu sou mesmo. Porque eu nasci debaixo da graça. Eu não nasci debaixo de lei nem doutrina de homem. Não. Jesus fez o quê? Ele fez o quê? Eu lhe pergunto. Ele trouxe o quê? A salvação e a graça. Você merece alguma coisa? Eu pergunto a você. Se você acha que merece, então você é salvo pela sua própria convicção. Eu sou salvo pela palavra de Deus, pelo Espírito dele, pelo sangue dele. Aí que eu sou salvo. Se obedecer, né? Tem esse detalhe. Quando os malfeitores me sobrevêm para me destruir, meus opressores, que é o diabo, o demônio, inimigos, eles que tropeçam e caem. Epa! O cara vai levar, o bispo agora vai se lascar. Joga maldição, joga para lá em maldição. Você que está me ouvindo aí, tá entendendo? Olha, o bispo jogaram para lá em maldição em você, com medo, tenha medo. Eu sou lavado pelo sangue, rapaz, do Cordeiro de Deus. Se eu estiver na presença de Deus, maldição não pega em mim, não. Tá entendendo? Quando os malfeitores me sobrevêm para me destruir, aí, ele vai se lascar, ele vai ver. Né? Lembre-se do Egito? Os malfeitores dele estavam dentro da casa dele, os irmãos dele. E às vezes, aí em sua casa, é que está os malfeitores em sua casa mesmo. Né? Se você disse, os próprios parentes, né? Tá com inveja de você, olho grande, não tem. Tem coisa pior do que inveja? Hein? Quando os malfeitores me sobrevêm para me destruir, meus opressores, inimigos, eles é que tropeçam e caem. Levanta a tranqueira contra você, não tenha medo não. Você vai ver. Ainda que um exército se acampe contra mim, isso aí é evangelho purim. Não se atemorizar o meu coração. Está com medo? Hein? Está com dúvida? Está com certeza? Tira isso do seu coração, rapaz. Ainda que um exército se acampe contra mim, qual a chance que o homem tem contra o exército? Eu lhe pergunto, tem? Tem alguma chance? Não. Não se atemorizar o meu coração. Ih, rapaz, levantou a tranqueira contra o outro. Levantei, pode deixar. Viu? E se restaurar contra a minha guerra, ainda assim terei confiança. Esse homem estava ali cessado na palavra, né? Ele tinha certeza do que ele falava. Ó, é. Quando você tem certeza, você vai dizer para o paralítico, anda paralítico, cego enxerga, leproso fica limpo, mudo fala, surdo ouve. Essa é a palavra de Deus. Ó, vai chegar notícia aqui na rádio aqui, ó. Você vai ver. Vê o que eu estou lhe falando. Vai chegar. É a palavra de Deus. Eu estou confiando em Deus. Ainda que um exército se acampe contra mim, não se atormenta meu coração. Rapaz, aqui é. Isso aqui é muita fé, né? Muita confiança, né? Muita entrega, muita dedicação, muito amor, né? E se restaurar, contra a minha guerra, e estourou um bocado de tranqueira contra você, ainda assim terei confiança. Eu vou orar, eu vou dormir, eu vou clamar, e meu Deus cuida de você aí, viu, abençoado? É forte, né? É. Aí diz assim, Davi, amaldiçoado por Simei. Simei. O que é isso aqui? Você vê como o mundo é cruel. Eu pergunto, foi Davi que tomou o reinado de Saul? Não. Davi não tomou o reinado de Saul. Saul foi que desobedeceu a Deus. Ele era para ser o rei, para hoje ser comentado no mundo inteiro, né? O testemunho dele seria até hoje falar de Saul não, mas devido à rebeldia dele, à desobediência dele, ele deixou de ser rei. Aí foi Davi que tomou? Davi não. Davi não tomou nada de Saul. E outra coisa, hein? Quando Deus chamou Samuel e falou: Samuel, você vai na casa de Jessé porque me provém um rei. Venha cá. Ele falou: venha cá. Porque eu vou falar o que você deve fazer. Por quê? Porque Samuel falou: se Saul souber que eu fui lá ungir um rei dos filhos de Jessé, ele não me mata? Olha aí. Então foi Deus que tomou. Foi Davi que tomou. Davi nem sabia que era rei. Davi estava lá cuidando de ovelha, ó, no campo. Foi. Só que estava ali no, na cidade eram os filhos, eram os irmãos dele, Eliabe, Dinababe, Samar. É? Tá vendo? E Davi cuidando de ovelha. Tá vendo? Olha a diferença. Daquele que cuida de ovelha e daquele que cuida da sua vida. Aquele que obedece a Deus, Deus vai te dar coisa que você nem sabe. Você às vezes pede uma coisa insignificante e Deus vai te dar o que você nem pediu. Isso é o que eu estou lhe falando. Deus é assim. Deus é o homem para mentir, nem o filho do homem para se arrepender? Deus precisa de mim? Não. Ele precisa de você? Não. O que você tem? Hoje você está vestida por quê? Quem deu a roupa a você? Foi seu pai ou sua mãe? Foi Deus que deu, rapaz. Verdade? Você nasceu como? Já vestida? Foi? Tendo um becinho, a mamadeira, não foi assim? É ruim, né? Mas a pessoa é ingrato. A gente desconhece a grandeza, o amor de Deus, né, por nós. Achando que é bom. Você é bom. Você que está me ouvindo aí. Não é? Não é verdade? Antes de você, quando você conhece uma pessoa, começa um relacionamento. Você às vezes abandona até a casa do pai e da mãe por causa dessa pessoa. É? Segue ele. E depois, o que acontece? Decepção. Está entendendo? Mas antes de ter contato com ele, não, ele é gente boa, mãe. A senhora não sabe não. A senhora está julgando ele. Não, minha filha, esse camarada não serve para você. Não, serve sim. Aí depois que casa vem a decepção. Né? E tem umas que voltam com o menino nos braços. Ela sai perfeita, sozinha. Quando volta, volta ainda com o menino. E a mãe ainda acolhe, né? Vó é a segunda mãe. Né? Está entendendo? Por isso que bom é Deus. Primeiro, segundo Samuel, capítulo 16, 5. Tendo chegado o rei Davi a Baroim, eis que dali saiu um homem da família da casa de Saul, cujo nome era Simei, filho de Gera, saiu amaldiçoando. Preste bem atenção isso aqui. Olha, tendo chegado o rei Davi a Baroim, eis que saiu um homem da família da casa de Saul. O que é que ele estava querendo? Ele achou que Davi tinha tomado o rei de Saul, o reinado de Saul. Aí ele implicou. Olha, que coisa diabólica. E começou a xingar Davi, a amaldiçoar Davi. Vê se pegou a maldição. Davi era o segundo coração de Deus. Entendeu? Quem cuida da pessoa de Deus é Deus, gente. Deixe seu lixo. O mundo pode odiar, mas se Deus estiver do teu lado, você é vencedor. Está entendendo? Pode crer nisso. Ah, olha, bispo, hoje eu fiquei decepcionada. Eu aproximei de uma pessoa que era minha amiga, pensava que ela é minha amiga. Ela deu as costas para mim, o que é que tem? Você está derrotada? Você está triste? Hein? Você não vai almoçar hoje? Você não vai jantar de noite, não? Hein? Você vai chorar? É ruim. Quem te ama é Deus, rapaz. 1 Coríntios 2, 9. O que é que diz a palavra? nem olhos viram, nem ouvido ouviu. Nem subiu o coração do ser humano aquilo que Deus tem preparado para os que ele te ama, que, os que ele ama. Ele ama você. Quem ama você é Deus, rapaz. Deixa de bestagem, deixa de tolice. A palavra diz isso. Eu vou pela palavra. Quem me ama é Deus. Né? Por que ele me ama? Porque ele me viu no ventre da mãe. Quem me viu no ventre da mãe? Deus. Olha que privilégio. Você nasceu por quê? Por causa de Deus. Você está aí respirando por causa de Deus. Não é porque você é bom, eu sou bom. Não, Senhor. É a bondade de Deus, a misericórdia de Deus, o amor de Deus é que nos ama. Por isso, ama a Deus, Ele te ama. Por quê? Eu falo ama a Deus. Porque Deus amou o mundo de tal maneira que deu seu Filho unigênito para todo aquele que crê nele. Não precisa ver, quer no bispo, quer no pastor, no padre, na mamãe, no marido, nos filhos, no netinho. Não, Senhor. Se você amar a Deus, Deus te ama, você vai ver, as portas vão se abrir para você. Viu? Eu estou ensinando você a amar a Deus. Né? Siga a Bíblia, que é a perfeição. Siga a palavra de Deus. Ele diz, todo aquele que está debaixo das obras da lei está debaixo de maldição. Tem gente que está na igreja aí, ó, 15, 20 anos. Oh, meu Deus! Deus, eu quero reformar minha casa. Eu quero isso. E não reforma por quê? Porque está servindo doutrina. Está servindo placa de igreja. E não seguindo a palavra de Deus. Viva. Deus não é vivo? Por isso sua vida está aí amarrada. É. Siga Deus. Faz a vontade de Deus. Ah, bispo, mas eu não vejo, mas eu creio. Até o demônio crê. Ele crê e tem, mas não obedece. Tem gente que... Eu creio, bispo. Você não sabe que eu tenho uma fé. Mostra sua fé que eu mostro minhas obras. Mostra sua obra que eu mostro minha fé. Pela ave conhece os frutos. Pela ave conhece os frutos. Jesus disse, eu sou o caminho, a verdade e a vida. Tem outro caminho? Eu vou morrer? Vou. Você vai morrer? Vai. Então não vai morrer. Alguém vai escapar? Da morte? Não. Aí. Eu sou o caminho, a verdade e a vida. Ah, seu marido vai te salvar? Seu filho vai te salvar? Seu neto vai te salvar? Seu amigo vai te salvar? Seu deputado vai salvar? Não, Senhor. A salvação está em Jesus Cristo. Só Ele é o autor e consumador da fé. Está entendendo? Então não fique iludido, não, com conversa fiada. Não. Está vendo? Tendo chegado o rei Davi, Abraão, e eis que dali saiu um homem da família da casa de Saul, cujo nome era Simei, filho de Gera, saiu amaldiçoando. Preste bem atenção. Atirava pedra contra Davi e contra todo o seu servo, ainda de todo o povo e todos os valentes que estavam à direita e à esquerda do rei Davi. Agora eu pergunto a você, Davi reagiu como? Você já pensou se você tivesse os valentes do teu lado, o guarda-costa, você reagia como? Jogando pedra também? Eu pergunto, essa pedra é diferente. É eu chegar num lugar e a pessoa fala, bispo, fulano falou que não odeia você, que não gosta de você. Já teve gente que falou, olha, desliga o rádio aí quando esse bispo está falando. Já teve isso. A mulher não podia ligar o rádio, porque eu não gosto desse sujeito. Eu nunca fiz nada a ele, nunca tomei nada dele, nunca roubei nada dele. Mas falava, desliga o rádio. Aí, tá vendo? A verdade dói. Né? Atirava a pedra contra Davi e contra todo o seu servo, ainda de todo o povo e todos os valentes que estavam à direita e à esquerda do rei Davi. Versículo 7. Amaldiçoando-se, dizia Simei, fora daqui, fora homem de sangue, homem de Belial, demoniado. Chamou Davi de demônio. Você tem um capeta, derrama sangue do próximo, ele acha que Davi era um homem de guerra, que ganhava as guerras matando o povo. Então, se ele disse, estão amaldiçoando, dizia, sim, ei. Será que Deus estava gostando disso? Eu lhe pergunto. Aos olhos humanos, parece que estava errado mesmo, Davi estava errado. Mas para os olhos do Senhor, é diferente. Deus não vê como eu vejo, Deus não sente como eu sinto. O pensamento dele não é meu pensamento. Você esqueceu o que ele falou lá em Isaías 55:8? Meus pensamentos não são vossos, nem seus caminhos, meus caminhos. Meus pensamentos são mais altos que os pensamentos, meus caminhos mais altos que os caminhos. Eu caminho pela terra, ele caminha o quê? Ele diz que os pés dele tocam na terra. E ele, para olhar para o que passa no céu, ele olha para a terra. E ele sabe o que passa lá em cima. Olha que poder. Aí fica a pessoa sem conhecimento da palavra de Deus. Ô, bicho, estou sofrendo. Eu estou desempregado. Eu tenho atrás de fulano, eu ligo para fulano, diz que o telefone está na caixa. Liga para Deus, Salmo 121. Eleve meus olhos para o mundo, onde vem meu socorro, vem o socorro feito do céu e a terra. Não deixa vacilar meus pés, nem dorme daquele que gosta, certo que não dorme, nem dorme, guarda de Israel. O Senhor me guarda a minha sombra todo dia, o Senhor me guarda do sol de molestadinha, a lua de Deus, o Senhor me guarda a minha alma de todo mundo, da entrada, sair desde agora e para sempre. Fala com Deus. Ora para Deus, para ver se Deus não abre a porta do emprego para você. Hein? Todo homem é mortal, todo homem é pecador, rapaz. Todo homem falha. Só que é perfeito é Deus. Tá entendendo? Então, maldiçoando, dizia, Simei, fora daqui, fora homem de sangue, homem de Belial, homem demoniado, chamado Davi demônio. Olha que erro infeliz. Sabendo que Davi é o segundo coração de Deus. Ele tá falando com quem? Tá entendendo? Quando você tem certeza absoluta que Deus está na sua vida, se a pessoa lhe xingar você ou jogar maldição, você fica aborrecido? Eu não. É até bom que você me xinga mesmo. Joga a praga em mim. Pode jogar. Isso é confiança, rapaz. Pode jogar praga. O Senhor te deu agora o paga, seu infeliz. De todo o sangue da casa de Saul, olha aí, ó. Cujo reino, usurpaste, você tomasse de Saul. Mas é cada uma. Você acha que eu prego é porque eu presto? Ah, é, Jéssica. Vamos dar uma parada aí, ela tá dando um toque ali. Eu me lembrei, Jéssica, quando Pedro tava pescando lá no bairro de General, ele pegou muito peixe, fez com um sinal assim com a mão, vem pra cá, ó, pra você ver a coisa maravilhosa. Vamos aí, eu volto ali pregando a graça de Deus. Fica na paz.
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1: E voltamos aí com a palavra da graça do amor de Deus. Mandamos um alô aí para Dona Selma lá em Feliz Santana, né? Anne Brasil, Sérgio Augusto, Franciele, né? Deu até oração, Eliane ali em Canavieira, Milena tá aí, ouvindo, e Jaciane também. Há um detalhe aqui, nessa Dona Selma, ela tá em Feliz Santana. Preste bem atenção, o neto dela deu convulsão esses dias, caiu na rua. Eu mandei uma toalhinha, foi o consumidor. Se esse menino cair novamente, eu sou enganador. Se ele der a convulsão, eu sou enganador. A senhora pode ligar aqui para a rádio dizendo. Fica o que eu tô falando, hein? A senhora tá me ouvindo aí em feira. A senhora vai dar a toalhinha a ele. Ele vai usar essa toalha. Explica o que eu tô falando. E se ele der convulsão, é porque eu sou enganador. Viu? A senhora preste bem atenção. A senhora conhece a palavra da graça do amor de Deus. Tô falando. Pode mandar, liga aqui pra rádio. Fala, o bicho é enganador aí. Meu filho, meu neto não parou de dar convulsão. Explica o que eu tô falando. A senhora tá me ouvindo? É isso, viu, Jéssica? Você tá vendo aí. É assim. É a palavra. Não é verdade? Então eu disse, o que você apalha com trigo? Não é minha palavra com fogo e um martelo que esmiuça até a penha? Não mandei eu, Josué. Seja forte, olha. Fala, Josué, que eu sou contigo. Respondeu o rei. Que tenho eu convosco, filho de Zeruia? Preste bem atenção. Ora, deixa amaldiçoar. Pois se o Senhor lhe disse, amaldiçoa Davi, quem diria porque assim fizeste? Deus não deu ordem? É como ele falou. Ele cura seu neto. Ele cura, eu não. Disse mais Davi, Abissai a todos os seus servos. Eis que meu próprio filho procura tirar minha vida. Quanto mais ainda esse Benjamita, deixa que amaldiçoe, pois o Senhor lhe ordenou. Se Absalão queria matar Davi, o pai, e esse aí que não era nada de Davi? Bem, ele se doía por Saul, né? Mas se Deus não queria mais Saul ser rei, tá vendo? Talvez o Senhor olhará para mim, olha o que Davi falou. Talvez o Senhor olhará para a minha aflição e o Senhor me pagará com bem a sua maldição neste dia. Que, é, tem que bater palma, viu? Que confiança desse homem, hein? Que confiança desse homem. Ele disse, quem se Deus deu a ordem para minha maldição, amaldiçoa, não tem problema não. Quem pode ele lembrar de mim hoje e deixar uma bênção na minha vida? Prosseguiu, pois, o seu caminho a Davi. E seus homens também Simei, e ao longo do monte, ao lado dele, caminhando e amaldiçoando. Ela tirava pedra e terra contra ele. O rei e todo o povo que ia com ele chegaram exaustos ao Jordão e ali descansaram. Quem tem o Senhor descansa, quem não tem é desespera. Davi ficou tranquilo, quer dizer, ele desesperou. Ele mandou arrancar a cabeça de Zeruia? Não, senhor. Ele disse, quem sabe que Deus lembre de mim e deixa uma bênção na minha vida hoje. Isso é fé, isso é confiança. Isso é crer na palavra de Deus. Viu? É dar toda a glória a Deus. Isso aí é glória. Está entendendo? Você que está me ouvindo aí. Você não está ouvindo a programação à toa. Né? Mas para completar a carreira, diz aqui, ó. Profecia contra os maus pastores, contra os falsos profetas. Tem um mau pastor, que é aquele que não cuida das ovelhas, e os falsos profetas que profetizam a palavra deles. Está entendendo? Então é o que diz a palavra. Jeremias 23:9. Acerca dos profetas, meu coração está quebrantado dentro de mim. Todos os meus ossos estremecem. Sou como um homem embriagado e como vencido pelo vinho, por causa do Senhor e por causa das suas santas palavras. Olha que coisa, hein? Olha o que é que ele falou. Acerca dos profetas. Quem está profetizando aqui? Quem está falando a palavra de Deus? Sou eu. Então, se eu estou agradando a Deus, ele vai fazer coisa extraordinária, você vai ver. Né? Vai curar, vai libertar, vai visitar agora o hospital, tirar a gente do coma. Tá vendo? Você entendeu? Então, acerca dos profetas, o meu coração está quebrantado dentro de mim. Todos os meus ossos estremecem. Sou como um embriagado. Eu não bebi nada. E como um vencido pelo vinho, por causa do Senhor e por causa da sua santa palavra. Que às vezes não tem amor a Deus, não. Tem amor ao dinheiro. É. O amor ao interesse, a bem materiais. É isso aí. Eu tô arrasado. Porque a terra está cheia de adúlteros e chora por causa da maldição divina. Olha, pai. E o espaço dos exércitos se seca, pois a carreira dos adultos é má e a sua força não é reta. Que força é essa? Da palavra. A palavra não chega ao tribunal de Deus. Né? Tá vendo? Não agrada a Deus. Mas você está pregando. Está mandando recado, está mandando revelação. Pois estão contaminados tanto o profeta como o sacerdote. O sacerdote é o líder da igreja. E o profeta é que prega, que profetiza. O sacerdote faz assim, meu filho. É. Uma vez eu fui pregar numa igreja e me chamaram a atenção. Você tem que pregar o que o pastor prega. Eu falei, não é a Bíblia, não? Aí eu arrumei minha mala. De madrugada eu arrumei minha mala. Fui embora. Eu não vim aqui para dividir ministério nem confusão. Cada um segue seu caminho. É? Eu sigo o caminho de Jesus. É? Viu? Até na minha casa achei a sua maldade. Diz o Senhor. Que maldade é essa? Hein? Olha, você, as más ações e as boas ações. Se você chegar numa casa e a pessoa lhe trata bem, você acha bom? Mas se lhe trata mal, como é que trata mal o bispo? A pessoa fecha a cara, olha com um olhar de desprezo. É, já falou tudo. Será que você não entende isso, não? Maldade é isso. Não é a pessoa falar, ó, fulano, não vem aqui mais em casa, não. Eu não quero, não. Só no olhar. Só olhar para você já sabe. Se ele está olhando bem ou não, eu sei. Entendeu? E aí, pois estou contaminado tanto o profeta como o sacerdote. Até na minha casa achei a sua maldade, diz o Senhor. Portanto, o caminho dele será como um lugar escorregadios na escuridão, tão cego. Serão empurrados e cairão nele, porque trarei sobre ele calamidade. E o ano mesmo em que castigarei, diz o Senhor. Nos profetas de Samaria, bem vi eu loucura, profetizado da parte de Baal. Olha, aí a pessoa vai, ô bispo, está acontecendo umas coisas na minha vida, é o demônio. É. Tá entendendo? Ah, bispo, eu estava lá, eu estava em casa, eu vi a geladeira dar um estralo, é o demônio. É. Tá entendendo? É assim que eles falam. É, tudo é demônio. É. Aquela pessoa, bispo, congregado na sua igreja, hoje ele está em outra igreja, o demônio vai pegar ele. É assim, porque deixou de dar o dízimo. Ele não está preocupado com a sua salvação, ele está preocupado com o dízimo. É. E fazia errar o meu povo aí, diz Israel. Mas nos profetas de Jerusalém, vejo coisa horrenda, comete adultérios, anda com falsidade, fortalece a mão dos malfeitores para que eles não se convertam. Cada um da sua maldade, todo ele se... Preste bem atenção. Deus está falando essa tarde aqui. Se tornarão para mim como Sodoma e os moradores de Arão como Gomorra. Você sabe o que aconteceu com Sodoma e Gomorra? Foi acabada a cinza, porque era um rebelde, desobediente a Deus, lascou. Jesus desceu fogo lá, acabou com tudo. Está entendendo? Portanto, assim diz o Senhor dos Exércitos, acerca dos profetas, eis que os alimentos com absinto, e lhe darei a beber água venosa, porque os profetas de Jerusalém se derramou a impiedade, a injustiça sobre toda a terra. Quer dizer, ele não está preocupado com sua salvação. Com a sua vida, está preocupado com a vida dele. Não é? O que é que eu vou ganhar? Né? Vou enganar. Ó. É, fulano. Botaram o seu nome numa encruzilhada, amarrado num cordão. Botaram o seu nome no congelador da geladeira. É, por isso sua vida está amarrada. É cada uma, rapaz. Assim diz o Senhor. Assim diz o Senhor dos Exércitos. Não dê ouvido às palavras dos profetas que entre vós profetiza e vos enche de vã esperança. Fala as visões do seu coração, não que vem da boca do Senhor. O Senhor falou alguma coisa aqui? Não. Olha aí. O que é que ele está falando? Você vai crer no bispo? Ou crer na Bíblia? Eu creio na Bíblia. Ah, então é diferente. Não crê em mim, não. Dizem continuamente os que me desprezam. Ó, despreza o que? A palavra dele. Lembra de Samuel? 1 Samuel 2:30. Deus disse assim: Samuel disse ali que a casa dele andava perpetuamente diante de mim. Tal coisa agora rendo. Os que me desprezam serão desprezados, os que me honram serão honrados. Está entendendo? Deus não quer nada de mim. Ele quer que eu fale a verdade aqui. Ensina você a verdade. Você que está passando pela tribulação aí. Né? Você entendeu? E diz assim, ó, ao que me despreza, o Senhor disse: paz terei, e a que anda segundo a dureza do seu coração, diz: não virá mal sobre vós? Ah, não, bem não. Não, bispo, fica enganando o povo aí. Não, Deus está com eles. Ah, menino, tem medo não. Tem gente que passa paz e graça, bispo. Será que eu estou na graça mesmo? Às vezes eu estou atribulado, estou dando paz. Aí Deus, que nada, essa paz desse bicho bate e volta. Ele está atribulado. Qual a paz que ele tem? É? Tribulado. Está vendo? Eu vou dar paz. Paz e graça, irmão. Tem gente que fala, paz e graça, irmão. A casa dela está faltando tudo. Conta atrasada, aluguel atrasado. Paz e graça, irmão. Que graça do miséria. Tá entendendo? Não virá mal sobre vós? Porque quem esteve no conselho do Senhor viu e ouviu a sua palavra. Quem foi? Quem esteve atento à sua palavra e ela atendeu? Quem foi? Hein? Você está seguindo a palavra de Deus ou do homem? Eu pergunto a você. Porque quem esteve no meu conselho? Quem foi que aconselhou Deus? Deus pediu conselho a ninguém? Hein? Ele precisa de conselho de ninguém? Né? Ele faz o que ele quer. Ele é Deus? Ah, que tolice. Você sabe que ele fez o céu eterno, sabe? Você sabe também que ele me fez, eu e você. Deus fez a gente como? Ele pegou uma colher de pedreiro, fez um barro e jogou na parede, não foi assim? É ruim. Foi assim não. Fez nós pelas mãos dele. Você vê quando a criança nasce, quem pega? Não é o médico? Não é a enfermeira? Senão a criança jogava lá no chão. Por que que pega com as mãos? Porque nós somos a imagem e a semelhança dele. Está entendendo? Eis a tempestade do Senhor, e o furor saiu, e um redemoinho tempestou sobre a cabeça dos perversos. Eu lembro daquele tufão que teve aqui, rapaz. Foi um redemoinho do diabo, você precisa ver. Né? Não se desviará a ira do Senhor até que ele execute e cumpra os desígnios do seu coração. Nos últimos dias entenderei isso claramente. Ele vai mostrar o sinal claramente a você. Ah, não, isso é natureza, bispo. É? O que está acontecendo no mundo? Terremoto, fome, miséria, peste. É o quê? Palavra de Deus, isso é o princípio de dores. Viu? Não mandei esses profetas, todavia eles foram correndo. Não lhe falei a eles, contudo, profetizaram. Mas se tivesse estado no meu conselho, então teria feito ouvir as minhas palavras ao meu povo e teria feito voltar ao seu mau caminho e da maldade das suas ações. Aí. Lembra de Oséias 4:6? Deus fala o quê? Meu povo é destruído porque falta conhecimento, porque tu, sacerdote, rejeitasse o meu conhecimento, também te rejeitarei, para não ser sacerdote diante de mim, esquecesse da lei do teu Deus, também esquecerei dos teus filhos. Bem-aventurados os humildes de espírito, dele é o reino do céu. Bem-aventurados que choram serão consolados. Bem-aventurados os mansos herdarão a terra. Bem-aventurados os misericordiosos, que alcançarão minha misericórdia. Bem-aventurados os limpos de coração, verão a Deus. Bem-aventurados os pacíficos, que são chamados filhos de Deus. Bem-aventurados os mansos herdarão a terra. Está entendendo? Bem-aventurados os pacíficos, que são chamados filhos de Deus. Bem-aventurados os mansos herdarão a terra.

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8: São 17 horas e 6 minutos. Estamos começando aqui pela FM Vida 104.9, a rádio da família, o programa esportivo Resumo Final.
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8: Hoje é 17 de agosto de 2026, segunda-feira. Uma boa tarde para você. É um prazer imenso estar ao seu lado. Você está com o radinho ligado na FM Vida 104.9. E hoje é dia de grandes novidades no esporte. 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Uma boa tarde para você, Ney Vieira, e vamos às manchetes do nosso programa de hoje.
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8: Copa Beto Coxa no Itapuã. Caltri e time dos feiões vence nos pênaltis e vão fazer a final do Beto Coxa. Campeonato de Juca Rosa, Manchester e o Napoli vence e lidera com 9 pontos. E o Inter Municipal em Itamaraju estreia, goleia Teixeira de Freitas e é líder no Grupo 15. Campeonato Brasileiro, Fluminense vence o líder Palmeiras e Vasco perde dentro de casa. Pela Série D, define os semifinalistas. Campeonato de Futsal Sub-20 tem 4 times classificados para a próxima fase. Pelo campeonato da ABB, Tottenham vence a primeira e Juventus goleia o Arsenal. Estamos começando agora o programa esportivo Resumo Final.
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8: São 17h10 e nós vamos iniciar o nosso programa de hoje, o resumo final. Vamos iniciar falando da Copa Beto Coxa. Que espetáculo, hein? Ali no Itapuã, 2 grandes jogos. O primeiro jogo, a equipe dos feiões entrou em campo para enfrentar a equipe da Renovação. E a equipe dos feiões entrou, levou para campo o goleiro Emerson, Guilherme, o Gil, Bila, Pedrinho, Denis, o Rato, Bill e o Giles, o técnico Ito da equipe dos feiões. Tinha também ali no time o Carcaça, o Ítalo, o Juliano, o Júnior, né? E o Patrás, o Bill. Aliás, para trás. E a equipe do Renovação, ela levou para campo o goleirão Aguinaldo, né? Diego, Gabriel, Matheus, Gustavo, Cleito, Alex, o Gel e o Caio. O técnico, o Jefferson, da equipe do Renovação. E o também tinha ali no banco o Lucas, o Igor e o Iago. Jogo bastante disputado, 0-0, né? Teve ali como árbitro o Alcino, que andou um pouco atrapalhado no jogo ali. Muitas reclamações, tanto da parte dos feiões como da equipe do Renovação. Mas não complicou a partida e o resultado final foi 0 para a equipe dos feiões, 0 para a Renovação. E não tem prorrogação. Então foram para as cobranças de pênalti. E ficou da seguinte forma: o Bill perdeu para a equipe dos Feiões. A equipe do Renovação, quem bateu foi Diego, e Diego fez, né, a cobrança, vencendo aí por 1-0. Quem foi bater para a equipe dos Feiões foi o Para Trás, e o Para Trás converteu a cobrança, né, empatando ali em um tento a um. E quem foi bater? O Iago para a equipe do Renovação bateu muito mal e perdeu a penalidade. E a equipe dos Feiões, quem bateu foi a equipe do Júnior. O Júnior bateu e fez a cobrança, fazendo 2-1 para a equipe dos Feiões. E o Caio foi bater, camiseta número 7, podia tranquilamente empatar essa série, né, de 3 e partir para a segunda série. Mas o Caio perdeu, o Emerson fez uma excelente defesa e a equipe dos Feiões se classificou para a final, vencendo nos pênaltis por 2-1. E eu conversei com Gabriel do Renovação, bati um papo também com o Jefferson, que analisa o jogo, e o Matheus. Eles lamentaram bastante, né, a desclassificação da equipe do Renovação. Final aqui da primeira partida da Copa Beto Coxa, Feiões contra a Renovação, empate 0-0 no tempo normal, e na disputa de pênaltis, 2 para os Feiões, 1 para a equipe do Renovação. Estou ao lado aqui de Gabriel. Gabriel, um jogo difícil, né? 0-0, mas infelizmente nos pênaltis não deu. Boa tarde, Rádio Vida FM.
9: Boa tarde. É, equipe do Baba dos Feiões aí, é uma equipe muito qualificada, só tem os caras bem conhecidos na cidade aí. Mas é, como você falou, foi 0-0 a partida, não foi pros pênaltis, meu goleiro ainda pegou um, mas felizmente meus atletas aqui não foi capacitado e perdeu 2 pênaltis. É isso aí, segue a vida.
8: Valeu, Gabriel. Aí as palavras de Gabriel da equipe da Renovação, onde empata em 0-0 e perde. Estou aqui ao lado do técnico Jefferson, boa tarde, tudo bem? Rádio Vida FM. Infelizmente, né, jogo difícil, não deu. O Emerson conseguiu fazer grandes defesas no jogo, mas nos pênaltis, infelizmente, não deu, né, Jefferson? Boa tarde.
10: Boa tarde, boa tarde. Jogo bom. Tivemos ótimas oportunidades aí durante a partida. Infelizmente é isso. O pênalti é quem bate melhor, sempre leva, né? E foi o que aconteceu. O goleiro deles teve a felicidade ali de defender um e o jogador nosso chutar outro pra fora, mas é assim mesmo, vamos pra próxima. Próximo campeonato nós estamos aí, voltando aí com. Vamos voltar aí mais forte do que antes, né? É isso aí.
8: É isso aí, Jefferson. Aí as palavras de Jefferson aqui, ao lado do camiseta número 14, Matheus. Matheus, não deu hoje, né? Os pênaltis é difícil, não foi dessa vez. Rádio Vida FM, boa tarde.
11: Boa tarde, bom dia, na verdade, né?
8: Bom dia.
11: Foi uma partida onde a gente buscou o resultado o jogo todo. Infelizmente tivemos uma chance de matar o jogo, não. O goleiro do time deles fez uma grande defesa. E nos pênaltis foi loteria, né? A gente errou também, temos que assumir nosso erro nas cobranças. Mas cabeça erguida, vamos em busca de treinar, nos fortalecer para o próximo campeonato.
8: Valeu. Aí as palavras de Matheus. A equipe do Renovação consegue aí, não conseguiu a classificação para a final. A equipe dos Feiões consegue nos pênaltis vencer por 2-1. 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São 17 horas e 17 minutos. Aí está o histórico do grande jogo Feiões contra Renovação. E quem estava junto conosco da equipe, né, do resumo final, foi o meu amigo que estava lá no campo, né? Ele que estava bastante motivado ali. E o Marlon da Liberdade conversou com o Emerson. Emerson, goleirão dos Feiões, fez defender o pênalti e ele comemorou bastante a classificação, considerado o melhor jogador da partida. Ei, ô Marlon!
12: Muito bem, final de jogo aqui na Copa de Barba, Beto Coxa, rapaz, o Emerson se destacando aqui, defendendo o pênalti, sendo o craque do jogo. O Thiago Moura vai entregar aqui a premiação pro Emerson. Vamos aqui, a galera batendo palma aqui, o Emerson recebendo aqui a premiação de craque do jogo. Vamos que vamos. Deixa eu ouvir ele aqui agora, rapaz. Deixa eu ouvir aqui o Emerson agora.
13: Agora o Emerson foi o melhor jogador,
12: Em campo. Deu
13: pênalti diferente com o Aguinaldo. Vai falar o jogo ainda novo. É importante o Feiões na grande.
14: Primeiramente, agradecer a Deus por essa oportunidade, né? Isso aqui não é mérito apenas meu, é do time também, porque seu time está se doando. O goleiro também tem que aparecer. Agradecer a Deus, mais uma final aí. E é isso aí, Beto Coxa está sendo bem representado pelos Feiões. A gente está aqui não é só pelo time, não. É para apresentar o nome dele.
12: Muito bem, ouvimos aí o goleiro Emerson, rapaz. Ele que defendeu o pênalti. Deixa eu bater um papo com o Ito aqui, rapaz. Ele que é técnico dessa equipe. Barba dos Feiões chegando na grande final da Copa Beto Coxa, rapaz. Uma Copa aí que vem homenagear um grande esportista napolitano e jogador, o Beto Coxa. Ito, jogo difícil, jogo truncado, com poucas oportunidades nos pênaltis. Sua equipe acabou sendo melhor e conquistando a grande vaga na grande decisão. Fala um pouquinho sobre essa vitória de hoje, Ito, 104.
15: E aí, Marlon, tudo bom? Bom dia. A gente fica feliz de estar participando dessa final, porque no campeonato passado a gente não foi bem. Beto era componente do Barba dos Feiões, até hoje ele faz falta pra gente. Até hoje ele faz muita falta pra nós, porque ser humano extraordinário, né? Quem conheceu o Beto Coxa sabe quem é a pessoa. E feliz por ter conquistado essa vaga. Emerson, graças a Deus, um grande goleiro a gente tem. A equipe se comportou bem dentro de campo também. Importante é não tomar gol, a gente veio com esse propósito, conseguimos. E agora aí para a final de ser campeão com a Fendeus.
12: Agora, Ito, grande ideia aí da Secretaria de Esporte, através do Thiago Moura, o Vela, o Chuchu, está fazendo essa competição e homenageando o Beto Coxa, né?
15: Isso. Vela é um cara, Thiago também, mas Vela é mais próximo assim da gente. Vela sempre dá o suporte que a gente precisa, não só Barba dos Feiões, como Barba aqui do Viracopos, como Barba ali do Itapuã, como Barba aqui do Japonês. Em todos os locais, Vela chega, vem e representa muito bem a Prefeitura de Anápolis. E a gente fica feliz, porque quando tem pessoas que gostam do esporte, você me conhece, sabe, desde pequeno a gente gostou sempre de jogar bola, essas coisas, e ter uma pessoa que apoia a gente é muito importante.
12: Parabéns pela vitória e boa sorte na final.
15: Obrigado a você também, bom dia aí.
12: Aí, então, rapaz, técnico dessa equipe do Barba dos Feiões, depois de vencer nos pênaltis, a equipe da Renovação está na grande final da Copa Beto Coxa de Barba.
8: São 17 horas e 21 minutos e estamos apresentando pela FM Vida 104.9, a Rádio da Família, o programa esportivo Resumo Final. E a segunda partida, hein? Depois desta partida, Feiões e Renovação, quem entrou em campo foi o Barba do Motor e o Cauter Clube. Olha, um jogo bastante movimentado, disputado. O árbitro foi o mesmo, foi o Alcino, né? O Alcino. E esses dois times entraram em campo, a equipe do Cauter Clube entrou em campo como favorita, tem jogadores aí selecionáveis, jogador de seleção, vai disputar a Copa Condesc, como é o caso do Filipinho, pela seleção de Itapebi. E a equipe do Barba do Motor entrou em campo com a Elson no gol, Marreta, né, meio campo, inclusive disputa o campeonato da BB, Eliud, Fernando, Sérgio, o Gullit, o Kaique, o Vanvan, o Nildo, Val e Ari, o técnico, o Alagoano, né? Depois que o jogo iniciou, chegou o Thiago Caló, que entrou na equipe, dando um calor ali na equipe do Cautre Clube. A equipe do Cautre entrou em campo com Giovanni, Roger, Filipinho, né, jogador de seleção, inclusive estava certo para assinar o contrato com a seleção de Eunápolis para a disputa da Copa Condesc, mas infelizmente aí por questões financeiras, né, não houve um acerto com Filipinho, inclusive ele marcou o gol da equipe do Caltri. E Ratinho, também um excelente jogador, Ariel, Miqueias, que é um jogador conhecido, e William, Robson, Lucas, Lucas de Jesus, Juan, o Inho, o Jerry, Griseldo, o técnico foi o Jairo, ele bastante otimista que a equipe do Caltri iria chegar na final do campeonato. Então, o jogo iniciou e o primeiro tempo foi 0-0, jogo bastante truncado ali, disputado, e aos 5 minutos do segundo tempo, no intervalo 0-0, beberam água, conversaram ali os dois técnicos. A equipe do Baba do Motor achava que a equipe do Caltri era plena favorita e iria vir para definir o jogo logo no primeiro tempo. Mas o Baba do Motor, com a Lagoano ali, escalou um time e segurou a equipe do Caltri Clube. E no segundo tempo, veio o segundo tempo. E aos 5 minutos, o Val, né, pegou uma bola batendo ali no canto do goleirão, Roger, e fazendo 1-0 para a equipe do Baba do Motor. Como o tempo é muito curto, ali no segundo tempo, na minha opinião, a equipe do Caltri seria muito difícil de chegar ali e empatar, porque o jogo estava muito disputado, mas jogo é jogo, futebol é futebol, né? Tem as surpresas, e a equipe do Caltri partiu para cima, e aos 7 minutos, logo 2 minutos após, né, a equipe do Motor fazer o gol, o Filipinho, que estava vestindo a camiseta 14, excelente jogador, fez o gol de empate para a equipe do Caltri Clube, né? Então, terminou mesmo em 1-1 para a equipe do Baba do Motor. Eles acharam que foi uma grande vitória. Então veio a disputa de pênalti e os dois, logo primeiro, que o Marreta bateu para a equipe do Baba do Motor e converteu, fez o gol. Ariel bateu para a equipe do Caltri e fez o gol. O Kaique também bateu para a equipe do Baba do Motor e fez, né? A equipe do Caltri, o Jerry cobrou camiseta número 10 e fez o gol. E quem foi bater aí, bateu também o Ratinho. Aliás, o Val foi bater para a equipe do Baba do Motor e ele bateu e perdeu, né? O goleiro Roger fez uma excelente defesa e a equipe do o Ratinho converteu, vencendo por 3-2 nas cobranças de pênalti e se classificando a equipe do Caltri para a final do campeonato. Eu conversei com Van Van, do Baba do Motor, eu conversei com o Val também, que fez o primeiro gol da equipe do Baba do Motor, mas perdeu o pênalti. Todos lamentavam ali a saída do Baba do Motor. Fim do segundo jogo da semifinal aqui da Copa Beto Coxa. No jogo no tempo normal, 1 para a equipe do Motor, gol do Val, e 1 para a equipe do Caltri, gol de Filipinho, número 14. Nos pênaltis, a equipe do Caltri vence por 3-2 e consegue aí a vitória para a final. Conversar aqui com o número 8 da equipe do Motor, Vavan, não deu 1-1, jogo bastante disputado, mas nos pênaltis, né, perdeu por 3-2. Rádio Vida FM, boa tarde.
16: Boa tarde, primeiramente agradecer a Deus, né, e aos ouvintes da Rádio Vida aí. Infelizmente a vitória não veio, né, infelizmente só né, tem que ganhar. E foi a equipe do Country Club, a gente parabeniza eles pela vitória. E no próximo ano a gente tem um filme forte aqui para buscar o título.
8: Valeu, Vanvan. As palavras de Vanvan. Conversar aqui com Val. Val que fez um dos gols, né, da equipe do Motor. E o empate 1-1, mas nos pênaltis não deu, né, Val? Você bateu e o goleiro teve a felicidade ali de fazer a defesa, o Giovani, e conseguir a vitória nos pênaltis. Boa tarde, Rádio Vida FM.
17: Rapaz, parabenizar a organização do campeonato, né? Campeonato muito bem organizado, muito bom. E o futebol é assim, o futebol tem dessas coisas. Fui feliz, fiz o gol na partida, né? Fiz o gol e na decisão dos pênaltis aí, fui infeliz. O goleiro foi bem na defesa e assim eles saíram com a classificação.
8: Valeu, Val. Aí, Marreta, não deu, hein, Marreta? É, jogo disputado, 1-1. Tempo normal, mas nos pênaltis 3-2 para a equipe do Cauto. Boa tarde, Rádio Vida FM.
18: Boa tarde, Ney. Boa tarde a todos os ouvintes aí da rádio. Rapaz, Ney, futebol é assim mesmo, né? Faz parte. A gente veio sabendo que o time dos caras era bom, né? Conseguimos fazer 1-0. Felizmente a gente tomou um empate, né? Eu acho que o resultado não condiz com o jogo, a gente teve mais chances de gol do que eles. Primeiro tempo acho que a gente teve umas 2 ou 3 chances. A gente deu uma bola na trave também, infelizmente a bola não entrou. Mas faz parte, né? Aprendizado, feliz pela minha equipe. Primeiro campeonato que a gente joga, o Barba do Motor. Primeiro campeonato que a gente entra, chegamos na semifinal. Ano que vem nós estamos aí de novo, fé Deus.
8: Valeu, as palavras de Marreto. O técnico aqui é alagoano, né? Alagoano, o que é que faltou? A equipe do Motor saiu na frente para conquistar essa vaga para a final. Boa tarde, Rádio Vida FM.
19: Boa tarde, né? Primeiramente tem que agradecer a Deus pela oportunidade que ele está nos dando. Infelizmente nós pecamos muito na segunda bola, né? A segunda bola toda hora estava no pé do adversário. Então assim, ele, numa certa parte do jogo, envolveu bastante o time da gente. Mas assim, o time da gente está de parabéns. É a primeira oportunidade que participa da copinha, né? Beto Coxa aí. Fizemos bonito, perdemos nos pênaltis. Pênalti, no caso, não. Dizem que é loteria, mas não é. É treinamento, é repetição. Mas infelizmente teria que sair um vencedor, né? E queremos agradecer, no caso, a galera toda aí, o pessoal do Comedor da Organização, que fizeram, no caso, com uma brilhante festa aí. E estamos aí, no caso, vamos prestigiar a final, né? Nós não estamos na final, mas nós vamos aqui, no caso, para ver um grande jogo na próxima semana.
8: Valeu, Obrigado. São 17h30, Robson, do Country, né? O Giovani, goleiro. E inclusive pegou um pênalti e aí tá classificado o Country para a final, né? Também o Will, Jairo, técnico, estava bastante motivados, alegre com a classificação do Country para a final. Bateu um papo aqui com o Robson, 1-1 no tempo, é normal, e nos pênaltis conseguiu uma vitória por 3-2, vai à final do campeonato Beto Coxa. Boa tarde, Rádio Vida FM.
20: Boa tarde, pessoal, boa tarde a todos os ouvintes da Rádio Vida FM. Rapaz, foi um jogo muito grande, né, velho? Duas equipes qualificadas, mas graças a Deus podemos sair com um placar favorável. E agora chegamos na final e vamos buscar o título, que é o objetivo da competição, é o objetivo do nosso time também, Cauter Clube, meu amor.
8: Valeu.
20: Valeu, meu Ney.
8: Um abraço aí. O Robson da equipe do Cauter Clube chegar até o goleirão, que fez uma excelente defesa, né, e conquistou a vaga para a final do campeonato. Coloquei dois goleiros aqui, Giovani e Roger. Você é o Giovani, né, Giovani? Um abraço, Giovani, Rádio Vida FM. Empate 1-1 no tempo normal e nos pênaltis 3-2 na final do campeonato Beto Coxa, Rádio Vida FM.
21: Bom dia, né? Boa tarde. Boa tarde ao pessoal da Rádio FM. Graças a Deus, agradecer primeiramente a Deus aí, poder ter entrado aí para poder pegar um pênalti, ajudar minha equipe a continuar aí firme na competição e rumo ao prêmio maior aí que a gente tá avisando desde o começo aí e foi conversado aí com os diretores que tá aí na frente aí também. E com fé em Deus a gente segue campeão.
8: Valeu, meu amigo. Então, conversar aqui também com o Will. Ô, Inho, finalista, né? Da Copa Beto Coxa. Isso aí, um abraço, hein, Rádio Vida FM.
2: É isso aí, graças a Deus, né? O jogo aí, jogo pegado. Jogo de detalhe, né? Mas graças a Deus a gente foi pro pênalti e ganhamos o time vaga na final.
8: Valeu.
2: É isso aí, agora vamos pra final e ser campeão.
8: Exatamente, e o Jairo aqui, feliz, né, Jairo? E aí, né, você sempre aí pé quente na final do campeonato Beto Coxa, né? Um jogo bastante disputado, né, Jairo? E 1-1, mas nos pênaltis você, o seu time foi melhor e venceu por 3-2. Boa tarde.
3: Boa tarde a todos aí. Rapaz, essa gratificação aí, o time, né, velho? Que você é doido de jogão pegado mesmo. Os caras, nós viemos pensando que os caras iam ser fracos. Mas jogo é jogado, né? O ditado. Os caras jogou muito, conseguiu levar pros pênaltis. E estamos aí, nós ganhamos dele nos pênaltis, mesmo nos pênaltis. Nós não ganhamos na corrida, mas ganhamos nos pênaltis, viu?
8: Isso aí.
3: E preparando pra final agora e ser campeão.
8: É, contra os Feiões, né?
3: Feiões.
8: Daqui. Conhece o time dos Feiões?
3: É, mesmo,
8: é daqui do Itapuã.
3: Itapuã. E eles já estão acostumados aqui, nós vamos pegar eles.
8: Exato. Valeu, Jair. Um abraço, hein? Rádio Vida FM. Estamos encerrando aqui os trabalhos no campo do Itapuã, em nome de Pimpão Pneus, em nome de Ótica Cíntia. Um abração para você, ouvinte do programa. São 17h34, nós vamos aos nossos comerciais. Na volta vamos falar também do campeonato de Juca Rosa e também destacar a vitória de Itamaraju no Intermunicipal.
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1: São 17 horas e 37 minutos, estamos de volta também lá no campo do Juca Rosa. Nós tivemos mais uma rodada do campeonato de Juca Rosa, né? Quem jogou foi o Chelsea contra o Vila Colônia e o Chelsea venceu por 2-1 Vila Colônia. E o Rosa Neto perdeu para o Manchester e o Nápoles por 1-0, que assumiu aí a liderança isolada com 9 pontos. E quem esteve lá foi Marlon da Liberdade. Ele conversou com Alan, que faz o gol da vitória do Caltri, né, no campeonato de Juca Rosa.
2: Muito bem, ouvinte da 104 FM Vida, final de jogo aqui no campeonato Juca Rosa, campeonato mais tradicional da cidade de Onabes. Rosa Neto versus Caltri Clube, jogo difícil, jogo truncado, mas o zagueiro Alan, camisa número 4, acabou achando a oportunidade no segundo tempo e fazendo o gol, que deu a vitória à sua equipe e classificação para a próxima fase entre os primeiros, né, Alan? Conta um pouquinho sobre essa história de hoje, 104.
3: Primeiramente, agradecer a Deus, né, pela oportunidade, pelo gol. E uma boa tarde para a galera dos ouvintes aí. Rapaz, a gente sabia que ia ser um jogo difícil, jogo grande, né? O time deles também vinha com 2 vitórias. E a gente se impôs dentro de campo, soube sofrer. Deus abençoou com um golzinho lá e que vem a fase mata-mata, né?
2: Passou por uma grande equipe, equipe tradicional, o maior vencedor aqui no campeonato Juca Rosa, tem a maior torcida, mas o Caute não quis saber disso não, futebol dentro de campo, né, Alan?
3: Sim, futebol é nas quatro linhas. E eles falaram demais a semana toda, tá aí, né, futebol é dentro de campo.
2: 104 agradece, parabéns pela vitória.
3: Valeu, obrigado, tamo junto.
2: Tá aí, zagueirão, capitão da equipe, o Alan marcou o gol da vitória nesse campeonato Juca Rosa aqui hoje, Rosa Neto vencendo, perdendo para o Caute por 1-0.
1: São 17h39 minutos. O técnico Heron é técnico, é dono do time do Manchester. E o Nápoles ganha e comemora bastante a liderança do campeonato Juca Rosa com 9 pontos. Tem importância porque o primeiro joga contra o oitavo e joga pelo empate. Então tem uma grande importância ficar em primeiro lugar, não é? O segundo joga contra o sétimo também com vantagem. Os quatro primeiros têm vantagem, leva vantagem para a disputa nos playoffs, né? Então são 17h40 e o Marlon da Liberdade conversou com o Heron.
2: Muito bem, com a palavra agora o técnico Heron dessa equipe do Caltri Clube.
4: Não, Manchester United,
2: mas o pessoal está chamando como Caltri Clube, né? Segunda vitória, um empate, classificação entre os primeiros. E agora vai para a próxima fase com uma moral muito boa, principalmente por vencer hoje a fortíssima equipe tradicional e maior vencedor aqui do Campeonato de Juca Rosa, que é a equipe do Rosa Neto, né, Heron, 104.
4: Ô Marlon, boa tarde, né? Já é tarde de meio-dia, depois de meio-dia. Rapaz, jogo difícil, jogo tenso. Que nem eu falei aí antes. O time do Rosa Neto é um time bem treinado, bem qualificado. O jogo difícil, mas a gente sabia que era difícil, mas graças a Deus a gente viemos, jogamos de igual por igual e graças a Deus no final a gente saiu com a vitória.
2: Mas agora esperar aí o classificado teoricamente, todo mundo fala o mais fraco, mas meu amigo, mata-mata não tem fraco não, né, Heron? Esperar o seu adversário da próxima fase, né?
4: Não, de jeito nenhum. O jogo, o futebol sempre é difícil, entendeu? Que seja na fase de classificação, no mata-mata, é matando um leão a cada dia, entendeu? Que a gente fala no trabalho, quando as pessoas falam assim, como é que foi o seu dia, rapaz? Foi bem, mas graças a Deus matando um leão a cada dia. E no futebol também não é diferente. E só uma correção, Marlon, 3 jogos, 3 vitórias.
2: Maravilha, então tá aí o Heron. Então vou chamar a atenção do organizador, Heron. Foi ele que passou essa classificação aí. E que o Manchester United, né, que é praticamente
4: Manchester
2: Nápoles, que é praticamente o Caltri Clube, né, Heron?
4: Sim, o Caltri Clube aí vem com apoio total com a gente aqui. Foi no todos os campeonatos que a gente tá, o Manchester tá entrando, entendeu? O Caltri Clube é apoio total, não deixando também da gente. Agradecer também um parceiraço da gente aqui, que é Luca LL, né, cara, que é um patrocinador que a gente não pode deixar de falar dele. Tem Erismar também, que é outro cara que tem um time que é do Ponto Maneca, e pessoas parceiras desse tipo. Cauti Clube, é Luca Eliera, Esmapo, mora no coração da gente, mora no coração do Manchester e no futebol em si, em Nápoles.
2: A 104 parabeniza pela vitória, agradeço a participação.
4: Pronto, obrigado. Obrigado, Marlon.
2: Tá aí o técnico Heron, rapaz, do Manchester Nápoles aí, que venceu três, não foi duas não, três vitórias, classificado para a próxima fase, venceu a fortíssima equipe do Rosa Neto, que perdeu também, mas está classificado para a próxima fase do maior campeonato de Nápoles e mais tradicional, que é o campeonato do Juca Rosa. Malão da Liberdade, Juca Rosa, direto para a 104 FM Vida.
1: São 17h43 minutos, estamos apresentando o programa Resumo Final, que tem o oferecimento de Ótica Cíntia. 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E a classificação do campeonato de Juca Rosa, que começou com 16 equipes participantes. E os primeiros 8 colocados irão disputar aí os playoffs. E o primeiro colocado é o Manchester e o Nápoles, com 9 pontos, 3 partidas. O Chelsea tem 3 partidas, tem 7 pontos, é o segundo. Terceiro, o Grêmio, tem 2 partidas, tem 6 pontos, também pode subir mais. O Gabiarra tem o quarto, com 2 partidas, 6 pontos. A equipe Rosa Neto tem 3 partidas e tem 6 pontos. O Vila Colônia tem 3 partidas e 6 pontos. O Mundo Novo tem 2 partidas e 4 pontos. O Maravilha é o oitavo, com 3 partidas e 4 pontos. O Vitória, Roça do Povo, tem 3 partidas e 4 pontos. É o nono, né? O Futebol Raiz é o décimo, com 2 partidas e 2 pontos. Moisés Reis é o 11º, com 3 partidas e 1 ponto. Já está fora. É 12º, Alegria, né? Futebol Clube, com 2 partidas e 1 ponto. E o restante não pontuou, né? O Dinacite, Talento Alegre, Vila, Mila e Beira Rio, 0 ponto. E a próxima rodada do Campeonato de Juca Rosa será no domingo, dia 23, às 8h30, uma única partida, Alegria contra Talento Alegre. E no dia 30/8, encerra aí a fase de classificação, às 8h45, Futebol Raiz contra o Grêmio. E às 10h45, Gabiarra contra Mundo Novo. São 17h46 minutos. Estamos apresentando o programa Resumo Final.
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3: São 17h47, estamos apresentando o programa Resumo Final, meu amigo Ney, né? Ney Vieira do outro lado aqui nas carrapetas. Ney Vieira hoje veio com chapéu do Flamengo, baio, olha, tá bastante animado ele, viu? Com esse 5x1 aí no Mirassol, que nós vamos falar,
4: ixi,
3: né?
4: Maria.
3: Depois. E ele tá bastante animado. Camisa do Flamengo, chapéu do Flamengo, sandália do Flamengo, tudo do Flamengo aqui, viu, Bai? Só dá Flamengo aqui, viu? É, nós vamos comentar a respeito da rodada do Brasileirão. Mas agora vamos destacar o campeonato intermunicipal que começou no sábado, né? Sábado, 15 horas, a seleção de Quaraci, a última campeã em 2025. Bicampeã, né? Está em busca do tri. Entrou em campo para jogar contra a seleção de Itapetinga às 15 horas pelo grupo 14. E o resultado foi um jogo bastante movimentado, disputado, mas não saiu do 0x0, né? 0x0. E a competição teve 56 gols em 29 partidas, né? Disputadas. A primeira partida foi sábado, a abertura, e nós tivemos mais 28 partidas disputadas no domingo. 4 confrontos terminaram em goleada, né? A seleção de Itamaraju estreou com vitória expressiva no campeonato intermunicipal ao derrotar Teixeira de Freitas por 3x0. A partida foi disputada nesse domingo, né? Ontem, dia 16, no estádio Juarez Barbosa, comando de campo da equipe de Teixeirense. Então, porque a seleção de Teixeira está mandando seus jogos em Itamaraju, porque lá tem uma Copa sendo disputada ali na região, um consórcio Copa Reviver, e o mando da seleção de Teixeira é lá no estádio de Teixeira. Então Teixeira está mandando seus jogos lá em Itamaraju. E os gols foram marcados por Paulo Porfírio, o Vitamina e o Garrote, né? Marcaram os gols do confronto, 3x0 para a seleção de Itamaraju, né? Que começa bem o campeonato, né? A primeira rodada aí com muitos gols, 29 partidas. O resultado mais elástico registrado foi a goleada de Simões Filho por 5x0 sobre a seleção de São Felipe, né? O Julián, Caio marcaram duas vezes cada, enquanto Kaique completou o placar para a seleção, né? E em Conceição do Coité, a seleção da casa venceu Ixu, não é? A seleção de Ixu por 4x0 com gols de Daniel, São João, Lucas, João Helenito e Elber, né? Crisópolis também começou a competição com 3 pontos, ao superar Rio Real por 3x0 diante da sua torcida, né? Somando um empate sem gols entre Quaraci e Itapetinga, que abriu o campeonato no sábado, né? Dia 15, a rodada teve 29 partidas, foram 12 vitórias dos visitantes, 7 triunfos dos mandantes e 10 empates. Entre as 8 seleções estreantes, apenas Rodelas venceu ao derrotar Glória por 1x0 fora de casa, né? Então é as novidades do Intermunicipal, né? Então tá aí, Itapetinga 0, Quaraci 0 pelo grupo 14. Próximo jogo de Itamaraju será contra Camacan em Itamaraju no próximo domingo, né? Então, Itamaraju fez muitas contratações, né? O João Vitor, popular Garrote, ele já jogou em seleções, grandes seleções como Cachoeira, Conceição do Coité, Crisópolis em 2024, Santo Amaro em 2025, e ele foi vice, disputou com a seleção de Quaraci, né? E ele já fez muitos gols ali pela seleção, essas seleções, é um artilheiro, né? O Garrote tem faro de gol. Então, os gols de Itamaraju: Paulo Porfírio, Vitamina e Garrote. Camacan enfrenta, do mesmo grupo de Itamaraju, grupo 15, que empatou em 0-0 com Santa Cruz da Vitória. Ela enfrenta, pelo grupo 15, Camacan em Camacan, né? Em Camacan. E, então, os resultados e a classificação do Intermunicipal. Pelo grupo 1, Rodelas lidera com 3 pontos, segundo Paulo Afonso com 1, Tucano 1 e quarto é o Glória. Grupo 2, Crisópolis lidera com 3, Araçás com 3 e Conde e Real tem 0 ponto. Grupo 3, Conceição do Coité 3 pontos, Santa Luz e Valente, né, segundo e terceiro, tem 1 ponto e Chuta em 0. Quarto, grupo 4, Serrinha lidera com 3, Barrocas tem 1, Santa Bárbara 1 e Biritinga 0. Grupo 5, Capim Grosso tem 3, Ipirá tem 3, Miguel Calmon e Pé de Serra tem 0. Grupo 6, Anguera tem 3 pontos, Feira de Santana, segundo com 1, Santanópolis tem 1 e Amélia Rodrigues tem 0. Grupo 7, Cachoeiras do Paraguaçu tem 1 ponto, Cachoeira tem 1 ponto, não é? É outra Cachoeira, tem Cabaceiras do Paraguaçu, Cachoeira, Conceição de Feira e São Félix. Todas elas, houve empate, então todas elas têm 1 ponto. Pelo grupo 8, Alagoinhas tem 3 pontos, Lauro de Freitas tem 3 pontos. Catu é o terceiro com 0, Pojuca também tem 0. Grupo 9, Simões Filho 3 pontos, Maragogipe 3 pontos e Salbará e São Felipe 0 ponto. Pelo grupo 10, Castro Alves tem 3 pontos, Santo Antônio de Jesus, que nós vamos falar mais amanhã, a equipe do Marcos Correia venceu por 1-0 a seleção de Brejões, que tem 0 ponto, e Tantim tem 0 ponto, né? Então, Castro Alves venceu e Tantim. Então, grupo 11, o único grupo que tem 3 seleções, Jaguara 3 pontos, Itiriçu tem 0, Irajuba tem 0. O grupo 12, Aurelino Leal tem 3 pontos, Ibirapitanga 1, Ilhéus estreou com 1 ponto, né? Os dois empataram, e a seleção de Itabuna perdeu para Aurelino Leal e está com 0 ponto. Grupo 13, Brumado estreou bem, com 3 pontos, Contendas do Síncora tem 1 ponto, Poções tem 1 ponto e Vitória da Conquista tem 0. Grupo 14, Barro Preto 3 pontos, Quaraci 1 ponto, Itapetinga 1 ponto e Coatiba tem 1 ponto, 0 ponto, né? Grupo 15, né? Grupo 15, Itamaraju 3 pontos, Camacan tem 1 ponto, Santa Cruz da Vitória 1 ponto e Teixeira de Freitas tem 0. E vamos aos resultados, né, de ontem, né? A tabela de ontem. Deixa eu me ver se eu acho aqui os resultados dos jogos de ontem pelo campeonato intermunicipal, não é? Que começou bem, com muitos jogos e grandes vitórias, né, do campeonato intermunicipal. E a rodada de ontem, né, teve os seguintes resultados. Não é? Quaraci 0, Itapetinga 0, Glória 0, Rodelas 1, Tucano 1, Paulo Afonso 1, Conde 0, Araçais 1, Crisópolis 3, Rio Real 0, Santa Luz 1, Valente 1, Conceição do Coité 4, goleada em Xu 4-0, Serrinha 1, Biritinga 0, Santa Bárbara e Barrocas empataram 1-1. Miguel Calmon perdeu dentro de casa para Capim Grosso por 1-0. Pé de Serra 0, Ipirá 1. A seleção de Amélia Rodrigues perdeu dentro de casa por 2-0 para Ipirá 1. A seleção de Amélia Rodrigues perdeu dentro

0: A seleção de que é dirigida por Marcos Correia por 1-0. E Tantin perdeu dentro de casa para Castro Alves por 2-0. Jaguaquara 2, Irajuba 0. Ilhéus empatou com Ibirapitanga em 2-2. Aurelino Leal 1, Itabuna 0. Vitória da Conquista perdeu dentro de casa para Brumado por 2-1. Poções 1, Contendas 1, Catiba 1, perdeu dentro de casa para Barro Preto por 2-1. Quem perdeu também dentro de casa porque estava na casa de Itamaraju, foi Itamaraju 3, Teixeira 0, Camacan 0, Santa Cruz da Vitória 0. São 17h49. É as novidades do campeonato intermunicipal. Domingo tem mais rodada do intermunicipal. E agora, né, vamos falar de campeonato brasileiro de futebol. O Ney chegou da risada, viu? Quando fala do campeonato brasileiro que o Flamengo vence, viu?
1: Flamengo!
0: Da pipoca. Ele fica todo sorridente, diverte todo de Flamengo. Tá aqui todo de Flamengo, né? Então,
2: ixi,
0: tá aí a rodada do Campeonato Brasileiro, né? 23ª rodada, começou no sábado. Fluminense 3, Palmeiras 2, jogão de bola.
1: Palmeiras!
0: Fluminense ganhou de virada. Né, de virada, Palmeiras saiu na frente, Fluminense empatou, Palmeiras virou, Fluminense empatou e Fluminense, através com Cano, né, fez o gol da vitória. E você deu um pulo no sofá, viu, Neveira? Eu sei disso, que você pulou lá no sofá com o gol de Cano.
2: Será?
0: 3 para o Fluminense, 2 para o Palmeiras. Aí aqui, na Arena da Baixada, a equipe do Atlético Paranaense empatou em 1-1 com o Bragantino, né? O São Paulo empatou dentro de casa, no sábado às 21 horas com o Curitiba em 1-1. Bahia foi a Arena Condá enfrentar o Chapecoense às 11 horas de ontem, empatou em 3-3, jogo de 6 gols. E a equipe do Vasco, hein? Dentro de casa, no São Januário,
3: o time
0: perdeu de 3-0 para a equipe do Santos. Uma disputa direta com a vaga na zona de rebaixamento. Perdeu de 3-0 o Vasco.
2: É o quê?
0: E aí, Senna, o que é que aconteceu, rapaz?
2: Ixi, Maria.
0: O Atlético Mineiro na Arena MRV deu de 3-0 no Grêmio. E a equipe do Flamengo, no Maião, não respeitou a equipe do Mirassol, venceu por 5-1. O seu Cristo ficou alegre e deu um pulo aí no sofá. 5-1, a equipe do Mirassol, hein? Quando o Vasco ganhar, você vai tocar o hino do Vasco, viu, rapaz? A equipe do Vitória venceu no Barradão por 1-0 a equipe do Botafogo, gol de pênalti. E também um jogo de grande surpresa foi Cruzeiro 2 na Neoquímica, Corinthians 1, né? E o Cruzeiro,
1: Corinthians,
0: está chegando, viu? E hoje nós temos para fechar a rodada 23ª no Beira Rio, Internacional contra o Remo. E a classificação do Campeonato Brasileiro é a seguinte: 48 pontos para o Palmeiras, primeiro colocado. O Flamengo está chegando com a partida a menos, tem 45 pontos, é o segundo. Atlético Paranaense é o terceiro com 41. Fluminense é o quarto com 38 pontos. Cruzeiro tá chegando com 36, é o quinto. Bahia é o sexto com 34. Bragantino é o sétimo com 32. Atlético Mineiro é o oitavo com 32. Corinthians não sai dos 32, é o nono. Décimo é o Curitiba com 31.

0: Botafogo perdeu pro Vitória, é o 11º com 30, Vitória 12º com 29, São Paulo 13º com 27, o Santos é o 14º com a vitória sobre o Vasco. O Vasco poderia até chegar até esta vaga, mas perdeu, né? O Grêmio, apesar de ter sido derrotado pelo Atlético, está com 25 pontos, é o 15º. Mirassol, primeiro fora da zona de rebaixamento, 23 pontos. Internacional, se vencer hoje, né, vencer a equipe do Remo, ela vai para 26 pontos, ela passa até o Santos, né, e joga aí a equipe do Mirassol para a zona de rebaixamento, né? Então sai Internacional, entra o Mirassol. O Remo, 18º com 22 pontos. O Vasco só tá descendo, 19º com 22 pontos. E a Chapecoense, hein? 20º com 11 pontos. Então tá aí a disputa do Campeonato Brasileiro de Futebol, não é? O Flamengo está chegando e o Bahia está preocupado. Ele está preocupado com o Cruzeiro, mas agora ele está muito preocupado com o jogo do Flamengo no Maracanã.
1: Será?
0: Pela Copa Libertadores, né? Eita, Libertadores. Então, o Bahia, não é? Ele está bastante motivado para esta partida. E vamos ouvir aí as palavras do bairro. Ele manda sempre mensagem dizendo aí a respeito do jogo. Coloca o bairro falando. Ele sempre já assistiu aí o Cruzeirão. E o Cruzeiro jogou muito bem ontem, né? 2-1 contra o Corinthians. Vamos ouvir o bairro aí.
2: Oi, Ney. Você viu aí ontem o resultado do Cabuloso? Tá no Taqueirão. É, meu camarada. É um time aí que não é fácil de bater, não. É isso aí. Flamengo tem que jogar. E o Cruzeiro também tem que jogar. Não é mesmo? Vai ter um perdedor. Mas não vai ser fácil, não, a parada, viu? Cruzeiro ontem jogou um partidaço lá. Esse negócio de torcida, meu irmão. Esse negócio tá fora. Quando o cara quer ganhar, o time quer ganhar, eles ganham em qualquer lugar. Veja o Botafogo ano passado. É para todo mundo, é lá ganhar de todo mundo, né? Então, a torcida de casa, que coisa nenhuma. Se ganhar, você vê a torcida do Corinthians lá. Coisa nenhuma, se ganha em qualquer lugar, depende de jogar desse negócio, não. Então, quarta-feira, a parada vai ser boa, né? E espero que nós ganhemos, mas não vai ser fácil. Vai jogar com um grande time, né? O Flamengo também, que se segure também, que não vai ser fácil também, não. Tá bom? Vamos esperar pra ver, meu amigo.
0: Valeu, meu amigo Bairro. Então, ele tá torcendo pro Cruzeiro contra o Corinthians. Ele nem falou de Corinthians. Falou do jogo contra o Flamengo. Tá vendo aí o seu Cris? Tá vendo que o negócio não foi fácil, hein? Não vai ser fácil, não, viu, seu Cris? Vai ser muito difícil, não é? E agora, vamos falar também da Série D do Campeonato Brasileiro. Quartas de final, né? Começou no sábado, onde a equipe do Uberlândia venceu por 2-0 a equipe do CSA de Alagoas. E já tinha vencido dentro de casa por 1-0. Então, no placar agregado aí, 3-0, então Uberlândia classificou para a semifinal. E ontem nós tivemos também Gama, venceu por 4-0 São José. Já tinha vencido por 1-0, então ficou 5, não é? 5 para a equipe do o Gama, se classificou para a semifinal. E o Asa empatou com o Goiatuba de Goiás em 1-1 dentro de casa. E nos pênaltis venceu por 5-4. E ABC venceu a equipe do Nacional por 1-0. Então, se classificando para a semifinal e da Série D do Campeonato Brasileiro. E a semifinal fica assim, ó. Asa joga contra a Gama, Asa de Alagoas, e contra o Gama. E Uberlândia pega o ABC de Rio Grande do Norte. Então tem dois times aí já classificados para a Série D, a Série C, né? A Série C do Campeonato Brasileiro. Então Asa e Gama e Uberlândia e ABC vão disputar a semifinal, jogos de ida e volta, né? Então mais duas vagas vão ser disputadas este ano. Então, os que foram eliminados das quartas vão disputar mais duas vagas. O Goiatuba de Goiás pega o São José do Rio Grande do Sul e o CSA pega o Nacional de Amazonas. Playoffs, né? Quem perder tá fora. Então, quem vencer são mais duas vagas aí. Então, juntando aí mais os quatro que já estão classificados, Asa, Gama, Uberlândia, ABC, juntando mais dois, ficam seis classificados para a Série C do Campeonato Brasileiro de Futebol. Nós tivemos também, agora falar aqui do nosso esporte, noticiamos a semana toda que ia começar o Campeonato de Futsal Sub-20. E já começou e nós temos quatro times classificados para a próxima fase deste campeonato, não é? Então, quatro times classificados ali. Então, o campeonato é mata-mata, né? Campeonato de futsal sub-20 é mata-mata. Então, no primeiro jogo, os caras empatou com a equipe do Colônia e nos pênaltis, os caras venceram por 2-0 a equipe do Colônia. Gunner perdeu de 12-0 para o Seteps. É isso que eu tô falando. 12-0. O projeto Olho no Futuro venceu o Inter por 1-0. Projeto venceu os Novos Talentos por 4-3. Projeto 4, 3 para os Novos Talentos. Classificados, caras, Seteps, Projeto Olho no Futuro e Projeto Viver a Vida. Então, tá aí os jogos do Campeonato Sub-20 de Futebol, né? De futebol de salão. Esse aí, no caso, é o futsal, onde nós temos aí várias equipes disputando este campeonato. Deixa eu pegar aqui a relação das equipes que estão disputando o campeonato sub-20, né? Sub-20 de futsal. Então, tá aí a primeira rodada e agora a segunda rodada. No próximo final de semana, Roma contra os Leais Futebol Clube, Rex contra o Inter Delta, Bahia contra Nova Geração e Bahia de Novo Novo contra o Real Alecrim, né? E ainda resta mais um jogo, que é Minas Gerais contra o Base City. Então tá aí, o sub-20 de futsal que é organizado, não é, no Antônio, no, todos os sábados, no ginásio Antônio Carlos Magalhães. Então, são 18 horas e 13 minutos. Hoje nós vamos mais além um pouco, porque tem muita matéria, muitas matérias. Segunda-feira, né, um dia de novidades no esporte no Brasil e no esporte eunapolitano. Então vamos à última matéria de hoje, que é sobre o campeonato da ABB. Campeonato da ABB teve rodada neste final de semana. No sábado, a Champions League, né? Ali, o ATM perdeu de 7-1 para o Tottenham. É isso mesmo que eu tô falando, 7-1, 7 para o Tottenham. que apesar de estar em último lugar, não tem mais chance, venceu o ATM, que é o oitavo colocado. Só 9 times estão disputando o campeonato da BB e o Tottenham está se despedindo aí, mas vencendo bem a equipe do ATM. Juventus venceu por 5-1 a equipe do Arsenal. Então são jogos que aconteceram no sábado. Se não chover, na quinta-feira nós vamos ter mais rodada pelo campeonato da BB. Depois, durante a semana, nós vamos dar a classificação do campeonato da ABB. 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O programa Resumo Final está terminando. Um abraço para Ney Vieira e para todos os ouvintes do programa Resumo Final. Um abraço aí para os flamenguistas, né? Flamenguistas, os vascaínos estão com dor de cabeça, os tricolores estão alegres porque já viajaram lá para Argentina para enfrentar o rival Dávia, né? Um time que empatou em 0-0 no Maracanã. Os botafoguenses estão tristes porque tomou de 6-0 lá na Copa Sul-Americana. Perdeu, veio aqui, perdeu para o Vitória por 1-0. Então os botafoguenses estão tristes. O Mari Clóvis aí é o manchete, né? Muito triste com a participação do Botafogo na Sul-Americana e no Campeonato Brasileiro. Para você, amigos, ouvintes do programa Resumo Final, um abraço e até amanhã, se Deus quiser.
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3: 18h24.
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0: 18h38.
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2: Está no ar a Voz do Brasil. As notícias do governo federal que movimentaram o país no dia de hoje.
3: Olá, boa noite.
4: Boa noite para você que nos acompanha em todo o país.
3: Segunda-feira, 17 de agosto de 2026.
4: Vamos ao destaque do dia.
3: Petrobras confirma a existência de petróleo no litoral do Amapá.
4: Empresa seguirá com estudos para determinar a quantidade e a qualidade do óleo encontrado. Luana Karen.
5: O poço onde a Petrobras encontrou petróleo está localizado a cerca de 175 quilômetros da costa do Amapá, a uma profundidade de quase 2.900 metros.
3: Brasil registra redução de 30% nas mortes por malária em 2025 em relação ao ano anterior.
4: Foram registrados ainda 118.037 casos, 15% a menos que em 2024. Graziele Bezerra.
6: Se diagnosticada a tempo, a malária tem cura e o tratamento é eficaz.
3: E ainda, arte nas escolas.
4: Homologadas as diretrizes para o ensino na disciplina de educação básica.
3: Estudo deve ser organizado em 4 componentes: artes visuais, dança, música e teatro. Thaís Antônio.
7: De acordo com as novas diretrizes, o ensino de arte nas escolas deve aproximar os estudantes das diferentes formas de fazer e vivenciar a disciplina.
4: E hoje, na apresentação da Voz do Brasil, eu, Mariana Jungmann e Luciano Seixas.
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4: É na costa do Amapá que foi descoberta uma nova riqueza do Brasil.
3: A Petrobras anunciou a existência de petróleo num poço que está sendo perfurado pela empresa.
4: Assim que concluída a perfuração, será feito o levantamento da quantidade de petróleo na região.
3: Hoje, autoridades visitaram um navio sonda da empresa, embarcação adaptada para a perfuração de poços em águas profundas e ultraprofundas.
5: Com a descoberta da Petrobras da presença de petróleo em poço perfurado na margem equatorial, uma comitiva do governo federal visitou nesta segunda-feira o navio sonda da empresa. A embarcação está localizada em região de águas profundas no litoral do Amapá. De acordo com a presidente da Petrobras, Magda Chambriard, o poço começou a ser perfurado em outubro do ano passado e em mais alguns dias deve ter o trabalho de avaliação concluído.
8: Nós descobrimos óleo no poço morfo, mas que até agora confirmou todas as nossas expectativas de um potencial relevante de petróleo na margem equatorial, mais especificamente no litoral do estado do Amapá. Esse poço vai acabar nos próximos, talvez, 15, 20 dias, né? Vamos ver quando é que ele acaba. Logo a seguir, nós temos que delimitar essa descoberta, ou seja, a gente tem que saber quanto é que de petróleo tem de fato nessa área, né?
5: Na semana passada, a Petrobras já havia confirmado a presença de hidrocarbonetos na região. Os hidrocarbonetos são compostos orgânicos formados exclusivamente por átomos de carbono e hidrogênio e onde são encontrados indicam presença de petróleo e gás natural. Com a exploração de novos poços, a Petrobras pretende garantir segurança energética para o futuro. Como destaca o ministro de Minas e Energia, Alexandre Silveira.
9: Que a gente possa se orgulhar de ter assim, 90% da nossa energia elétrica limpa e renovável e 50% da matriz geral. E, portanto, nenhum brasileiro em sã consciência pode abrir mão da sua soberania e das suas riquezas naturais para poder combater miséria, combater fome e fazer desenvolvimento.
5: O poço onde a Petrobras encontrou petróleo está localizado a cerca de 175 quilômetros da costa do Amapá, a uma profundidade de quase 2.900 metros. De acordo com a Petrobras, atualmente cerca de 80% do petróleo extraído no Brasil vem do pré-sal. Essa exploração deve chegar ao pico até 2035, indicando a necessidade de outras fontes de combustível fóssil. Reportagem Luana Karen.
4: Deve ser o ensino de arte nas escolas. O Ministério da Educação homologou diretrizes para o ensino do componente curricular na rede de educação básica.
3: O documento estabelece que o ensino

0: deve ser organizada em quatro eixos: artes visuais, dança, música e teatro.
1: O anúncio dessas diretrizes ocorreu hoje. A repórter Thaís Antônio acompanhou tudo e traz os detalhes ao vivo para a gente aqui no estúdio. Boa noite, Thaís.
2: Boa noite, Mariana. Boa noite, Luciano e ouvintes da Voz do Brasil. De acordo com as novas diretrizes, o ensino de arte nas escolas deve aproximar os estudantes das diferentes formas de fazer e vivenciar a disciplina. E para isso ser feito, a arte deve ser dividida em quatro componentes curriculares: artes visuais, dança, música e teatro. O texto complementa a Base Nacional Comum Curricular, que estabelece os conhecimentos, competências e habilidades esperados dos estudantes ao longo da educação básica. Com isso, as escolas passam a ensinar conteúdos, métodos e processos de criação em arte como prática educativa e não apenas como atividade secundária ou recreativa. Outro destaque é a aproximação entre professores, artistas e mestres e mestras das culturas populares. A resolução reconhece a importância de incluir esses saberes no processo educativo por meio de um trabalho colaborativo com professores de artes visuais, dança, música e teatro, como explica o ministro da Educação, Leonardo Barchini.
3: Primeiro, a gente fortalece as quatro linguagens separadamente, elas obviamente atuam em conjunto, mas a gente fortalece cada uma das quatro linguagens: as artes visuais, a música, a dança e o teatro. E a gente reconhece que na formação de professores com essas diretrizes, também precisaremos ter habilitação em cada uma dessas especificidades, dessas quatro linguagens, teremos que ter formação específica. Então, isso eleva o ensino das artes a outro nível.
2: A resolução também define orientações para a organização do currículo, a distribuição dos professores, a estrutura física e pedagógica das escolas e os processos de avaliação. Todas essas medidas devem considerar princípios como equidade, acessibilidade, inclusão e justiça social. Mariana e Luciana, é com vocês.
0: Obrigado pelas informações, Thaís Antônio.
1: A malária é caracterizada por febres altas, calafrios, tremores, dores de cabeça, podendo estar associada também a vômitos e náuseas.
0: Causada principalmente pela picada de mosquitos infectados, a maior parte de casos da doença estão no norte do país.
1: Mas, no ano passado, caiu o número de infectados pela malária, bem como de óbitos em função da doença.
4: A malária contaminou cerca de 118 mil pessoas no ano passado, 15% a menos do que em 2024. Os resultados foram apresentados nesta segunda-feira, durante um congresso da Sociedade Brasileira de Medicina Tropical. O número de mortes em função da doença também caiu, especialmente na região amazônica, que concentra o maior número de casos, como disse o ministro da Saúde, Alexandre Padilha.
5: Em 2025, nós tivemos uma redução de mais de 50% dos óbitos por malária, mais de 40% de redução de malária em terra indígena, mais de 40% de malária em áreas de assentamento rural, assentamentos na região amazônica brasileira, que é uma das duas regiões com maior incidência de casos de malária. E tivemos o menor número de internações por malária.
4: Em menor escala, a infecção pode ocorrer devido à transfusão sanguínea, compartilhamento de agulhas contaminadas ou da gestante para o bebê. Mas o principal modo de transmissão é pela picada de fêmeas infectadas do mosquito Anopheles, também conhecido como carapanã ou mosquito prego. De acordo com o presidente da Sociedade Brasileira de Medicina Tropical, Gustavo Romero.
6: Por isso, a gente tem, às vezes, muita dificuldade, né, de definir exatamente aquela população que efetivamente está em risco, né? Os mosquitos se mexem, né? E os mosquitos crescem com as variações climáticas, que é outro detalhe importante que a gente deve levar em consideração. E, muito frequentemente, populações que estão mais vulneráveis estão mais expostas à picada desses mosquitos. E por isso que a malária se transmite com tanta eficiência, né?
4: Se diagnosticada a tempo, a malária tem cura e o tratamento é eficaz. Após a confirmação da doença, o paciente recebe o tratamento gratuitamente em unidades do Sistema Único de Saúde. Inclusive a tafenoquina, medicamento que previne novas manifestações da malária.
1: Por ser administrado em dose única, ele impede que o paciente abandone o tratamento, como explica o infectologista Marcos Lacerda.
7: Comparando com as medicações que são tradicionalmente usadas para malária, que vão de 7 a 14 dias, resulta num benefício muito grande para o paciente. É que as pessoas se tratam enquanto tem febre, geralmente 2, 3 dias, depois ela para de usar a medicação. E isso então faz com que as recaídas aconteçam. Praticamente metade dos casos que estão registrados hoje no Brasil são de recaídas. Então, uma medicação que iniba a recaída é uma medicação altamente estratégica no controle da malária no país.
1: O medicamento está disponível tanto para pacientes maiores de 16 anos e com mais de 35 quilos, quanto para crianças a partir de 2 anos e com peso mínimo de 10 quilos. Reportagem Graziele Bezerra.
0: Entre junho e julho, foram confirmados 21 casos de sarampo no estado de São Paulo.
1: Neste fim de semana, o ministro da Saúde, Alexandre Padilha, esteve no estado, em Grajaú, acompanhando a vacinação contra a doença.
0: E comentou que o reforço na imunização visa prevenir a circulação e a transmissão do sarampo.
8: Em 2026, nós já temos aqui na cidade de São Paulo cerca de 20 casos também com relação de importados, são cepas que circularam nos Estados Unidos e no Canadá. E esse esforço é para manter esse bloqueio, para não permitir que aconteça em São Paulo em 2026, o que aconteceu em 2019, quando começou um surto assim e se propagou para ter 20 mil casos de sarampo em 2019. Naquele momento, o Brasil perdeu o certificado de livre do sarampo. Reconquistamos o certificado em 2024 e queremos manter São Paulo, o estado de São Paulo e o Brasil livre do sarampo.
1: Para crianças de 6 a 11 meses, a dose aplicada durante a estratégia é considerada dose zero e não substitui as doses previstas no calendário nacional de vacinação aos 12 e aos 15 meses.
0: Para as demais idades, os profissionais de saúde verificam a necessidade de vacinação de acordo com a faixa etária e a situação vacinal de cada pessoa.
1: A cada hora, mais de 1.000 vidas são perdidas devido às doenças cardiovasculares em todo o mundo, segundo a Organização Mundial de Saúde.
0: Estima-se que cerca de 18 milhões de pessoas morrem anualmente em decorrência de condições que afetam o sistema circulatório.
1: De acordo com a Sociedade Brasileira de Cardiologia, o Brasil ocupa o 9º lugar em número de mortes cardíacas.
0: E hoje, 17 de agosto, marca o início da Semana da Saúde Vascular, que promove conscientização, prevenção e diagnóstico precoce.
9: Seu Manuel Arruda da Silva tem 80 anos. Quando precisou ser atendido para tratar de um ferimento, descobriu um grave comprometimento na circulação. Uma cirurgia vascular conseguiu inicialmente melhorar o fluxo de sangue, mas a amputação da perna direita acabou sendo inevitável. Hoje, 8 meses depois, seu Manuel agradece pela vida.
10: Eu estou aqui ainda, eu vi. Contando a história.
9: Histórias como a de seu Manuel Arruda ajudam a explicar por que as doenças que comprometem a circulação continuam sendo um importante problema de saúde pública. Elas estão entre as principais causas de morte no país. Muitas dessas condições se desenvolvem de forma silenciosa. Por isso, a prevenção e o diagnóstico precoce são fundamentais para reduzir complicações e salvar vidas. O cirurgião vascular do Hospital Universitário de Brasília, Paulo Saad, alerta para hábitos e cuidados que podem prevenir doenças vasculares.
11: Controlar a glicemia, controlar a pressão, controlar as gorduras no sangue e cessar o tabagismo.
9: O aposentado Humberto dos Santos, de 62 anos, sofreu um infarto em 2022. Após o episódio, teve um AVC que comprometeu a fala e os movimentos. Desde então, faz tratamento no Hospital Universitário de Brasília. O filho, Leandro dos Santos, que o acompanha no tratamento, fala sobre um vício que colaborou para agravar o quadro de doenças cardiovasculares de seu Humberto.
12: Eu sempre fui fumante, né?
13: E aí vocês acham que a causa principal foi essa?
12: Creio que seja, né? cigarro.
9: O especialista Paulo Saad fala sobre alguns sinais que indicam que é hora de procurar um médico.
11: Um paciente que caminha uma curta distância e já começa a ter dor, aquele paciente que faz o esforço e tem dor no peito. Então, esses sinais significam que o músculo que está trabalhando, se você tem uma obstrução da circulação, esse oxigênio não chega na quantidade necessária, esses pacientes precisam procurar ajuda urgentemente.
9: A informação é uma aliada dos pacientes na hora de reconhecer sintomas precoces, procurar atendimento no momento certo e adotar medidas que melhoram a qualidade de vida. Por isso, na semana de 17 de agosto, é comemorada a Semana da Saúde Vascular, período dedicado à conscientização sobre doenças que afetam o sistema circulatório. Reportagem Luciana Colares de Holanda.
0: Hoje também é Dia do Patrimônio.
1: A data foi criada para marcar a importância de preservar a arte, a cultura e a história que estão por trás de tantas tradições brasileiras.
0: O patrimônio pode ser material, como conjuntos de casarões históricos ou determinados prédios e igrejas, ou imaterial, quando está ligado a festas tradicionais, por exemplo.
1: Hoje, mais cedo, eu conversei com o presidente do Instituto do Patrimônio Histórico e Artístico Nacional, Davidson Guzmão, sobre a preservação e a conservação dessa memória coletiva. Acompanhe. Presidente Davidson Guzmão, bem-vindo à Voz do Brasil para a gente falar de história, cultura, nesse Dia do Patrimônio, né? Eu queria que o senhor começasse, então, explicando por que, que a gente precisa de um dia para marcar esse tema e quais são as provocações que essa data faz.
13: Mariana, primeiro quero dizer que é um prazer estar aqui para a gente falar de algo que é tão importante para o reconhecimento da diversidade cultural brasileira, que é o patrimônio cultural. Uma das nossas principais atribuições e competências é a ampla divulgação e promoção do patrimônio cultural, exatamente para que essa diversidade seja reconhecida, não só pelo Estado, mas que ela seja reconhecida e percebida também pela sociedade. E é por isso que a gente tem um dia dedicado ao patrimônio cultural, o dia 17 de agosto, que é um dia que foi escolhido em razão do nascimento, a data de aniversário de Rodrigo Melo Franco de Andrade, que foi o primeiro presidente do IPHAN e que ficou 30 anos ficou 30 anos fazendo a gestão do IPHAN e que foi a pessoa que inaugurou um sistema de proteção de patrimônio cultural no Brasil. Então, esse a justificativa, vamos dizer assim, é por causa, né, do nascimento de Rodrigo Melo Franco, que a gente tem o dia 17 de agosto escolhido, mas é sobretudo por conta da importância do patrimônio na vida das pessoas no dia a dia.
1: Agora, as celebrações vão se prolongar ao longo de todo esse mês. Qual é o tema desse ano e o que está previsto na programação?
13: Esse ano o tema é patrimônio criativo, inclusão produtiva, trabalho e renda. Exatamente para marcar uma dimensão do patrimônio cultural, que é a dimensão da cidadania e da produção de renda, da possibilidade de trabalho e renda para pessoas que vivem do patrimônio cultural. Vou dar um exemplo, o ofício de paneleiras lá em Goiabeiras, um bairro lá no Espírito Santo, né, em que a gente tem um bem cultural que é o ofício de paneleiras, um saber tradicional relacionado ao fazer a panela, né, que é produzida, a panela de barro que é produzida, onde é feita a famosa moqueca capixaba.
1: Aquela panela tradicionalíssima de fazer a moqueca capixaba, né?
13: Exatamente. E que tem uma dimensão, uma relação muito direta com o mercado, que, portanto, afere renda, né? Ofere renda para aquelas paneleiras. Então, esse é um exemplo importante, mas a gente tem vários outros, né, de pessoas, de detentores que vivem diretamente do patrimônio cultural, de centros históricos que são dinamizados a partir do patrimônio que é reconhecido, desse centro histórico que é reconhecido em algumas das nossas cidades no país.
1: E aí a gente tem uma programação prevista, as pessoas podem checar essa programação onde, como é que funciona?
13: Isso, a gente tem uma programação em todos os estados do Brasil, nós teremos atividades. Essa programação está disponível no portal do IPHAN, www.iphan.gov.br. Quem quiser acessar e ver o que vai estar acontecendo no seu estado, pode acessar a programação lá no portal do IPHAN na internet.
1: Lembrando aqui que IPHAN se escreve com PH, né?
13: Exato.
1: Que é Instituto do Patrimônio Histórico e Cultural. Presidente, no próximo ano também vamos ter outra celebração importante, que são os 90 anos do IPHAN, né? Quais são os principais desafios que ainda permanecem em relação à preservação do patrimônio.
13: Isso, ano que vem o IFAM completa 90 anos e nós estamos aí pensando numa série de atividades e programação que deve ocorrer ao longo do ano todo. Em termos de desafios, a gente tem vários desafios, porque o patrimônio cultural ele se relaciona com o dia a dia das pessoas, com o dia a dia das cidades. E aí eu posso aqui, acho que nomear dois. Um que está na ordem do dia e que a gente tem discutido muito é no que a gestão do patrimônio se relaciona, por exemplo, com as mudanças climáticas, né? Então, o aumento da intensidade de chuvas, das temperaturas, como que isso se relaciona com o patrimônio cultural na gestão dos centros históricos, que cuidados nós devemos ter e como nós devemos pensar ações de prevenção, adaptação e mitigação a essas mudanças climáticas. Esse é um desafio que está na nossa ordem do dia e que nós estamos pensando como tratar desse enfrentamento às mudanças climáticas no âmbito da gestão do patrimônio cultural. Um outro desafio é aquele que, na verdade, é um desafio e é, ao mesmo tempo, diretriz para a gestão do patrimônio cultural, que é a gestão compartilhada. Então, a articulação com estados e municípios, a articulação com a sociedade civil organizada para a gestão do patrimônio, para que essa gestão, ela, de fato, ela seja compartilhada entre os órgãos de poder público e a sociedade.
1: Pois é, e é importante que a sociedade mesmo se envolva, né, presidente, nesse tema, cobre a preservação do patrimônio na sua cidade, no seu estado. Como que é possível fazer isso?
13: Bom, hoje a gente tem a participação social como um princípio que atravessa a maioria das políticas públicas no Brasil, inclusive a de patrimônio cultural. Então, hoje, a sociedade, as pessoas podem procurar os órgãos de patrimônio de sua cidade, do seu estado, podem procurar o IFAM tem representação, tem superintendências em todos os estados e podem procurar também as instâncias de controle social que trabalham com patrimônio cultural, os conselhos de cultura e, em alguns casos, os próprios conselhos de patrimônio que existem nos municípios e nos estados.
1: Lembrando, né, presidente, que até para deixar um pouco mais palpável para as pessoas, quando a gente fala de patrimônio, a gente está falando tanto daquele casarão histórico, aquele prédio antigo, aquela igrejinha, mas também do fazer cultural muito típico. Tudo isso é dever nosso, como sociedade, ajudar a preservar, né? O senhor mencionou aí as paneleiras, por exemplo. Tudo isso é patrimônio e é dever da sociedade proteger, né?
13: Exato, é tudo isso e muito mais. Na verdade, a gente faz uma divisão entre patrimônio material e imaterial, mas quando a gente está falando de patrimônio, a gente está falando de valor, na verdade, sobretudo, né? Então, é importante a gente entender que o patrimônio material, as edificações, as obras de arte, elas são reconhecidas e entendidas como integrantes da nossa identidade, como elementos que ajudam a compreender a nossa história, as várias memórias e identidades que existem no país, porque são atribuídos valores a essas coisas. Da mesma maneira, as várias celebrações, os conhecimentos tradicionais, os fazeres, os saberes, né? Lugares que são importantes, né? Para a compreensão das memórias dos vários grupos formadores da sociedade brasileira, para usar o termo da Constituição, também são importantes. É o chamado patrimônio imaterial.
1: É isso aí. Nós conversamos com Davidson Guzmão, presidente do Instituto do Patrimônio Histórico e Artístico Nacional. Falei errado mais cedo. Instituto do Patrimônio Histórico e Artístico Nacional. Muito obrigada, presidente, pela sua entrevista aqui à Voz do Brasil.
13: Obrigado, Mariana. A gente está à disposição da Voz do Brasil e de todos os brasileiros para conversar sobre o patrimônio. Essa é a nossa função, o nosso métier e é, sobretudo, a nossa alegria.
0: Concursos federais têm novas nomeações e convocações.
1: As medidas publicadas no Diário Oficial da União contemplam aprovados nas duas edições do Concurso Público Nacional Unificado e no Comando do Exército.
0: Todas as nomeações foram homologadas antes do início do período de defesa eleitoral.
1: Para o CPNU2, estão autorizadas 69 nomeações de candidatos de nível superior. E para a primeira edição do CPNU, são 40 vagas de contratação temporária.
0: Quem está na lista de espera do primeiro Concurso Público Unificado deve realizar uma nova manifestação de interesse entre os dias 24 de agosto e 4 de setembro pelo aplicativo SouGov ou pela versão web do serviço mediante login.
1: Quem não se manifestar no prazo será excluído do banco de candidatos aprovados em lista de espera de todos os cargos do CPNU 1, inclusive para fins de contratação temporária.
0: Estão abertas as inscrições para o selo Patrocinadores do Futuro 2026.
1: Uma iniciativa que pretende reconhecer a contribuição de empresas e entidades para a promoção, para a proteção previdenciária de seus trabalhadores e associados.
0: A participação é gratuita e voluntária.
1: As inscrições vão até 31 de agosto e são realizadas por formulário eletrônico disponível no site gov.br/previdência.
0: O regulamento completo e as orientações também estão disponíveis no portal do Ministério.
1: Essas foram as notícias do Governo Federal.
0: Uma realização da Secretaria de Comunicação Social da Presidência da República.
1: Com produção da empresa Brasil de Comunicação.
0: Fique agora com as notícias do Poder Judiciário e do Congresso Nacional. Boa noite.
1: Uma boa noite. Até amanhã.
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15: Poder Judiciário inicia a 33ª semana Justiça pela Paz em Casa.
16: Para a STJ, prisão em flagrante de mãe em estado diverso da morada dos filhos não impede concessão de regime domiciliar.
15: TSE inaugura o Centro de Divulgação das Eleições 2026, o CDE.
16: Boa noite, eu sou o Arthur Filho.
15: E eu sou Walter Lima.
16: A partir de hoje até sexta-feira, 21 de agosto, o Poder Judiciário brasileiro se mobiliza na 33ª Semana Justiça pela Paz em Casa.
15: Coordenada pelo CNJ, em parceria com os Tribunais de Justiça estaduais, a iniciativa promove mutirões de julgamentos e audiências para dar rapidez aos processos de violência de gênero, além de realizar ações de conscientização em todo o país. Carolina Chaves.
17: A campanha é realizada 3 vezes ao ano, nos meses de março, agosto e novembro. O foco é fortalecer a política judiciária no combate à violência doméstica e familiar contra a mulher. Segundo o presidente do STF e do CNJ, ministro Edson Fachin, esta semana, mais uma vez em todo o Brasil, os tribunais de justiça prepararam programações especiais.
18: Será o nosso esforço concentrado de julgamentos, de audiências e mutirões voltados à proteção de mulheres em situação de violência. Os números nos impactam. Os números mostram um judiciário que tem pressa.
17: Na última edição, realizada em março deste ano, foram proferidas mais de 16 mil sentenças, realizadas mais de 10 mil audiências e concedidas 11.648 medidas protetivas de urgência.
16: O fato de uma mãe ser presa em estado diferente de onde filhas menores residem não impede por si só a concessão da prisão domiciliar.
15: Essa conclusão é do STJ, Fátima Uchoa.
19: Durante viagem de ônibus interestadual, a mulher foi presa em flagrante e teve a prisão preventiva decretada após serem encontradas drogas na mochila dela. A defesa informou que a mulher era mãe de 2 meninas menores de 12 anos e pediu a prisão domiciliar. O Tribunal de Justiça do Paraná negou o pedido porque as crianças já estavam com a avó em outro estado. Mas no voto que prevaleceu na sexta turma do STJ, o ministro Og Fernandes explicou que mesmo com a gravidade da acusação e a expressiva quantidade de droga apreendida nesse caso, essas circunstâncias isoladamente não impedem o regime domiciliar.
16: O Tribunal Superior Eleitoral inaugurou hoje o Centro de Divulgação das Eleições 2026, o CDE.
15: O espaço instalado no TSE em Brasília foi preparado para atender aos profissionais de imprensa envolvidos na cobertura das eleições de outubro deste ano. Rimac Souto.
20: A inauguração foi feita pelo presidente do TSE, ministro Cássio Nunes Marques.
21: A ideia é que o Centro de Divulgação das Eleições seja mais do que um espaço de trabalho para os profissionais que acompanharão as eleições. O objetivo é que se torne um ambiente de diálogo aberto com a Justiça Eleitoral, em que a transparência e o acesso à informação não encontrem quaisquer obstáculos. O trabalho realizado por vocês, jornalistas, de dentro e de fora do país, é essencial para que a sociedade tenha acesso a informações corretas e contextualizadas sobre o processo eleitoral. Nunca é demais sublinhar que uma imprensa livre e participativa é sinônimo de democracia. A Justiça Eleitoral tem na imprensa uma aliada, por compartilhar com ela a paixão pela democracia e pela informação de qualidade.
20: Ao inaugurar o CDE, o ministro também lançou a campanha Eleições 2026, Coisa de Pele.
16: Comissário de bordo demitido por se recusar a tomar a vacina contra a Covid-19 deve receber as verbas rescisórias.
15: O TST entendeu que ele tinha uma justificativa médica para não se vacinar. Simone Moura.
2: O comissário da Gol foi demitido por justa causa em novembro de 2021 durante a pandemia. Ele disse que não tomou a vacina porque tinha risco elevado de trombose. Inclusive, apresentou o laudo médico que indicava a contraindicação à vacinação. Mas a empresa alegou que o atestado não tinha respaldo científico. A justa causa foi mantida na primeira instância, mas o Tribunal Regional do Trabalho do Rio de Janeiro afastou a punição. No TST, ao analisar recurso da Gol, o entendimento é que a recusa à vacina pode, em tese, ser considerada ato de indisciplina ou insubordinação.
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16: A você uma boa noite.
15: E até amanhã.
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3: Eu sou Paula Groba.
22: E eu sou Ricardo Nakaoka.
3: E estes são os destaques de hoje do Jornal do Senado, que começa agora.
22: Senado terá esforço concentrado e fim da escala 6x1 pode entrar na pauta.
3: Avança projeto que prevê biometria de recém-nascidos para evitar troca e tráfico de bebês.
22: Instalada comissão sobre MP que amplia crédito para motoristas.
3: Boa noite.
22: Boa noite.
3: Mesmo com as campanhas eleitorais em curso, o Senado vai manter a agenda de votações. O presidente do Senado, Davi Alcolumbre, convocou os parlamentares para um novo esforço concentrado de 31 de agosto a 4 de setembro.
22: Entre os temas que podem ser analisados está o fim da escala de trabalho 6x1. Os detalhes com a repórter Raíssa Abreu.
23: Os senadores e senadoras voltam a se reunir para votar temas prioritários na semana de 31 de agosto a 4 de setembro. O anúncio foi feito pelo presidente Davi Alcolumbre. Na pauta, o fim da escala de trabalho 6x1, a PEC da Segurança Pública e a criação da Política Nacional de Minerais Críticos e Estratégicos.
24: Então eu decidi, como presidente do Senado, que uma semana seria semipresencial e a outra semana de esforço concentrado presencial. Então eu queria que os gabinetes fossem avisados, as assessorias avisadas, para que no próximo esforço concentrado nós estejamos todos aqui presentes no plenário, se for possível, os 81 senadores.
23: Essa é a segunda data de esforço concentrado de votações do segundo semestre. Na primeira, de forma semipresencial, foram votados, por exemplo, o projeto que cria o Programa de Desenvolvimento da Indústria de Fertilizantes e uma medida provisória que socorreu vítimas de desastres naturais. Esforço concentrado é como se chamam as reuniões centralizadas em períodos curtos, na tentativa de votar projetos urgentes, apesar do período eleitoral, quando os parlamentares estão em campanha em seus estados. Esse ano, 2/3, ou 54 das vagas do Senado, estão em disputa. 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
3: A troca de bebês e o tráfico de crianças são riscos que podem ser evitados com mais segurança e identificação nas maternidades. Um projeto aprovado pela Comissão de Constituição e Justiça prevê a coleta de dados biométricos do recém-nascido logo após o parto.
22: A medida busca garantir a identificação segura do bebê e dar mais proteção às famílias. Os detalhes com o repórter Bruno Lourenço.
25: Pelo texto, o procedimento de identificação biométrica deverá registrar as impressões digitais da mãe e a dos pés do bebê. Essa essas informações constarão da declaração de nascido vivo. A relatora, senadora Roberta Scioli, do Republicanos de Roraima, defendeu a medida. A
4: exigência de vinculação individualizada e rastreável entre a identificação biométrica da mãe e do recém-nascido, destinada a assegurar a autenticidade, identificação e a integralidade das informações registradas.
25: A senadora doutora Eudócia, do PSDB de Alagoas, reforçou que a iniciativa aumenta a segurança do registro civil e previne a troca, o roubo, as adoções irregulares e o tráfico de bebês.
5: E aí nós iremos mudar a história dos nossos recém-nascidos para não terem o risco de serem trocados ou de ser confundido contra o bebê, enfim, de ter algum tipo de fraude.
25: A proposta passará por um turno suplementar de votação na CCJ antes de poder seguir diretamente para análise da Câmara dos Deputados.
3: O presidente da Comissão de Relações Exteriores defendeu um acordo para evitar uma escalada comercial com os Estados Unidos. Isso porque uma disputa comercial pode ter impactos diretos na economia e nas relações entre os dois países.
22: Diante do novo tarifaço americano, o governo brasileiro abriu um processo de reciprocidade e o Senado acompanha as negociações. O repórter Pedro Pincer tem mais informações.
6: O governo brasileiro anunciou a abertura formal do processo para avaliar se o tarifaço dos Estados Unidos contra exportações nacionais será respondido com base na Lei da Reciprocidade Econômica, que é um novo mecanismo da legislação brasileira para disputas comerciais. O Palácio do Planalto informou que o procedimento foi iniciado a partir do compartilhamento do pedido pela Secretaria Executiva da Câmara de Comércio Exterior com os demais integrantes do seu Comitê Executivo de Gestão. O consultor legislativo do Senado, Marcos Túlio Bezerra, lembrou que o Brasil pode pôr sobre a mesa pautas essenciais para os Estados Unidos, como direitos autorais que afetam as big techs e patentes de medicamentos.
7: Então, se com a ameaça das medidas, a possibilidade de adoção das contramedidas aqui pelo governo brasileiro, o governo já consiga ser bem sucedido em retomar a negociação, a gente já considera que a lei vai ter um sucesso.
6: Em nota, o presidente da Comissão de Relações Exteriores, senador Nelsinho Tradi, do PSD de Mato Grosso do Sul, afirmou receber com atenção à decisão do Poder Executivo. Para o senador, o Brasil precisa estar preparado para agir quando necessário, sem esquecer que as relações bilaterais com os Estados Unidos ocorrem há mais de 200 anos e que todas as possibilidades de entendimento devem ser buscadas antes de uma escalada comercial.
3: Quem trabalha ao volante, o veículo é ferramenta de trabalho e fonte de renda. Mas, na hora de trocar o carro ou renovar a frota, o acesso ao crédito pode ser um obstáculo.
22: Para facilitar esse financiamento, o Congresso vai analisar uma medida provisória sobre o tema. A senadora Leila Barros foi eleita presidente da comissão mista, que vai examinar a proposta. A reportagem é de Marcela Cunha.
8: A senadora Leila Barros, do PDT do Distrito Federal, destacou que o texto foca em uma categoria que hoje reúne mais de 2 milhões de brasileiros, motoristas de aplicativo, taxistas, entregadores e motofrentistas. Esses trabalhadores dependem de seus veículos diariamente, mas esbarram na burocracia dos bancos na hora de financiar um novo modelo. Ao assumir a presidência da comissão mista, a senadora Leila ressaltou que a falta de crédito acessível acaba penalizando quem mais trabalha.
10: Quem trabalha por aplicativo sabe como é difícil chegar ao sistema financeiro apresentando uma renda variável e conseguir crédito com juros e prazos razoáveis. Muitas vezes, o resultado é continuar trabalhando com um veículo antigo e compromete uma parcela cada vez maior da renda do trabalhador.
8: Para facilitar os financiamentos, a medida provisória prevê o uso de recursos do Fundo de Investimento em Infraestrutura Social e a criação de mecanismos de garantia pública. Além de gerar renda, a proposta foca em cidades sustentáveis, incentivando frotas de baixo carbono e pontos de recarga de baterias. A relatora será a deputada Amanda Gentil, do Progressistas do Maranhão.
26: Eleições 2026.
3: Em 2026, o eleitor vai às urnas para escolher quem vai representar seu estado ou distrito federal no Senado. Mas, afinal, o que faz um senador? Além de participar da criação e da revisão das leis, Ele tem a missão de fiscalizar o governo federal e exercer atribuições exclusivas do Senado.
22: A reportagem de Yasmin Rodrigues explica como funciona esse trabalho e por que o Senado tem um papel central na democracia brasileira.
0: O Senado Federal é uma das duas casas do Congresso Nacional e representa os estados e o Distrito Federal. Senadores e deputados federais apresentam, discutem e votam propostas que podem virar leis. O Senado também tem o chamado papel revisor. Depois de aprovada em uma das casas, a proposta é analisada pela outra, que pode fazer mudanças antes da aprovação final. Para o presidente do Senado, Davi Alcolumbre, o trabalho dos parlamentares é uma responsabilidade de todos.
1: Isso não é uma missão de um homem, nem de uma mulher, nem da mesa diretora. Isso é a missão dos 81 senadores, de todos os partidos constituídos no Brasil, de 513 deputados federais e deputadas, porque só a união pode transformar verdadeiramente a vida das pessoas.
0: Senadores e deputados também têm a função de fiscalizar o Poder Executivo. Isso significa acompanhar as ações do governo federal, avaliar políticas públicas, analisar as contas da Presidência da República e criar CPIs. Mas o Senado tem atribuições que são exclusivas da Casa. Uma delas é aprovar as autoridades indicadas pelo Presidente da República, como ministros dos Tribunais Superiores, o Procurador-Geral da República, diretores do Banco Central e embaixadores. Outra é autorizar operações de crédito da União, dos Estados, do Distrito Federal e dos municípios. E, por fim, o Senado é responsável por julgar o presidente da República em um processo de impeachment, depois que a Câmara dos Deputados autoriza a abertura do processo.
22: Com trabalhos técnicos de Eliseu Caires, o Jornal do Senado fica por aqui. Acompanhe agora as notícias da Câmara dos Deputados. Boa noite.
3: Boa noite e até amanhã.
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9: Câmara aprova diretrizes para desenvolvimento do futebol feminino.
11: Deputados reduzem a carga tributária para resseguradoras nacionais.
9: Parlamentares regulamentam a profissão de conservador-restaurador.
13: Boa noite. Avança na Câmara a proposta que regulamenta a profissão de conservador-restaurador de bens culturais. A medida era uma demanda histórica da categoria, como informa a repórter Paula Bittar.
17: A Comissão de Constituição e Justiça da Câmara aprovou uma proposta que regulamenta o exercício das profissões de conservador-restaurador de bens culturais e de técnico em conservação-restauração de bens culturais. De acordo com o texto aprovado, poderá atuar como conservador-restaurador de bens culturais móveis e integrados quem tiver diploma de curso superior na área, reconhecido pelo Ministério da Educação ou expedido por instituição estrangeira e revalidado no Brasil, ou mestrado ou doutorado na área expedido por instituição brasileira reconhecida pelo Ministério da Educação ou por instituição estrangeira e revalidado no Brasil, desde que tenha elaborado dissertação ou tese em tecnologia da conservação e restauração de bens culturais móveis e integrados e comprove pelo menos 5 anos de atividades técnicas e científicas próprias do campo. Também poderão exercer a profissão aqueles com diploma de outros cursos superiores que exerçam atividades na área há pelo menos 5 anos até a data de publicação da lei e os que tenham concluído até a data de publicação da lei curso de especialização na área observada a carga horária mínima exigida pelo Ministério da Educação. Entre as atribuições do conservador-restaurador de bens culturais móveis e integrados estão realizar procedimentos de conservação e restauração em bens culturais, ministrar aulas relacionadas ao tema, desenvolver e coordenar projetos e pesquisas científicas sobre o tema e elaborar laudos técnicos, orientar e supervisionar acondicionamentos e acompanhar o transporte de obras de valor histórico, artístico e cultural como courier. Já para atuar como técnicos em conservação e restauração de bens culturais móveis e integrados, é preciso ter curso de educação profissional técnica de nível médio na área, no Brasil ou no exterior e revalidado no país, ou então atuar na atividade comprovadamente há mais de 5 anos e não possuir escolaridade técnica exigida até a data da publicação da lei. Entre as atribuições desse profissional estão realizar exame técnico do estado de conservação de bens culturais móveis e integrados e auxiliar em eventos como seminários e exposições sobre o tema. Entre os deveres e responsabilidades do conservador, restaurador e do técnico estão assumir apenas trabalhos que possam realizar com segurança dentro dos limites de sua formação, não utilizar produtos, materiais e procedimentos técnicos que ponham em risco a integridade do bem cultural e, na compensação de acidentes ou perdas, não encobrir ou modificar o que existe do original, de modo a não alterar suas características e condições físicas após o evento. A autora do projeto, deputada Fernanda Melchiona, do PSOL do Rio Grande do Sul, considerou a aprovação uma vitória para os profissionais e para as universidades. Segundo ela, os profissionais pleiteiam essa legislação.
2: Eles tinham apresentado essa iniciativa com então o deputado Chico Alencar, que nesse ano não exerceu um mandato federal. E eu apresentei, portanto, esse projeto, que depois foi qualificado pelas contribuições das universidades que têm o curso, como é o caso da UFPEL, na Universidade Federal do Pará, eu tive conhecendo a formação e o trabalho, que contribui enormemente para a preservação de bens culturais, o nosso patrimônio, a valorização da carreira, o incentivo à formação técnica, se aproxima de padrões internacionais, né? De conservação e restauração.
17: A proposta considera bem cultural móvel o objeto de natureza artística, histórica, documental, científica e tecnológica. Isso abrange obras de arte, documentos, artefatos arqueológicos, etnográficos e de cultura popular e elementos paleontológicos de ciências naturais, científicos e tecnológicos, possíveis de serem deslocados ou transportados. Já o bem cultural integrado está vinculado à superfície construída de um bem imóvel ou da natureza. Isso inclui pinturas artísticas ou decorativas, retábulos, esculturas, ourivesaria, cerâmica, azulejaria, estuques, relevos, elementos decorativos e tecnologias que envolvam os elementos construtivos e os materiais de construção empregados nas vedações, revestimentos e acabamentos. A proposta que regulamenta o exercício das profissões de conservador, restaurador de bens culturais e de técnico em conservação, restauração de bens culturais, segue agora para o Senado, a menos que haja recurso para votação antes pelo plenário da Câmara. Da Rádio Câmara, de Brasília, Paula Bittar.
26: Educação.
15: Beto Prento, do PSD, exalta a expansão dos cursos de medicina nas universidades estaduais do Paraná. O deputado cita a criação do curso de medicina em Apucarana e o lançamento da graduação no campus da Unespar, em Paranavaí, além do curso de enfermagem em Paranaguá.
13: Na opinião de Beto Prento, a ampliação das vagas em cursos da área de saúde contribui para a formação de profissionais que atuarão no Sistema Único de Saúde. O parlamentar reforça que as graduações são gratuitas e oferecem oportunidades para estudantes da rede pública.
26: Saúde.
15: Paulo Soares, do Podemos de São Paulo, apresentou projeto que visa descentralizar e regionalizar os serviços do SUS, usando estruturas hospitalares atualmente desocupadas em cidades menores para ampliar atendimentos e reduzir mortes em filas de espera.
13: Paulo Soares cita a cidade de Bauru como exemplo, com a morte de 1.123 pacientes à espera de leitos nos últimos 5 anos. O congressista cobra mais atenção do governo federal às regiões interioranas, com a disponibilização de profissionais e equipamentos.
26: Previdência.
15: Rodrigo Hollenberg, do PSB do Distrito Federal, apresentou projeto que amplia o acesso ao benefício de prestação continuada. A proposta eleva para meio salário mínimo por pessoa o limite de renda familiar e permite descontar gastos com alimentação especial, medicamentos e terapias.
13: Rodrigo Hollenberg também defende a regulamentação da avaliação biopsicossocial. Ele sustenta que a medida é necessária para garantir o acesso efetivo das pessoas com deficiência aos benefícios previstos em lei.
15: Dani Cunha, do PL do Rio de Janeiro, defende projeto que permite a pais ou responsáveis por crianças e adolescentes com deficiência trabalhar sem perder o benefício de prestação continuada. Pela proposta da deputada, a remuneração de até 10 salários mínimos não entraria no cálculo da renda familiar.
13: Dani Cunha afirma que a regra atual desestimula o retorno ao mercado de trabalho, especialmente de mãe solo, já que qualquer aumento de renda pode resultar na perda do benefício da criança. Ela acrescenta que o texto também autoriza a dedução de despesas com o tratamento da deficiência.
26: Comissões.
15: Luiz Lima, do Novo, do Rio de Janeiro, destaca os resultados da CPMI do INSS na investigação de descontos indevidos em aposentadorias. De acordo com o deputado, a comissão ajudou a identificar operadores financeiros, servidores e entidades suspeitas de participação nas fraudes.
12: A gente teve a felicidade de mostrar para o Brasil, ser um facilitador até para a Polícia Federal e para o STF, das pessoas envolvidas. Servidores do próprio INSS, operadores financeiros, recebedores de propina, sindicatos de fachada. Então a gente tem mais de 20 pessoas hoje presas e percebeu o quanto o brasileiro dispõe de tempo e de inteligência para fraudar, para enganar.
13: Luiz Lima acrescenta que 3 entidades investigadas teriam desviado mais de 6 bilhões de reais de aposentados, com descontos mensais que chegavam a 50 reais. Na avaliação do deputado, a CPMI contribuiu para recuperar recursos e dificultar a repetição das fraudes.
26: Segurança Pública.
15: Bongás, do PT gaúcho, defende a aprovação de projeto que criminaliza a misoginia, entendida como ódio ou discriminação contra mulheres por sua condição de gênero. O deputado pondera que esse tipo de conduta alimenta a violência e viola a dignidade das mulheres.
13: Bongás pede que a Câmara vote logo a proposta, já aprovada pelo Senado. O parlamentar rejeita a ideia de que o projeto promova censura contra homens, mas diz que o objetivo é responsabilizar quem incentiva ou dissemina práticas de discriminação contra as mulheres.
15: Roberto Monteiro Pai, do PL do Rio de Janeiro, agradece a aprovação de uma moção de louvor ao filho Gabriel Monteiro na Comissão de Segurança Pública. Segundo o deputado, a homenagem reconhece a atuação do ex-vereador no combate à criminalidade.
13: Roberto Monteiro Pai também destaca o trabalho da policial civil do Distrito Federal, Deise Andrade, no enfrentamento ao feminicídio e à violência sexual contra crianças. O parlamentar ressalta a importância das ações de combate à violência contra as mulheres.
26: Economia.
15: A Câmara aprovou um projeto que reduz tributos pagos por empresas resseguradoras nacionais. O repórter Marcelo Lascher nos conta quais as medidas propostas.
14: O plenário da Câmara aprovou o projeto que reduz a carga tributária para resseguradoras nacionais. Resseguradoras são empresas que assumem parte dos riscos das seguradoras. Elas são responsáveis por uma espécie de seguro do seguro, usado principalmente em operações de grande valor ou com potencial para gerar perdas elevadas. O principal benefício proposto pelo projeto é a redução da alíquota da Contribuição Social sobre o Lucro Líquido, a CSLL, que hoje é de 15% e passa a ser de 9%. A proposta foi apresentada pelo deputado Isnaldo Bulhões Júnior, do MDB de Alagoas, com a justificativa de que as resseguradoras nacionais perderam o mercado a partir de 2019, com a eliminação de restrições à atuação de resseguradores estrangeiros. Segundo Isnaldo Bulhões Júnior, as resseguradoras estrangeiras não recolhem no Brasil CSLL e Imposto de Renda sobre Pessoa Jurídica, como as nacionais. Por isso, o projeto também isenta as empresas brasileiras de um adicional do Imposto de Renda. O projeto recebeu parecer favorável do relator, deputado Fernando Monteiro, do PSD de Pernambuco, mas não teve apoio do governo, como explicou o deputado Ayrton Faleiro, do PT do Pará.
16: Nós estamos tratando de um projeto que ele traz implicações financeiras, ordenamento de despesa, impactos nas finanças. Nós estamos numa reta final de governo, que tem um plano econômico em curso, que tem compromissos com a sociedade para fazer entregas. É hora de nós trazermos e aprovarmos aqui coisas que venham trazer impacto financeiro.
14: Para o relator, Fernando Monteiro, a arrecadação pode inclusive vir a aumentar, mesmo com benefício fiscal. Segundo ele, a proposta beneficia as empresas nacionais e pode forçar as estrangeiras a abrirem subsidiárias no país. Já o autor da proposta, Isnaldo Bulhões Júnior, disse que não há prejuízos para a arrecadação.
18: Não há um equívoco, não há nenhum prejuízo, não há nenhum problema. Apenas equaliza a empresa nacional, a empresa brasileira, dentro da concorrência com as empresas estrangeiras.
14: O projeto que reduz a carga tributária para resseguradoras nacional seguiu para análise do Senado. Da Rádio Câmara de Brasília, com informações de Antônio Vital, Marcelo Larcher.
26: Desenvolvimento Regional.
13: Leonardo Gadelha, do Podemos, reivindica o aumento da quantidade de água da transposição do Rio São Francisco destinada à Paraíba. O deputado afirma que o volume previsto atualmente para o estado é insuficiente para atender às demandas da população e do desenvolvimento regional.
15: Leonardo Gadelha argumenta que os canais da transposição comportam uma vazão superior à autorizada pela Agência Nacional de Águas. O parlamentar pede uma revisão da distribuição entre os estados do Nordeste diante do risco de agravamento da seca com a ocorrência de fenômenos climáticos extremos.
26: Transportes.
13: Euclides Petersen, do Republicanos de Minas Gerais, propõe financiar a modernização, ampliação e recuperação de aeródromos públicos de interesse regional. A ideia é criar um programa nacional que use incentivos fiscais para captar recursos de pessoas físicas.
15: Pela proposta, os contribuintes poderiam destinar parte do imposto de renda a projetos aprovados pelo governo. Segundo Euclides Petersen, a medida amplia a conectividade aérea e estimula o desenvolvimento econômico, o turismo e o acesso a serviços públicos no interior.
26: Trabalho.
13: Chico Alencar, do PSOL do Rio de Janeiro, defende a aprovação de um projeto de sua autoria que estabelece o fim dos penduricalhos, que são parcelas adicionais incorporadas aos salários de funcionários dos três poderes e que extrapolam o teto constitucional de R$ 46 mil brutos.
15: O legislador cita que 91% dos magistrados recebem acima do teto e, em sua avaliação, a medida vai combater a desigualdade salarial no país. Chico Alencar também cobra do Senado a aprovação do fim da escala 6x1 como medida de combate à desigualdade social.
13: Daniel Almeida, do PCdoB da Bahia, apoia as reivindicações da Campanha Nacional dos Bancários. O deputado destaca a recomposição dos salários, o reajuste do vale-refeição, a participação nos lucros e melhores condições de trabalho nas agências e no regime remoto.
15: Daniel Almeida também pede mudanças nas regras dos planos de saúde dos bancos públicos. Segundo o parlamentar, alterações normativas dos últimos anos fizeram os bancários arcarem com uma parcela crescente dos custos.
26: Meio ambiente.
13: Delegado Matheus Laiola, do União do Paraná, apresentou o projeto que proíbe a caça esportiva em todo o país. A proposta altera a Lei de Proteção à Fauna e também revoga dispositivos que tratam da regulamentação dessa modalidade de caça.
15: Segundo o delegado Matheus Laiola, a caça esportiva não pode se sobrepor à proteção dos animais e à preservação da biodiversidade. O parlamentar afirma ainda que a medida busca eliminar brechas na legislação e reforçar a proibição de práticas de caça voltadas ao lazer.
26: Esporte.
13: A Câmara aprovou uma política de incentivo ao futebol feminino no país. O repórter Antônio Vital tem mais informações sobre a proposta.
4: A menos de um ano da realização da Copa do Mundo Feminina no Brasil, o plenário da Câmara aprovou o projeto do governo que define diretrizes para o desenvolvimento do esporte no país. O projeto inclui o futebol feminino como prioridade na política pública esportiva nacional, com foco na profissionalização e na equidade de oportunidades. O texto também exige a elaboração de um plano de legado social, esportivo e financeiro da Copa do Mundo da modalidade, prevista para ocorrer entre 24 de junho e 25 de julho do ano que vem em 8 capitais. A proposta prevê que o Ministério do Esporte deverá promover condições favoráveis para o futebol feminino e incentivar a igualdade salarial e a participação de mulheres na gestão do esporte e na arbitragem. O projeto limita a inscrição de atletas não profissionais em competições oficiais. Na principal divisão nacional, o limite será de 4 atletas amadoras por equipe, com redução gradual até alcançar a total profissionalização do esporte. O texto prevê ainda a criação de protocolos para combater a discriminação, a intolerância e a violência contra as mulheres no esporte. A medida abrange atletas, árbitras, treinadoras, torcedoras e demais profissionais. O projeto recebeu parecer favorável da relatora, a deputada Jaque Rocha, do PT do Espírito Santo. Ela acrescentou na proposta diretrizes como a proteção da integridade física e psicológica das jogadoras, o combate ao racismo e à violência. No plenário, o relator foi o deputado Ayrton Faleiro, do PT do Pará, que defendeu medidas de incentivo para a modalidade.
5: Achamos por bem que a gente incentive o futebol feminino. O futebol, na sua essência, ele cumpre uma função de integração, de convívio social
16: E quando a gente fala de futebol, a gente vem em primeira visão muito o futebol masculino. Mas se a gente for para, inclusive, os interiores de cada um dos nossos estados, nós vamos ver lá um crescente movimento também nos clubes profissionais da participação feminina.
4: Na mesma sessão, a Câmara aprovou o projeto que reconhece o futebol praticado no Brasil como manifestação da cultura nacional. Os dois projetos foram enviados para análise do Senado. Na Rádio Câmara de Brasília, Antônio Vital.
15: Danley de Deus Interrols, do PSD Gaúcho, sugere ao Ministério da Educação medidas para melhorar a formação dos profissionais de educação física para o atendimento de estudantes com deficiência. Ele defende a atualização dos cursos superiores para fortalecer a inclusão.
7: A sugestão de Danley de Deus Interrols também prevê mais atividades práticas, estágios e formação continuada sobre o tema. Ele avalia que a preparação atual é insuficiente e pode deixar professores inseguros para garantir a participação efetiva de alunos com deficiência nas aulas.
15: Termina agora o Jornal Câmara dos Deputados, produzido pela Rádio Câmara, com trabalhos técnicos de Wellington Teles e a apresentação de Márcio Aquiles Sardi e Val Monteiro. Boa noite.
7: Uma boa noite para você. Ouça agora o Minuto do TCU.
26: Minuto do TCU.
19: O Tribunal de Contas da União aprovou acordo para resolver conflitos sobre penalidades aplicadas a empresas do setor de produtos de origem animal. São casos de suspensão de atividades e interdição de estabelecimentos, ocorridos entre 2017 e 2022. O problema surgiu com a mudança da legislação. Era preciso definir como tratar os processos que ainda estavam pendentes e quais regras deveriam valer para as infrações cometidas antes da nova lei. O acordo permite que as empresas regularizem essas pendências de forma voluntária, sem incluir casos que envolvam riscos sanitários. A medida pode regularizar cerca de R$ 32 milhões de reais em penalidades.
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19: Pode regularizar cerca de R$ 32 milhões de reais em penalidades.

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4: Essa semana é uma verdadeira semana de maratona, falando de saúde, qualidade de vida. 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
1: 20 horas e 9 minutos.
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0: 20h54.
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